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2: O Governo vai iniciar, durante a época de caça de outubro, um projeto piloto para controlar a população de javalis em zonas consideradas mais problemáticas, anunciou hoje o Secretário de Estado das Florestas, Rui Ladeira. Vai começar, durante esta época de caça de outubro, disse Rui Ladeira, à Lusa, à margem da cerimónia de entrega de tratores a 6 municípios do Médio Tejo, em Vila Nova da Barquinha, no distrito de Santarém, adiantando que a estratégia e o plano de intervenção serão anunciados em breve. No Médio Tejo, os 11 municípios manifestaram ao Governo disponibilidade para integrar o projeto piloto, considerando o problema transversal à região. Rui Ladeira disse hoje que o Governo pretende atuar em regiões já identificadas pelas autoridades como mais preocupantes, utilizando o projeto piloto para avaliar a eficácia das medidas e recolher informação que permita posteriormente definir uma resposta mais abrangente. O controle da densidade de javalis tem ainda sido enquadrado pelo CNF na prevenção da peste suína africana e na redução dos prejuízos em culturas agrícolas e florestais e do risco de acidentes rodoviários. Rui Ladeira não indicou quais os territórios que integrarão a fase inicial do projeto piloto, remetendo para o anúncio da estratégia e do plano de intervenção antes do arranque da iniciativa em outubro. A Câmara do Entroncamento esclareceu que a criança, cujo pai foi chamado à escola por não ter almoço, teria recebido a refeição caso permanecesse no estabelecimento, garantindo que nenhum aluno ficou sem alimentação. Dizem que no caso que veio a público, o encarregado de educação foi contactado e decidiu deslocar-se à escola para levar consigo a criança. Não foi recusada a alimentação a uma criança que tivesse permanecido na escola, afirma o município no comunicado. Em causa estão situações de valores de refeições para regularizar por parte de alguns encarregados de educação. A Câmara do Entroncamento, no Distrito de Santarém, acrescenta que, nas situações em que não foi possível contactar os encarregados de educação com valores de refeições em dívida, as crianças permaneceram na escola e as refeições foram servidas. O esclarecimento surge depois de ter sido noticiado o caso de uma aluna da Escola Básica António Gedeão, cujo pai, Fernando Maurício, relatou na reunião do Executivo de terça-feira ter recebido cerca das 11h30 uma chamada da escola a informar que a filha não tinha almoço e que teria de ir buscar. No comunicado agora divulgado, o município esclarece que os encarregados de educação com valores por regularizar foram previamente informados através dos canais oficiais e que, na terça-feira, o agrupamento de escolas Cidade do Entroncamento voltou a contactar telefonicamente aqueles que mantinham dívidas. A Federação Nacional dos Professores admitiu na sexta-feira avançar com uma queixa contra o Ministro da Educação, alegando que Fernando Alexandre proferiu declarações insultuosas para a estrutura sindical onde o processo de classificação dos exames nacionais. Fernando Alexandre acusou a FENPROF de tudo ter feito para correr-se mal do processo de classificação digital dos exames nacionais, defendendo que isso, assim como a decisão do Governo de reinstituir o pagamento aos professores classificadores, incomoda a estrutura sindical.
3: Eu nunca ouvi a FENPROF, nestes 2 anos e meio que estou no Governo, a pedir que os professores fossem pagos por corrigir exames. Eles não eram pagos há 15 anos. Foi este Governo que reinstituiu o pagamento aos professores classificadores. Mas eu acho que isso é que incomoda a FENPROF.
2: Declarações do Ministro depois da estrutura sindical ter contestado o pagamento das horas extraordinárias junto à Provedoria de Justiça. Fernando Alexandre recorda que durante 15 anos os professores não receberam qualquer pagamento pela classificação dos exames.
3: Nós fizemos essa análise, mas como sabe, os professores, eu sou professor, uma das vantagens de ser professor é que nós gerimos o nosso tempo. Há pessoas que gostam de corrigir comprido e os professores foram fantásticos. E mais uma vez, isso é que incomoda a FENPROF, é que correu bem. E a FENPROF fez tudo para que corresse mal. Obrigado.
2: Este ano, os professores receberam 1 euro por cada item classificado. O Ministro da Educação diz que, no final de agosto, 10 mil professores já tinham sido pagos. O Governo disponibilizou 3 milhões de euros para esse efeito. A FENPROF, no entanto, entende que o modelo não respeita a lei aplicada ao pagamento de horas extraordinárias. O Procurador-Geral da República, Amadeu Guerra, garantiu hoje que não há qualquer problema nem um ambiente pesado entre o Ministério Público e a Polícia Judiciária. As declarações foram feitas na sexta-feira, na sequência das buscas realizadas esta semana à sede da PJ e ao gabinete do Diretor Nacional da Instituição, Carlos Cabreiro. O Procurador-Geral da República, Amadeu Guerra.
4: A Polícia Judiciária colaborou em tudo desde que soube que nós fomos lá. Portanto, esteve claramente disponível para nos acolher, para nos dar informação que nós precisamos e, portanto, fique claro que a Polícia Judiciária deu toda a colaboração. Já agora, mais um esclarecimento que foi perguntado e acho que é importante. Não vale a pena perguntarem porque é que foi a autoridade tributária e não a polícia judiciária. A colaboração que nós pedimos à autoridade tributária, que nós agradecemos muito, que esteve disponível para o fazer, foi para a diligência. Isto é uma situação normal na vida democrática e, portanto, vamos nos preocupar em não criticar as ações da Polícia Judiciária. A Polícia Judiciária é uma instituição, sempre colaboramos bem, sempre foram pessoas muito disponíveis e vamos continuar. Nós vamos continuar a fazer trabalho com a Polícia Judiciária. Como é óbvio, continuamos todos os dias a fazer isso.
2: O Procurador-Geral fez questão de reforçar o seu total respeito pelo valor e integridade da Polícia Judiciária enquanto instituição de referência no combate ao crime. No futebol, a Seleção Nacional Sub-21 perdeu na Bulgária por 2-1 e adiou o apuramento para a fase final do Europeu do próximo ano. Com o 11 inicial repleto de jogadores a alinhar no mais alto nível, a seleção adiantou-se no marcador por Gustavo Varela aos 51 minutos, assistido por Rodrigo Mora. A seleção, que nas primeiras 7 jornadas não sofreu qualquer golo e tinha marcado 28, só precisava de vencer para confirmar o apuramento a roçar a perfeição. Mas os pontos fugiam na reta final. Pavlov empatou aos 76 minutos e Marinov consumou a reviravolta búlgara aos 91. A equipa nacional continua a liderar o grupo B de apuramento e a presença do europeu não está em risco. Portugal está no primeiro posto com 19 pontos, à frente da Chequia com 15 e a Bulgária com 14. Faltam 2 jornadas por disputar, ambas em solo nacional, frente a Gibraltar no dia 30 de setembro e frente aos checos no dia 6 de outubro.

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2: Os bancos já avaliam o metro quadrado de algumas casas em Grândola acima dos 5 mil euros. Este concelho é o único que rivaliza com Lisboa na lista das casas mais caras e supera o Porto em mais de 2 mil euros por metro quadrado. A avaliação do metro quadrado do país atingiu um novo recorde. A Vila Morena, imortalizada por Zeca Afonso, é cada vez mais popular e esta popularidade já se reflete no valor da habitação dos numerosos empreendimentos de luxo que vão nascendo. A avaliação dos bancos à habitação no concelho da Costa Alentejana coloca o valor mediano do metro quadrado acima dos 2.800 euros. No entanto, quando se olha para os imóveis mais caros, o metro quadrado supera ligeiramente os 5 mil euros. Segundo os dados de agosto divulgados na quinta-feira pelo Instituto Nacional de Estatística, se na mediana existem muitos municípios onde as casas são mais caras, no segmento das mais dispendiosas, apenas Lisboa supera Grândola, com um valor por metro quadrado de 5.609 euros. Aliás, Grândola entra agora na lista de onde a fasquia dos 5 mil euros por metro quadrado é ultrapassada, em que apenas estava Lisboa até agora. Anteriormente, apenas Cascais, tradicionalmente o segundo concelho onde comprar a casa custa mais, tinha também superado os 5 mil euros em abril, maio e junho deste ano. Por comparação, no Porto, por exemplo, o metro quadrado das casas que custam mais é avaliado em pouco mais de 4 mil euros. Apesar dos dados da avaliação bancária não traduzirem os preços das casas, funcionam como indicador, uma vez que representam o que os bancos usam como base para a concessão de crédito para a habitação. Em termos nacionais, o valor mediano pelo qual os bancos avaliam as casas subiu quase 15% em agosto para 2.254 euros por metro quadrado, um novo recorde. Já nas casas mais caras, a avaliação é agora de 3.077 euros por metro quadrado. A Assembleia da República aprovou na sexta-feira o projeto da resolução do JPP, Juntos pelo Povo, que recomenda ao governo de Luís Montenegro a adoção de medidas urgentes para reduzir e compensar os sobrecustos da insularidade nas regiões autónomas da Madeira e dos Açores. O projeto do LIVRE discutido no Parlamento na sexta-feira propunha o reforço automático da tarifa social de eletricidade em caso de crise energética e o alargamento do universo de cidadãos beneficiários. A proposta acabou por ser rejeitada após receber fortes críticas de quadrantes políticos, tanto à direita como à esquerda.
3: E propomos que sempre que a ERSE ateste uma subida de 10% ou mais no preço grossista da eletricidade durante 2 meses seguidos, seja declarada a situação de crise energética. E a partir daí, o desconto na fatura aumenta 10 pontos percentuais e a tarifa social passa a abranger todas as pessoas que ganham até ao salário mínimo, de forma automática. A segunda iniciativa que propomos é que o SP deixe automaticamente quando o preço do petróleo dispara.
4: Senhora Deputada, como será paga esta ilusão que pretendem vender aos portugueses? Como sempre, serão os consumidores a suportar esses custos.
5: E é mesmo o mundo ao contrário, que é o Partido Livre vir a esta casa apresentar uma redução do imposto sobre produtos petrolíferos, que é exatamente a negação daquilo que defendem. Os combustíveis fósseis têm que ser tributados.
6: Para baixar o preço dos combustíveis é preciso baixar os impostos, mas isso não basta. Se ninguém limitar as margens das petrolíferas, o desconto evapora-se antes sequer de chegar à bomba. É preciso também limitar as margens.
7: A fixação de preços máximos de venda ao público, a fixação definitiva dos regimes de tarifas reguladas de energia.
8: Se os preços são fixados internacionalmente, quando há um país como Portugal que decide começar a fixar preços, sabe o que é que acontece, Srs. Deputados? O combustível não entra cá, vai para outro sítio qualquer, deixa de haver, não é assim que funciona, Srs. Deputados.
2: No encerramento desse debate sobre o custo de vida, a iniciativa do LIVRE foi chumbada, tendo a recomendação do JPP para mitigar os sobrecustos nas ilhas sido a única a garantir a aprovação parlamentar. O Presidente da República, António José Seguro, lamentou com profunda consternação a morte de uma jovem bombeira de 24 anos pertencente à Corporação dos Bombeiros Voluntários de Rezende. O operacional faleceu na madrugada de sexta-feira devido a ferimentos graves sofridos após ter sido atingida por uma árvore de grande porte quando combatia um incêndio florestal. Seguro recordou a dedicação dos bombeiros.
9: Quero aproveitar esta oportunidade para endereçar os meus sentimentos à Corporação dos Bombeiros de Rezende. Já tive a oportunidade de falar com o Sr. Comandante esta manhã e à família da malograda bombeira, a Maria João Carneiro, 24 anos, que faleceu no cumprimento do seu dever, a proteger as nossas vidas, a proteger os nossos bens. Nada recupera a perda de uma vida, mas quero, como Presidente da República, em nome do país, agradecer a essa jovem o seu trabalho, a sua dedicação, e lamentar a sua perda, interessar os meus sentimentos à sua família e à Corporação de Bombeiros. E chamar a atenção para milhares e milhares de jovens, de bombeiros menos jovens, que neste país todos os dias dão a sua vida para defender as nossas.
2: O trágico acidente gerou também reações de pesar por parte do Primeiro-Ministro Luís Montenegro e da Liga dos Bombeiros Portugueses, que lembraram o risco permanente enfrentado pelos operacionais do terreno. 6 embarcações foram apreendidas em 3 dias no Algarve, entre Algesur, Alvor e Fuzeta. O caso mais recente envolve um bote com 133 arricãs e 2.600 litros de combustível encontrado abandonado na Ria Formosa. As autoridades suspeitam que estas estruturas estejam ligadas ao apoio logístico ao narcotráfico. Na sequência, a que começou em Algesur, passou por Alvor e chegou agora à Fuzeta. É aqui que parece que o caso mais recente. Um bote foi encontrado encalhado na margem da Ria Formosa, sem motor, e carregado então com os tais 133 arricãs de combustível. No total, são 2.600 litros, além de vários géneros alimentares. Esta investigação surge depois de outras apreensões semelhantes. Uma lancha foi encontrada em Algesur. Em Alvor foram apreendidos 2 botes e mais tarde outros 2, além de 2 motores e 5 jarricãs com combustível. São 6 embarcações encontradas em diferentes pontos do Algarve em apenas 3 dias. A repetição dos casos está a levantar suspeitas de que estes botes possam estar a ser usados para dar apoio a lanchas rápidas envolvidas no transporte de droga. É precisamente essa eventual ligação ao narcotráfico que está agora a ser investigada. Na Fuzeta, ninguém foi detido, mas os 2.600 litros de combustível encontrados neste bote juntam-se ao material apreendido nos restantes casos. Em poucos dias, várias embarcações e uma mesma suspeita, uma estrutura de apoio às operações de tráfico de droga junto à costa algarvia. Agora, a investigação tenta perceber quem deixou este bote na Ria Formosa e se existe uma ligação entre todas estas ocorrências. No desporto, a relação do Porto ordenou a repetição do julgamento do processo de doping e da extinta W52 Futebol Clube do Porto e da reformulação do acórdão por ser prova ilegal as declarações de Nuno Ribeiro prestadas através da leitura de um escrito. O acórdão do Tribunal da Relação do Porto, datado quinta-feira, e que a Legência Lusa teve acesso na sexta-feira, surge na sequência do recurso interlocutório interposto por Adriano Quintanilha, dono da equipa, e pela Associação Calvário Várzea Clube de Ciclismo, o clube na origem da equipa, sustentando ser um meio de prova ilegal o depoimento em audiência de julgamento do então diretor desportivo Nuno Ribeiro, que leu um documento previamente preparado, onde se podia ouvir que temos como inquestionável que as declarações prestadas por meio da leitura de um escrito previamente elaborado, em moldes e por pessoas desconhecidas, são inadmissíveis em julgamento e não podem ser valoradas como tal meio de prova, sublinha o Tribunal da Relação do Porto, acrescentando que o Tribunal, de primeira instância, não só as admitiu, como, com base nelas, determinou a produção de outras provas e, afinal, valorou-as para dar como assente factualidade determinante da responsabilidade criminal dos arguidos. Em 12 de dezembro de 2025, Adriano Quintanilha e Nuno Ribeiro foram condenados a 4 anos de prisão por tráfico de substâncias e métodos proibidos e a 1 ano e 9 meses por administração de substâncias e métodos proibidos, tendo o coletivo de juízes decidido aplicar a cada um, em comum jurídico, a pena única de 4 anos e 9 meses de prisão efetiva.

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2: Um homem de 44 anos foi constituído arguido por suspeitas de se ter feito passar por inspetor da Polícia Judiciária durante um incêndio industrial em Montemor-o-Novo, no distrito de Évora, revelou fonte da GNR. Em comunicado, o Comando Territorial de Évora da GNR indicou que o suspeito foi detido por militares do Núcleo de Investigação Criminal do Destacamento Territorial de Montemor-o-Novo da Guarda por suspeitas do crime de usurpação de funções. Contactada pela agência Lusa, uma fonte da GNR explicou que o homem compareceu no incêndio, que deflagrou em junho, numa armazém de reciclagem em Montemor-o-Novo, identificando-se como inspetor da PJ. A mesma fonte indicou que os militares da GNR que se encontravam no local aperceberam-se da incoerência do discurso do suspeito, mas optaram por fazer diligências policiais e não o confrontar naquele momento. Mais tarde, confirmou-se que a viatura que conduzia não era da PJ, nem ele era inspetor. Daquela polícia adiantou fonte da GNR que desconhece para já a intenção de o homem de se identificar como inspetor da PJ. Segundo a fonte da GNR, apenas tem conhecimento que o homem se apresentou como inspetor da PJ naquela situação. No comunicado é referido que a investigação decorria desde junho e que o suspeito utilizou um veículo equipado com luzes estroboscópicas, strobe e sirene. Além de o ter constituído arguido, a GNR apreendeu ao suspeito uma luz estroboscópica azul de 8 LED, uma sirene eletrónica e um comando para o controle do dispositivo. Os factos foram comunicados ao Tribunal Judicial de Montemor-o-Novo. Quanto ao incêndio, as chamas consumiram plástico e outros materiais inflamáveis nas instalações da empresa Gestão de Resíduos JM Magro, tendo o alerta sido dado às 18 horas e 7 minutos do passado dia 11 de junho. O fogo entrou em fase de resolução às 23h26 desse mesmo dia. O empresário foi detido, isto por participar no sequestro e espancamento de um homem em Lisboa. Pedro França Alemão já cumpriu uma pena de cadeia de mais de 5 anos por violência na noite. Um imigrante brasileiro, que se identifica como influencer, pediu ajuda ao amigo Pedro França, conhecido como empresário da noite. O imigrante suspeitava de que uma das casas dele tinha sido assaltada. Foi então que o cadastrado, com mais de 2 comparsas, realizou um plano para localizar o suspeito do roubo. Pedro França Alemão e 2 cúmplices levaram o homem à força para uma casa, onde foi espancado com muita violência por várias horas, em dezembro de 2024. Assim que a vítima foi libertada, apresentou queixa. A operação Rodízio, feita pela Polícia Judiciária, conseguiu identificar os envolvidos. 4 pessoas foram detidas, entre elas o mandante do crime e o empresário da noite. Pedro França Alemão já tinha sido julgado em pelo menos 2 processos mediáticos de violência e tráfico de droga no início do século. No decorrer das buscas policiais, as autoridades apreenderam armas de fogo, munições, coletes balísticos e crachás da polícia. O Ministério Público defende que Pedro Alemão e os outros 3 detidos agiram de forma dolosa na prática de pelo menos 7 crimes graves, entre os quais sequestro agravado, ofensas qualificadas e coação agravada. O Ministro da Administração Interna, Luís Neves, recusou-se a comentar as buscas efetuadas esta semana à Polícia Judiciária e ao gabinete do atual diretor, Carlos Cabreiro. Confrontado pelos jornalistas, no mesmo dia em que o Presidente António José Segura abordou o tema, o Ministro, que antes de assumir a tutela governamental foi também o líder daquela força policial, adotou uma postura de reserva face à investigação judicial em curso.
3: O Ministro da Administração Interna não comenta qualquer investigação, mas o que eu posso dizer é que a instituição da Polícia Judiciária é uma enorme instituição coesa, que tem o seu grande expoente no coletivo, nas mulheres e nos homens que prestam funções e na qual, naturalmente, se insere a liderança do Diretor Nacional.
4: Sr. Ministro, a Comissão Parlamentar de Inquérito, a proposta pelo Chega, vai mesmo avançar. Pergunto-lhe que comentário é que faz.
3: Eu talvez seja o enésimo comentário que faço relativamente a esta.
4: Agora está confirmado.
3: Mas eu já o tinha dito anteriormente. E digo e mantenho total tranquilidade, ainda bem que todas as comissões, todas as averiguações, todos os inquéritos são relevantes para que se esclareça de facto a verdade e que não fique a pairar qualquer dúvida sobre qualquer facto.
2: Questionado sobre a aprovação da Comissão Parlamentar de Inquérito focada no seu próprio percurso e em polémicas da sua anterior gestão, da PJ, declarou encarar o processo com absoluta serenidade. Foram 2 meses longos de muitas perguntas sem respostas, de buscas incessantes e de uma espera que terminou da pior forma. Pedro Paiva tinha 63 anos e era um amante do ciclismo. Saiu de casa em Montemor-o-Velho a 22 de julho, tinha como destino a Figueira da Foz, mas agora sabe-se que não chegou sequer a sair do concelho. O corpo foi encontrado numa estrada que faz a ligação entre Santana e Gatões, mas só foi possível localizar Pedro Paiva graças ao telemóvel que foi encontrado por um morador na Estrada Nacional 347, ou seja, mais ou menos a 1 km de distância. Foram 2 meses de um autêntico impasse, de angústia e desespero, de nada saber do paradeiro de Pedro Paiva. Solteiro e reformado, o ciclista era conhecido por todos por ser um homem discreto e reservado. É assim caracterizado por quem o conhecia de perto. A estrada onde foi encontrado o telemóvel de Pedro Paiva não era de todos conhecida para o homem. Montado na bicicleta, o ciclista passava por diversas vezes naquele local que é considerado bastante perigoso. O caso continua sob a alçada da Polícia Judiciária do Centro. Na sexta-feira, ocorreram perícias no local onde foi encontrado o corpo de Pedro Paiva. Terá sido alvo de um crime, vítima de um atropelamento ou então de uma queda? São perguntas às quais a PJ tenta agora ter uma resposta. No futebol, Jorge Mendes vai viajar rumo à Itália no final do ano para dar o tiro de partida nas negociações, tendo em vista a renovação do Francisco Conceição, jogador que Luciano Spalletti considera insubstituível na Juventus. A decisão está tomada, de acordo com informações adiantadas ao início da manhã de sexta-feira para o jornal italiano Tutto Sport. A Juventus vai mesmo avançar para a renovação do contrato de Francisco Conceição, pese embora o atual, assinado há pouco mais de um ano, se mantenha válido até junho de 2030. O internacional português chegou a ser colocado na porta de saída do passado mercado de transferências de verão, fruto do interesse de vários clubes da Premier League, entre eles Liverpool e Manchester United, mas permaneceu em Turim, muito por culpa do Luciano Spalletti, que, pode ler-se, o considera insubstituível. Aliás, o treinador Bianconero já terá mesmo colocado em curso aquilo que é designado como o projeto Salah, no sentido de transformar o perfil do jogador de 23 anos no mais próximo daquele que dispõe o egípcio, nomeadamente ao nível da intensidade com bola e da relação com a baliza. Certo é que o Francisco Conceição é um dos jogadores mais utilizados do plantel da Velha Senhora desde o arranque da nova temporada desportiva de 26-27, tendo alinhado de início em todos os seus jogos já disputados até ao momento e marcado inclusive no último gol que abriu caminho à vitória sobre o Atalanta por 2-0.

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2: Os elementos do Comando Local da Polícia Marítima de Olhão apreenderam, na manhã de sexta-feira, uma embarcação com 2.600 litros de combustível distribuídos por 133 jarricãs, assim como vários géneros alimentares na margem da Ria Formosa, em Olhão. O alerta foi dado pelas 7h40, o que levou à mobilização de elementos do Comando Local da Polícia Marítima de Olhão, que constataram que a embarcação se encontrava encalhada na margem da Ria, sem motor e carregada com 133 jarricãs e com 2.600 litros de combustível, além de diversos géneros alimentares. De acordo com a Autoridade Marítima Nacional, a Unidade Regional de Investigação Criminal do Sul da Polícia Marítima também foi ativada, tendo levado a cabo a inspeção ao local e as respectivas diligências destinadas à recolha e preservação de vestígios com interesse para a investigação. O material foi apreendido e os factos foram comunicados às autoridades judiciárias competentes, prosseguindo assim a investigação para apurar a proveniência e eventual ligação à atividade de narcotráfico. 5 pessoas foram detidas por suspeitas de tráfico de droga em Lisboa, tendo sido então apreendidas a cocaína, cannabis e haxix e uma arma, bem como 54 mil euros, informou a PSP, indicando que após presença tribunal ficaram em prisão preventiva. Atenção dos suspeitos, 4 homens e uma mulher, entre os 25 e os 45 anos, ocorreu na passada terça-feira no âmbito de uma operação de combate ao tráfico de droga, tendo este grupo de pessoas fortemente indiciado pela prática deste crime em diversas zonas da cidade de Lisboa, adiantou a Polícia de Segurança Pública em comunicado. Esta operação policial, denominada Vista Flórida, resultou de uma investigação desenvolvida ao longo dos últimos 6 meses, que permitiu monitorizar a atividade criminosa de um grupo de indivíduos que se dedicava à aquisição, preparação e venda de produtos estupefacientes junto ao consumidor final na capital portuguesa. Em resultado das buscas domiciliárias e não domiciliárias realizadas, a PSP apreendeu ainda 6.200 doses individuais de cocaína, 150 doses individuais de haxix, uma arma de fogo calibre 9mm, carregadores e munições, bem como 54.509 euros em numerário, presumivelmente proveniente da atividade ilícita. Foram também apreendidos 8 telemóveis, 3 balanças de precisão, um motociclo, 4 cofres e outros objetos habitualmente associados à atividade de tráfico de estupefacientes, acrescentou ainda a PSP. O Presidente da República, António José Seguro, defendeu exatamente que os governos e a União Europeia têm de olhar para a atual crise económica e o aumento do custo de vida como uma situação excepcional que exige a proteção dos mais vulneráveis. Em declarações aos jornalistas, o chefe de Estado detalhou o contexto desta sua afirmação.
3: Estou muito preocupado com a situação. Nós vivemos um momento de extrema dificuldade para muitos portugueses que não chegam com o dinheiro, com os rendimentos, a sua pensão, o seu salário, não chega ao final do mês. A União Europeia tem que olhar para esta situação como uma situação excepcional e proteger os setores que estão mais vulneráveis, quer as famílias, quer as empresas. Este é o momento de podermos e termos de agir. O Governo já anunciou um conjunto de medidas, tanto quanto sei, está a estudar outras medidas, mas esta questão é uma questão que ultrapassa o nosso país. Tem uma dimensão global e, neste caso, tem uma dimensão europeia e todos nós devemos olhar para esta situação como uma situação especial para diminuir o sofrimento e as dificuldades por que passam famílias e empresas.
2: O Presidente da República, António José Seguro, confirmou ainda que mantém total confiança na Polícia Judiciária. A declaração foi feita à saída de uma conferência sobre a demografia e de longevidade no Centro de Congressos do Estoril.
3: Portanto, é que todos nós façamos, no âmbito das nossas competências, para que as instituições e o prestígio das instituições saia cada vez mais reforçado. Como sabem, eu não comento situações quando há processos que estão a decorrer. É o caso. Eu continuo a ter confiança na Polícia Judiciária e desejo que os resultados que venham a ser apurados, o mais rapidamente possível, reforcem ainda mais as minhas convicções.
2: Quando questionado sobre eventuais danos reputacionais para a polícia, sublinhou a importância de todos agirem dentro das suas competências para que o prestígio das instituições saia cada vez mais reforçado. A GNR contabilizou na sexta-feira de manhã 380 caminhões de marcha lenta organizada por empresários no setor das terraplanagens e realçou que o protesto decorreu sem incidentes. Dizem que no decorrer da iniciativa foram contabilizados, no momento de maior adesão, cerca de 380 veículos pesados, tendo-se verificado uma boa colaboração por parte dos respectivos promotores e uma postura cívica por parte de todos os participantes, refere a Guarda Nacional Republicana numa nota enviada à Lusa. A GNR informa também que a marcha lenta realizada decorreu dentro da normalidade, sem incidentes a registrar. Os organizadores da Marcha Lenta avançaram à Lusa que o protesto contou com 450 caminhões representativos de 117 empresas e consideraram como uma primeira vitória o Ministro das Infraestruturas ter admitido que o setor estava esquecido. No futebol, o mau momento do Estoril no campeonato persiste até na pausa FIFA. Os canarinhos tiveram uma curta deslocação até ao estádio Manuel Marques, em Torres Vedras, que acabou engoleada para os homens de Luís Tralhão. O Torriense venceu por 4-1. O único gol dos canarinhos foi marcado por Pedro Carvalho. Os oestinos partilharam o vídeo com alguns dos gols do jogo das oportunidades do Torriense no jogo. O próximo compromisso dos estrelistas acontece no dia 10 de outubro para a Liga, frente ao Académico. São últimos classificados na Liga. O Torriense joga no mesmo dia frente ao Tondela para a 2ª Liga.

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2: O Governo vai iniciar, durante a época de caça de outubro, um projeto piloto para controlar a população de javalis em zonas consideradas mais problemáticas, anunciou hoje o Secretário de Estado das Florestas, Rui Ladeira. Vai começar, durante esta época de caça de outubro, disse Rui Ladeira, à Lusa, à margem da cerimónia de entrega de tratores a 6 municípios do Médio Tejo, em Vila Nova da Barquinha, no distrito de Santarém, adiantando que a estratégia e o plano de intervenção serão anunciados em breve. No Médio Tejo, os 11 municípios manifestaram ao Governo disponibilidade para integrar o projeto piloto, considerando o problema transversal à região. Rui Ladeira disse hoje que o Governo pretende atuar em regiões já identificadas pelas autoridades como mais preocupantes, utilizando o projeto piloto para avaliar a eficácia das medidas e recolher informação que permita posteriormente definir uma resposta mais abrangente. O controle da densidade de javalis tem ainda sido enquadrado pelo CNF na prevenção da peste suína africana e na redução dos prejuízos em culturas agrícolas e florestais e do risco de acidentes rodoviários. Rui Ladeira não indicou quais os territórios que integrarão a fase inicial do projeto piloto, remetendo para o anúncio da estratégia e do plano de intervenção antes do arranque da iniciativa em outubro. A Câmara do Entroncamento esclareceu que a criança cujo pai foi chamado à escola por não ter almoço teria recebido a refeição caso permanecesse no estabelecimento, garantindo que nenhum aluno ficou sem alimentação. Dizem que no caso que veio a público, o encarregado de educação foi contactado e decidiu deslocar-se à escola para levar consigo a criança. Não foi recusada a alimentação a uma criança que tivesse permanecido na escola, afirma o município no comunicado. Em causa estão situações de valores de refeições para regularizar por parte de alguns encarregados de educação. A Câmara do Entroncamento, no Distrito de Santarém, acrescenta que nas situações em que não foi possível contactar os encarregados de educação com valores de refeições em dívida, as crianças permaneceram na escola e as refeições foram servidas. O esclarecimento surge depois de ter sido noticiado o caso de uma aluna da Escola Básica António Gedeão, cujo pai, Fernando Maurício, relatou na reunião do Executivo de terça-feira ter recebido cerca das 11h30 uma chamada da escola a informar que a filha não tinha almoço e que teria de ir buscar. No comunicado agora divulgado, o município esclarece que os encarregados de educação com valores por regularizar foram previamente informados através dos canais oficiais e que, na terça-feira, o agrupamento de escolas Cidade do Entroncamento voltou a contactar telefonicamente aqueles que mantinham dívidas. A Federação Nacional dos Professores admitiu na sexta-feira avançar com uma queixa contra o Ministro da Educação, alegando que Fernando Alexandre proferiu declarações insultuosas para a estrutura sindical ou do processo de classificação dos exames nacionais. Fernando Alexandre acusou a FENPROF de tudo ter feito para correr-se mal do processo de classificação digital dos exames nacionais, defendendo que isso, assim como a decisão do Governo de reinstituir o pagamento aos professores classificadores, incomoda a estrutura sindical.
3: Eu nunca ouvi a FENPROF, nestes 2 anos e meio que estou no Governo, a pedir que os professores fossem pagos por corrigir exames. Eles não eram pagos há 15 anos. Foi este Governo que reinstituiu o pagamento aos professores classificadores. Mas eu acho que isso é que incomoda a FENPROF.
2: Declarações do Ministro depois da estrutura sindical ter contestado o pagamento das horas extraordinárias junto à Provedoria de Justiça. Fernando Alexandre recorda que durante 15 anos os professores não receberam qualquer pagamento pela classificação dos exames.
3: Nós fizemos essa análise, mas como sabe, os professores, eu sou professor, uma das vantagens de ser professor é que nós gerimos o nosso tempo. Há pessoas que gostam de corrigir comprido e os professores foram fantásticos. E mais uma vez, isso é que incomoda a FENPROF, é que correu bem. E a FENPROF fez tudo para que corresse mal. Obrigado.
2: Este ano, os professores receberam 1 euro por cada item classificado. O Ministro da Educação diz que, no final de agosto, 10 mil professores já tinham sido pagos. O Governo disponibilizou 3 milhões de euros para esse efeito. A FENPROF, no entanto, entende que o modelo não respeita a lei aplicada ao pagamento de horas extraordinárias. O Procurador-Geral da República, Amadeu Guerra, garantiu hoje que não há qualquer problema nem um ambiente pesado entre o Ministério Público e a Polícia Judiciária. As declarações foram feitas na sexta-feira, na sequência das buscas realizadas esta semana à sede da PJ e ao gabinete do Diretor Nacional da Instituição, Carlos Cabreiro. O Procurador-Geral da República, Amadeu Guerra.
4: A Polícia Judiciária colaborou em tudo desde que soube que nós fomos lá. Portanto, esteve claramente disponível para nos acolher, para nos dar informação que nós precisamos e, portanto, fique claro que a Polícia Judiciária deu toda a colaboração. Já agora, mais um esclarecimento que foi perguntado e acho que é importante. Não vale a pena perguntarem porque é que foi a autoridade tributária e não a polícia judiciária. A colaboração que nós pedimos à autoridade tributária, que nós agradecemos muito, que esteve disponível para o fazer, foi para a diligência. Isto é uma situação normal na vida democrática e, portanto, vamos nos preocupar em não criticar as ações da Polícia Judiciária. A Polícia Judiciária é uma instituição, sempre colaborámos bem, sempre foram pessoas muito disponíveis e vamos continuar. Nós vamos continuar a fazer trabalho com a Polícia Judiciária. Como é óbvio, continuamos todos os dias a fazer isso.
2: O Procurador-Geral fez questão de reforçar o seu total respeito pelo valor e integridade da Polícia Judiciária enquanto instituição de referência no combate ao crime. No futebol, a Seleção Nacional Sub-21 perdeu na Bulgária por 2-1 e adiou o apuramento para a fase final do Europeu do próximo ano. Com o 11 inicial repleto de jogadores a alinhar no mais alto nível, a seleção adiantou-se no marcador por Gustavo Varela aos 51 minutos, assistido por Rodrigo Mora. A seleção, que nas primeiras 7 jornadas não sofreu qualquer golo e tinha marcado 28, só precisava de vencer para confirmar o apuramento a roçar a perfeição. Mas os pontos fugiram na reta final. Pavlov empatou aos 76 minutos e Marinov consumou a reviravolta búlgara aos 91. A equipa nacional continua a liderar o grupo B de apuramento e a presença do europeu não está em risco. Portugal está no primeiro posto com 19 pontos, à frente da Chequia com 15 e a Bulgária com 14. Faltam 2 jornadas por disputar, ambas em solo nacional, frente a Gibraltar no dia 30 de setembro e frente aos checos no dia 6 de outubro.

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2: Os bancos já avaliam o metro quadrado de algumas casas em Grândola acima dos 5 mil euros. Este concelho é o único que rivaliza com Lisboa na lista das casas mais caras e supera o Porto em mais de 2 mil euros por metro quadrado. A avaliação do metro quadrado do país atingiu um novo recorde. A Vila Morena, imortalizada por Zeca Afonso, é cada vez mais popular e esta popularidade já se reflete no valor da habitação dos numerosos empreendimentos de luxo que vão nascendo. A avaliação dos bancos à habitação no concelho da Costa Alentejana coloca o valor mediano do metro quadrado acima dos 2.800 euros. No entanto, quando se olha para os imóveis mais caros, o metro quadrado supera ligeiramente os 5 mil euros. Segundo os dados de agosto divulgados na quinta-feira pelo Instituto Nacional de Estatística, se na mediana existem muitos municípios onde as casas são mais caras, no segmento das mais dispendiosas, apenas Lisboa supera Grândola, com um valor por metro quadrado de 5.609 euros. Aliás, Grândola entra agora na lista de onde a fasquia dos 5 mil euros por metro quadrado é ultrapassada, em que apenas estava Lisboa até agora. Anteriormente, apenas Cascais, tradicionalmente o segundo concelho onde comprar a casa custa mais, tinha também superado os 5 mil euros em abril, maio e junho deste ano. Por comparação, no Porto, por exemplo, o metro quadrado das casas que custam mais é avaliado em pouco mais de 4 mil euros. Apesar dos dados da avaliação bancária não traduzirem os preços das casas, funcionam como indicador, uma vez que representam o que os bancos usam como base para a concessão de crédito para a habitação. Em termos nacionais, o valor mediano pelo qual os bancos avaliam as casas subiu quase 15% em agosto para 2.254 euros por metro quadrado, um novo recorde. Já nas casas mais caras, a avaliação é de agora de 3.077 euros por metro quadrado. A Assembleia da República aprovou na sexta-feira o projeto da resolução do JPP, Juntos pelo Povo, que recomenda ao governo de Luís Montenegro a adoção de medidas urgentes para reduzir e compensar os sobrecustos da insularidade nas regiões autónomas da Madeira e dos Açores. O projeto do LIVRE discutido no Parlamento na sexta-feira propunha o reforço automático da tarifa social de eletricidade em caso de crise energética e o alargamento do universo de cidadãos beneficiários. A proposta acabou por ser rejeitada após receber fortes críticas de quadrantes políticos, tanto à direita como à esquerda.
3: E propomos que sempre que a ERSE ateste uma subida de 10% ou mais no preço grossista da eletricidade durante 2 meses seguidos, seja declarada a situação de crise energética. E a partir daí, o desconto na fatura aumenta 10 pontos percentuais e a tarifa social passa a abranger todas as pessoas que ganham até ao salário mínimo, de forma automática. A segunda iniciativa que propomos é que o SP deixa automaticamente quando o preço do petróleo dispara.
4: Senhora Deputada, como será paga esta ilusão que pretendem vender aos portugueses? Como sempre, serão os consumidores a suportar esses custos.
5: E é mesmo o mundo ao contrário, que é o Partido Livre vir a esta casa apresentar uma redução do imposto sobre produtos petrolíferos, que é exatamente a negação daquilo que defendem. Os combustíveis fósseis têm que ser tributados.
6: Para baixar o preço dos combustíveis é preciso baixar os impostos, mas isso não basta. Se ninguém limitar as margens das petrolíferas, o desconto evapora-se antes sequer de chegar à bomba. É preciso também limitar as margens.
7: A fixação de preços máximos de venda ao público, a fixação definitiva dos regimes de tarifas reguladas de energia.
8: Se os preços são fixados internacionalmente, quando há um país como Portugal que decide começar a fixar preços, sabe o que é que acontece, Srs. Deputados? O combustível não entra cá, vai para outro sítio qualquer, deixa de haver, não é assim que funciona, Srs. Deputados.
2: No encerramento desse debate sobre o custo de vida, a iniciativa do LIVRE foi chumbada, tendo a recomendação do JPP para mitigar os sobrecustos nas ilhas sido a única a garantir a aprovação parlamentar. O Presidente da República, António José Seguro, lamentou com profunda consternação a morte de uma jovem bombeira de 24 anos pertencente à Corporação dos Bombeiros Voluntários de Rezende. A operacional faleceu na madrugada de sexta-feira devido a ferimentos graves sofridos após ter sido atingida por uma árvore de grande porte quando combatia um incêndio florestal. Seguro recordou a dedicação dos bombeiros.
9: Quero aproveitar esta oportunidade para endereçar os meus sentimentos à Corporação dos Bombeiros de Rezende. Já tive a oportunidade de falar com o Sr. Comandante esta manhã e à família da malograda bombeira, a Maria João Carneiro, 24 anos, que faleceu no cumprimento do seu dever, a proteger as nossas vidas, a proteger os nossos bens. Nada recupera a perda de uma vida, mas quero, como Presidente da República, em nome do país, agradecer a essa jovem o seu trabalho, a sua dedicação, e lamentar a sua perda, interessar os meus sentimentos à sua família e à Corporação de Bombeiros. E chamar a atenção para milhares e milhares de jovens, de bombeiros menos jovens, que neste país todos os dias dão a sua vida para defender as nossas.
2: O trágico acidente gerou também reações de pesar por parte do Primeiro-Ministro Luís Montenegro e da Liga dos Bombeiros Portugueses, que lembraram o risco permanente enfrentado pelos operacionais do terreno. 6 embarcações foram apreendidas em 3 dias no Algarve, entre Algesur, Alvor e Fuzeta. O caso mais recente envolve um bote com 133 arricãs e 2.600 litros de combustível, encontrado abandonado na Ria Formosa. As autoridades suspeitam que estas estruturas estejam ligadas ao apoio logístico ao narcotráfico. Na sequência, a que começou em Algesur, passou por Alvor e chegou agora à Fuzeta. É aqui que parece que o caso mais recente. Um bote foi encontrado encalhado na margem da Ria Formosa, sem motor, e carregado então com os tais 133 arricãs de combustível. No total, são 2.600 litros, além de vários géneros alimentares. Esta investigação surge depois de outras apreensões semelhantes. Uma lancha foi encontrada em Algesur. Em Alvor foram apreendidos 2 botes e mais tarde outros 2, além de 2 motores e 5 jarricãs com combustível. São 6 embarcações encontradas em diferentes pontos do Algarve em apenas 3 dias. A repetição dos casos está a levantar suspeitas de que estes botes possam estar a ser usados para dar apoio a lanchas rápidas envolvidas no transporte de droga. É precisamente essa eventual ligação ao narcotráfico que está agora a ser investigada. Na Fuzeta, ninguém foi detido, mas os 2.600 litros de combustível encontrados neste bote juntam-se ao material apreendido nos restantes casos. Em poucos dias, várias embarcações e uma mesma suspeita, uma estrutura de apoio às operações de tráfico de droga junto à costa algarvia. Agora, a investigação tenta perceber quem deixou este bote na Ria Formosa e se existe uma ligação entre todas estas ocorrências. No desporto, a relação do Porto ordenou a repetição do julgamento do processo de doping e da extinta W52 Futebol Clube do Porto e da reformulação do acórdão por ser prova ilegal as declarações de Nuno Ribeiro prestadas através da leitura de um escrito. O acórdão do Tribunal da Relação do Porto, datado quinta-feira, e que a Legência Lusa teve acesso na sexta-feira, surge na sequência do recurso interlocutório interposto por Adriano Quintanilha, dono da equipa, e pela Associação Calvário Várzea Clube de Ciclismo, o clube na origem da equipa, sustentando ser um meio de prova ilegal o depoimento em audiência de julgamento do então diretor desportivo Nuno Ribeiro, que leu um documento previamente preparado, onde se podia ouvir que temos como inquestionável que as declarações prestadas por meio da leitura de um escrito previamente elaborado, em moldes e por pessoas desconhecidas, são inadmissíveis em julgamento e não podem ser valoradas como tal meio de prova, sublinha ao Tribunal da Relação do Porto, acrescentando que o Tribunal, de primeira instância, não só as admitiu, como, com base nelas, determinou a produção de outras provas e, afinal, valorou-as para dar como assente factualidade determinante da responsabilidade criminal dos arguidos. Em 12 de dezembro de 2025, Adriano Quintanilha e Nuno Ribeiro foram condenados a 4 anos de prisão por tráfico de substâncias e métodos proibidos e a 1 ano e 9 meses por administração de substâncias e métodos proibidos, tendo o coletivo de juízes decidido aplicar a cada um, em cúmulo jurídico, a pena única de 4 anos e 9 meses de prisão efetiva. O Instituto Português do Mar e da Atmosfera prevê para este sábado o período de céu muito nublado, sendo por nuvens altas na região sul, vento fraco a moderado, predominante do norte e noroeste, superando por vezes forte nas serras do litoral centro até ao meio da manhã e a partir do final da tarde. Ainda há a possibilidade de formação de neblina, onde ver matinal em alguns locais do litoral centro. Previsão de uma pequena subida de temperatura máxima no litoral norte e centro e uma pequena descida no Algarve.
1: 20 graus.

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2: Um homem de 44 anos foi constituído arguido por suspeitas de se ter feito passar por inspetor da Polícia Judiciária durante um incêndio industrial em Montemor-o-Novo, no distrito de Évora, revelou fonte da GNR. Em comunicado, o Comando Territorial de Évora da GNR indicou que o suspeito foi detido por militares do Núcleo de Investigação Criminal do Destacamento Territorial de Montemor-o-Novo da Guarda por suspeitas do crime de usurpação de funções. Contactada pela agência Lusa, uma fonte da GNR explicou que o homem compareceu num incêndio que deflagrou em junho numa armazém de reciclagem em Montemor-o-Novo, identificando-se como inspetor da PJ. A mesma fonte indicou que os militares da GNR que se encontravam no local aperceberam-se da incoerência do discurso do suspeito, mas optaram por fazer diligências policiais e não o confrontar naquele momento. Mais tarde, confirmou-se que a viatura que conduzia não era da PJ, nem ele era inspetor. Daquela polícia adiantou fonte da GNR que desconhece para já a intenção de o homem de se identificar como inspetor da PJ. Segundo a fonte da GNR, apenas tem conhecimento que o homem se apresentou como inspetor da PJ naquela situação. No comunicado é referido que a investigação decorria desde junho e que o suspeito utilizou um veículo equipado com luzes estroboscópicas, strobe e sirene. Além de o ter constituído arguido, a GNR apreendeu ao suspeito uma luz estroboscópica azul de 8 LED, uma sirene eletrónica e um comando para o controle do dispositivo. Os factos foram comunicados ao Tribunal Judicial de Montemor-o-Novo. Quanto ao incêndio, as chamas consumiram plástico e outros materiais inflamáveis nas instalações da empresa Gestão de Resíduos JM Magro, tendo o alerta sido dado às 18 horas e 7 minutos do passado dia 11 de junho. O fogo entrou em fase de resolução às 23h26 desse mesmo dia. O empresário foi detido, isto por participar no sequestro e espancamento de um homem em Lisboa. Pedro França Alemão já cumpriu uma pena de cadeia de mais de 5 anos por violência na noite. Um imigrante brasileiro que se identifica como influencer pediu ajuda ao amigo Pedro França, conhecido como empresário da noite. O imigrante suspeitava de que uma das casas dele tinha sido assaltada. Foi então que o cadastrado, com mais de 2 comparsas, realizou um plano para localizar o suspeito do roubo. Pedro França Alemão e 2 cúmplices levaram o homem à força para uma casa, onde foi espancado com muita violência por várias horas em dezembro de 2024. Assim que a vítima foi libertada, apresentou queixa. A operação Rodízio, feita pela Polícia Judiciária, conseguiu identificar os envolvidos. 4 pessoas foram detidas, entre elas o mandante do crime e o empresário da noite. Pedro França Alemão já tinha sido julgado em pelo menos 2 processos mediáticos de violência e tráfico de droga no início do século. No decorrer das buscas policiais, as autoridades apreenderam armas de fogo, munições, coletes balísticos e crachás da polícia. O Ministério Público defende que Pedro Alemão e os outros 3 detidos agiram de forma dolosa na prática de pelo menos 7 crimes graves, entre os quais sequestro agravado, ofensas qualificadas e coação agravada. O ministro da Administração Interna, Luís Neves, recusou-se a comentar as buscas efetuadas esta semana à Polícia Judiciária e ao gabinete do atual diretor, Carlos Cabreiro. Confrontado pelos jornalistas, no mesmo dia em que o presidente António José Segura abordou o tema, o ministro, que antes de assumir a tutela governamental foi também o líder daquela força policial, adotou uma postura de reserva face à investigação judicial em curso.
3: O ministro da Administração Interna não comenta qualquer investigação, mas o que eu posso dizer é que a instituição da Polícia Judiciária é uma enorme instituição coesa, que tem o seu grande expoente no coletivo, nas mulheres e nos homens que prestam funções e na qual, naturalmente, se insere a liderança do Diretor Nacional.
4: Sr. Ministro, a Comissão Parlamentar de Inquérito, a proposta pelo Chega, vai mesmo avançar. Pergunto-lhe que comentário é que faz.
3: Eu talvez seja o enésimo comentário que faço relativamente a esta.
4: Agora está confirmado.
3: Eu já o tinha dito anteriormente. E digo e mantenho total tranquilidade, ainda bem que todas as comissões, todas as averiguações, todos os inquéritos são relevantes para que se clareça de facto a verdade e que não fique a pairar qualquer dúvida sobre qualquer facto.
2: Questionado sobre a aprovação da Comissão Parlamentar de Inquérito focada no seu próprio percurso e em polémicas da sua anterior gestão, da PJ, declarou encarar o processo com absoluta serenidade. Foram 2 meses longos de muitas perguntas sem respostas, de buscas incessantes e de uma espera que terminou da pior forma. Pedro Paiva tinha 63 anos e era um amante do ciclismo. Saiu de casa em Montemor-o-Velho a 22 de julho, tinha como destino a Figueira da Foz, mas agora sabe-se que não chegou sequer a sair do concelho. O corpo foi encontrado numa estrada que faz a ligação entre Santana e Gatões, mas só foi possível localizar Pedro Paiva graças ao telemóvel que foi encontrado por um morador na Estrada Nacional 347, ou seja, mais ou menos a 1 km de distância. Foram 2 meses de um autêntico impasse, de angústia e desespero, de nada saber do paradeiro de Pedro Paiva. Solteiro e reformado, o ciclista era conhecido por todos por ser um homem discreto e reservado. É assim caracterizado por quem o conhecia de perto. A estrada onde foi encontrado o telemóvel de Pedro Paiva não era de todos conhecida para o homem. Montado na bicicleta, o ciclista passava por diversas vezes naquele local que é considerado bastante perigoso. O caso continua sob a alçada pela Judiciária do Centro. Na sexta-feira, ocorreram perícias no local onde foi encontrado o corpo de Pedro Paiva. Terá sido alvo de um crime, vítima de um atropelamento ou então de uma queda? São perguntas às quais a PJ tenta agora ter uma resposta. No futebol, Jorge Mendes vai viajar rumo à Itália no final do ano para dar o tiro de partida nas negociações, tendo em vista a renovação do Francisco Conceição, jogador que Luciano Spalletti considera insubstituível na Juventus. A decisão está tomada, de acordo com informações adiantadas ao início da manhã de sexta-feira para o jornal italiano Tutto Sport. A Juventus vai mesmo avançar para a renovação de contrato de Francisco Conceição, pese embora o atual, assinado há pouco mais de um ano, se mantenha válido até junho de 2030. O internacional português chegou a ser colocado na porta de saída do passado mercado de transferências de verão, fruto do interesse de vários clubes da Premier League, entre eles o Liverpool e Manchester United, mas permaneceu em Turim, muito por culpa do Luciano Spalletti, que, pode ler-se, o considera insubstituível. Aliás, o treinador Bianconero já terá mesmo colocado em curso aquilo que é designado como o projeto Salah, no sentido de transformar o perfil do jogador de 23 anos no mais próximo daquele que dispõe o egípcio, nomeadamente ao nível da intensidade com bola e da relação com a baliza. Certo é que o Francisco Conceição é um dos jogadores mais utilizados do plantel da Velha Senhora desde o arranque da nova temporada desportiva de 26-27, tendo alinhado de início em todos os 6 jogos já disputados até ao momento e marcado inclusive no último gol que abriu caminho à vitória sobre o Atalanta por 2-0. O Instituto Português do Mar e da Atmosfera prevê para este sábado o período de céu muito nublado, sendo por nuvens altas na região sul, vento fraco a moderado, predominante do norte e noroeste, superando por vezes forte nas serras do litoral centro até ao meio da manhã e a partir do final da tarde. Ainda há possibilidade de formação de neblina, onde ver matinada em alguns locais do litoral centro. Previsão de uma pequena subida da temperatura máxima no litoral norte e centro e uma pequena descida no Algarve.
1: 20 graus.

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2: Os elementos do Comando Local da Polícia Marítima de Olhão apreenderam, na manhã de sexta-feira, uma embarcação com 2.600 litros de combustível distribuídos por 133 jarricãs, assim como vários géneros alimentares na margem da Ria Formosa, em Olhão. O alerta foi dado pelas 7h40, o que levou à mobilização de elementos do Comando Local da Polícia Marítima de Olhão, que constataram que a embarcação se encontrava encalhada na margem da Ria, sem motor e carregada com 133 jarricãs e com 2.600 litros de combustível, além de diversos géneros alimentares. De acordo com a Autoridade Marítima Nacional, a Unidade Regional de Investigação Criminal do Sul da Polícia Marítima também foi ativada, tendo levado a cabo a inspeção ao local e as respectivas diligências destinadas à recolha e preservação de vestígios com interesse para a investigação. O material foi apreendido e os factos foram comunicados às autoridades judiciárias competentes, prosseguindo assim a investigação para apurar a proveniência e eventual ligação à atividade de narcotráfico. 5 pessoas foram detidas por suspeitas de tráfico de droga em Lisboa, tendo sido então apreendidas a cocaína, cannabis e haxixe e uma arma, bem como 54 mil euros, informou a PSP, indicando que após presença a tribunal ficaram em prisão preventiva. A detenção dos suspeitos, 4 homens e uma mulher, entre os 25 e os 45 anos, ocorreu na passada terça-feira no âmbito de uma operação de combate ao tráfico de droga, tendo este grupo de pessoas fortemente indiciado pela prática deste crime em diversas zonas da cidade de Lisboa, adiantou a Polícia de Segurança Pública em comunicado. Esta operação policial, denominada Vista Flórida, resultou de uma investigação desenvolvida ao longo dos últimos 6 meses, que permitiu monitorizar a atividade criminosa de um grupo de indivíduos que se dedicava à aquisição, preparação e venda de produtos estupefacientes junto ao consumidor final na capital portuguesa. Em resultado das buscas domiciliárias e não domiciliárias realizadas, a PSP apreendeu ainda 6.200 doses individuais de cocaína, 150 doses individuais de haxixe, uma arma de fogo calibre 9mm, carregadores e munições, bem como 54.509 euros em numerário. Presumivelmente proveniente da atividade ilícita, foram também apreendidos 8 telemóveis, 3 balanças de precisão, um motociclo, 4 cofres e outros objetos habitualmente associados à atividade de tráfico de estupefacientes, acrescentou ainda a PSP. O Presidente da República, António José Seguro, defendeu exatamente que os governos e a União Europeia têm de olhar para a atual crise económica e o aumento do custo de vida como uma situação excepcional que exige a proteção dos mais vulneráveis. Em declarações aos jornalistas, o chefe de Estado detalhou o contexto desta sua afirmação.
3: Sou muito preocupado com a situação. Nós vivemos um momento de extrema dificuldade para muitos portugueses que não chegam com o dinheiro, com os rendimentos, a sua pensão, o seu salário, não chega ao final do mês. A União Europeia tem que olhar para esta situação como uma situação excepcional e proteger os setores que estão mais vulneráveis, quer as famílias, quer as empresas. Este é o momento de podermos e termos de agir. O Governo já anunciou um conjunto de medidas, tanto quanto sei, está a estudar outras medidas, mas esta questão é uma questão que ultrapassa o nosso país. Tem uma dimensão global e, neste caso, tem uma dimensão europeia e todos nós devemos olhar para esta situação como uma situação especial para diminuir o sofrimento e as dificuldades por que passam famílias e empresas.
2: O Presidente da República, António José Seguro, confirmou ainda que mantém total confiança na Polícia Judiciária. A declaração foi feita à saída de uma conferência sobre a demografia e de longevidade no Centro de Congressos do Estoril.
3: Portanto, é que todos nós façamos, no âmbito das nossas competências, para que as instituições e o prestígio das instituições saia cada vez mais reforçado. Como sabem, eu não comento situações quando há processos que estão a decorrer. É o caso. Eu continuo a ter confiança na Polícia Judiciária e desejo que os resultados que venham a ser apurados, o mais rapidamente possível, reforcem ainda mais as minhas convicções.
2: Quando questionado sobre eventuais danos reputacionais para a polícia, sublinhou a importância de todos agirem dentro das suas competências para que o prestígio das instituições saia cada vez mais reforçado. A GNR contabilizou na sexta-feira de manhã 380 caminhões de marcha lenta organizada por empresários do setor das terraplanagens e realçou que o protesto decorreu sem incidentes. Dizem que no decorrer da iniciativa foram contabilizados, no momento de maior adesão, cerca de 380 veículos pesados, tendo-se verificado uma boa colaboração por parte dos respectivos promotores e uma postura cívica por parte de todos os participantes, refere a Guarda Nacional Republicana numa nota enviada à Lusa. A GNR informa também que a marcha lenta realizada decorreu dentro da normalidade, sem incidentes a registrar. Os organizadores da marcha lenta avançaram à Lusa que o protesto contou com 450 caminhões representativos de 117 empresas e consideraram como uma primeira vitória o Ministro das Infraestruturas ter admitido que o setor estava esquecido. No futebol, o mau momento do Estoril no campeonato persiste até na pausa FIFA. Os canarinhos tiveram uma curta deslocação até ao estádio Manuel Marques, em Torres Vedras, que acabou engoleada para os homens de Luís Tralhão. O Torriense venceu por 4-1. O único gol dos canarinhos foi marcado por Pedro Carvalho. Os oestinos partilharam o vídeo com alguns dos gols do jogo das oportunidades do Torriense no jogo. O próximo compromisso dos estrelistas acontece no dia 10 de outubro para a Liga, frente ao Académico. São últimos classificados na Liga. O Torriense joga no mesmo dia, frente ao Tondela, para a Segunda Liga.
1: 20 graus.

Muito bom dia, eu sou o João Paulo Rezende e a partir de agora estamos juntos na rádio que toca grandes sons e aviva as memórias da sua vida. Está no ar o Ouro sobre Azul na sua última edição. Pela última vez, revisitamos os grandes sucessos das décadas de 60 e 70, assim como eventos que escreveram a história local, nacional e mundial. Hoje, o programa será também uma espécie de mais pedidas, baseado no feedback dos nossos ouvintes. E falando nisso, sinta-se à vontade para falar connosco pelo WhatsApp. Sem mais demoras, vamos então ligar os motores na máquina do tempo em 1971 para ouvir, e já estamos a ouvir, Creedence Clearwater Revival com Have You Ever Seen the Rain? Bom dia, ótimo sábado com a sua rádio.

boa energia para começar este sábado. E damos um salto até 1977. Por esta altura, o mundo olhava para o espaço profundo com o lançamento das célebres sondas Voyager da NASA. Mas enquanto a ciência enviava os sons da Terra para o universo, por cá, as tabelas de música eram dominadas pelas The Emotions. Vamos ouvir

O ritmo contagiante de John Travolta e Olivia Newton-John com um dos maiores sucessos do cinema, no filme Grease, de 1978. E já que estamos numa onda de bandas sonoras, vamos até 1968 para falar de outro hino do grande ecrã. Falo, neste caso, do filme A Primeira Noite de um Homem. Mas há um segredo de bastidores. Originalmente, a canção foi criada a pensar na figura histórica de Eleanor Roosevelt e o tema chamava-se Here's to You, Mrs. Roosevelt. Só que tudo mudou quando o realizador Mike Nichols precisou de um tema para a icónica personagem, interpretada por Anne Bancroft. Percebeu-se que o nome Robinson tinha o mesmo número de sílabas do que Roosevelt. E a adaptação foi feita para encaixar no filme, o que o realizador adorou. Curiosamente, a versão completa nunca chega a passar no filme, apenas pequenos trechos acústicos de Simon & Garfunkel. Aqui está Mrs. Robinson.

0: Como não bater o pezinho ou abanar o corpo com este ritmo contagiante das Queen? Agora recuamos até 78 para lhe dizer que, no mundo da tecnologia, a Philips e a Sony trabalhavam à porta fechada no desenvolvimento daquela que seria a grande revolução da música. O CD, Compact Disc. Estavam a dar-se os primeiros passos rumo à era digital. Já agora, você é um dos que prefere a qualidade do CD ou, pelo contrário, é um amante do vinil? Conte-me tudo pelo WhatsApp. Fica o desafio. Falava eu de 1978 e é desse ano que recuperamos um dos maiores poemas sobre a juventude e a vida popular portuguesa, imortalizado por uma das maiores vozes da nossa história. Carlos do Carmo, Os Putos.
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alma e a energia única de Amália Rodrigues. É ou não é? Se me perguntar se é aqui que há grandes sons dos anos 60 e 70 para ouvir até ao meio-dia, eu digo é, é sim senhor. E o próximo vem diretamente de 1960, ano em que o rei do rock regressou a casa depois de cumprir serviço militar na Alemanha. Ele entrou em direto para o estúdio para gravar aquela que viria a ser a sua canção mais vendida de toda a sua carreira. Elvis Presley, com o clássico It's Now or Never.

E a propósito da questão que coloquei há pouco sobre o vinil ou o CD, qual prefere? O amigo Fernando mandou uma mensagem a dizer que o vinil ganha sempre, porque a música não é só para se ouvir, é para tocar. Bem visto. Diz ainda que adora o ritual de tirar o disco da capa e ouvir aquele estalido do analógico que nenhum CD consegue imitar. Meu caro Fernando, a sua descrição está absolutamente maravilhosa. Obrigado pela mensagem e o desafio mantém-se no ar. Entre o vinil ou o CD, qual prefere? Conte-me tudo pelo WhatsApp da Rádio Azul. Enquanto isso, viajamos até ao ano de 1968 para ouvir Otis Redding. Otis Redding? Isto está mal. Dizia eu, viajamos até ao ano de 68 para ouvir Otis Redding com Sitting on the Dock of the Bay.

Sempre que ouço esta música, a minha memória viaja para um anúncio de televisão a uma marca de café que usou precisamente esta música. Lembra-se? Agora seguimos para 1976, ano em que se preparava para estrear nas salas de cinema o primeiro filme da saga Rocky, escrito e protagonizado por Sylvester Stallone, que viria a conquistar o mundo inteiro. E se no grande ecrã o público ia vibrar ou preparava-se para vibrar com uma história de superação, no mundo da música já se rendia a uma cumplicidade e energia que alcançaram o primeiro lugar do Reino Unido e nos Estados Unidos. Elton John com Kiki Dee, Don't Go Breaking My Heart.

0: A nossa primeira hora passou a voar, mas já está tudo pronto para mais uma hora com grandes sons das décadas de 60 e 70, logo depois das notícias das 10 da manhã. Enquanto isso, viajamos até ao ano de 1965 para trazer uma música que é considerada por muitos críticos como uma das melhores e mais influentes canções de todos os tempos da história da música mundial. Vale a pena aumentar o som do seu rádio para ouvir Bob Dylan e o clássico Like a Rolling Stone.
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2: O Governo vai iniciar, durante a época de caça de outubro, um projeto piloto para controlar a população de javalis em zonas consideradas mais problemáticas, anunciou hoje o Secretário de Estado das Florestas, Rui Ladeira. Vai começar, durante esta época de caça de outubro, disse Rui Ladeira, à Lusa, à marcha da cerimónia de entrega de tratores a 6 municípios do Médio Tejo, em Vila Nova da Barquinha, no Distrito de Santarém, adiantando que a estratégia e o plano de intervenção serão anunciados em breve. No Médio Tejo, os 11 municípios manifestaram ao Governo disponibilidade para integrar o projeto piloto, considerando o problema transversal à região. Rui Ladeira disse hoje que o Governo pretende atuar em regiões já identificadas pelas autoridades como mais preocupantes, utilizando o projeto piloto para avaliar a eficácia das medidas e recolher informação que permita posteriormente definir uma resposta mais abrangente. O controle da densidade de javalis tem ainda sido enquadrado pelo CNF na prevenção da peste suína africana e na redução dos prejuízos em culturas agrícolas e florestais e do risco de acidentes rodoviários. Rui Ladeira não indicou quais os territórios que integrarão a fase inicial do projeto piloto, remetendo para o anúncio da estratégia e do plano de intervenção antes do arranque da iniciativa em outubro. A Câmara do Entroncamento esclareceu que a criança, cujo pai foi chamado à escola por não ter almoço, teria recebido a refeição caso permanecesse no estabelecimento, garantindo que nenhum aluno ficou sem alimentação. Dizem que no caso que veio a público, o encarregado de educação foi contactado e decidiu deslocar-se à escola para levar consigo a criança. Não foi recusada a alimentação a uma criança que tivesse permanecido na escola, afirma o município no comunicado. Em causa estão situações de valores de refeições para regularizar por parte de alguns encarregados de educação. A Câmara do Entroncamento, no Distrito de Santarém, acrescenta que nas situações em que não foi possível contactar os encarregados de educação com valores de refeições em dívida, as crianças permaneceram na escola e as refeições foram servidas. O esclarecimento surge depois de ter sido noticiado o caso de uma aluna da Escola Básica António Gedeão, cujo pai, Fernando Maurício, relatou na reunião do Executivo de terça-feira ter recebido cerca das 11h30 uma chamada da escola a informar que a filha não tinha almoço e que teria de ir buscar. No comunicado agora divulgado, o município esclarece que os encarregados de educação com valores por regularizar foram previamente informados através dos canais oficiais e que, na terça-feira, o Agrupamento de Escolas Cidade do Entroncamento voltou a contactar telefonicamente aqueles que mantinham dívidas. A Federação Nacional dos Professores admitiu na sexta-feira avançar com uma queixa contra o Ministro da Educação, alegando que Fernando Alexandre preferiu declarações insultuosas para a estrutura sindical ou do processo de classificação dos exames nacionais. Fernando Alexandre acusou a FENPROF de tudo ter feito para correr-se mal do processo de classificação digital dos exames nacionais, defendendo que isso, assim como a decisão do Governo de reinstituir o pagamento aos professores classificadores, incomoda a estrutura sindical.
3: Eu nunca ouvi a FENPROF, nestes 2 anos e meio que estou no Governo, a pedir que os professores fossem pagos por corrigir exames. Eles não eram pagos há 15 anos. Foi este Governo que reinstituiu o pagamento aos professores classificadores. Mas eu acho que isso é que incomoda a FENPROF.
2: Declarações do Ministro depois da estrutura sindical ter contestado o pagamento das horas extraordinárias junto à Provedoria de Justiça. Fernando Alexandre recorda que durante 15 anos os professores não receberam qualquer pagamento pela classificação dos exames.
3: Nós fizemos essa análise, mas como sabe, os professores, eu sou professor, nós trabalhamos, uma das vantagens de ser professor é que nós gerimos o nosso tempo. Há pessoas que gostam de corrigir cumprido e os professores foram fantásticos e mais uma vez, isso é que incomoda a FENPROF, é que correu bem e a FENPROF fez tudo para que corresse mal. Obrigado.
2: Este ano, os professores receberam 1 euro por cada item classificado. O Ministro da Educação diz que, no final de agosto, 10 mil professores já tinham sido pagos. O Governo disponibilizou 3 milhões de euros para esse efeito. A FENPROF, no entanto, entende que o modelo não respeita a lei aplicada ao pagamento de horas extraordinárias. O Procurador-Geral da República, Amadeu Guerra, garantiu hoje que não há qualquer problema nem um ambiente pesado entre o Ministério Público e a Polícia Judiciária. As declarações foram feitas na sexta-feira, na sequência das buscas realizadas esta semana à sede da PJ e ao gabinete do Diretor Nacional da Instituição, Carlos Cabreiro. O Procurador-Geral da República, Amadeu Guerra.
4: A Polícia Judiciária colaborou em tudo desde que soube que nós fomos lá. Portanto, esteve claramente disponível para nos acolher, para nos dar informação que nós precisamos e, portanto, fique claro que a Polícia Judiciária deu toda a colaboração. Já agora, mais um esclarecimento que foi perguntado e acho que é importante. Não vale a pena perguntarem porque é que foi a Autoridade Tributária e não a Polícia Judiciária. a colaboração que nós pedimos à autoridade tributária, que nós agradecemos muito que esteve disponível para o fazer, foi para a diligência. Isto é uma situação normal na vida democrática e, portanto, vamos nos preocupar em não criticar as ações da Polícia Judiciária. A Polícia Judiciária é uma instituição, sempre colaborámos bem, sempre foram pessoas muito disponíveis e vamos continuar. Nós vamos continuar a fazer trabalho com a Polícia Judiciária. Como é óbvio, continuamos todos os dias a fazer isso.
2: O Procurador-Geral fez questão de reforçar o seu total respeito pelo valor e integridade da Polícia Judiciária enquanto instituição de referência no combate ao crime. No futebol, a Seleção Nacional Sub-21 perdeu na Bulgária por 2-1 e adiou o apuramento para a fase final do Europeu do próximo ano. Com o 11 inicial repleto de jogadores a alinhar no mais alto nível, a seleção adiantou-se no marcador por Gustavo Varela aos 51 minutos, assistido por Rodrigo Mora. A seleção, que nas primeiras 7 jornadas não sofreu qualquer golo e tinha marcado 28, só precisava de vencer para confirmar o apuramento e roçar a perfeição. Mas os pontos fugiam na reta final. Pavlov empatou aos 86 minutos e Marinov consumou a reviravolta búlgara aos 91. A equipa nacional continua a liderar o grupo B de apuramento e a presença do europeu não está em risco. Portugal está no primeiro posto com 19 pontos, à frente da Chequia com 15 e a Bulgária com 14. Faltam 2 jornadas por disputar, ambas em solo nacional, frente a Gibraltar no dia 30 de setembro e frente aos checos no dia 6 de outubro.

Uma vez mais, bom dia, estamos de regresso com a segunda hora do Ouro sobre Azul. Prepare-se, porque nesta hora só tocam grandes sons dos anos 60 e 70. Como lhe disse anteriormente, o programa de hoje, por ser o último, é uma espécie de best-of, ou se quiser, as mais pedidas. Assim foi na primeira hora e assim será nesta também. Vamos abrir as hostilidades no ano de 1969 com um refrão inconfundível que convida a cantar. Aqui está Neil Diamond com este Sweet Caroline.

Deixou-nos recentemente Bonnie Tyler. Recordamos It's a Heartache. E a propósito do desafio que lancei sobre o CD ou o vinil, a Marta mandou uma mensagem muito simpática para o WhatsApp a dizer que prefere o vinil, mas que aquilo hoje em dia dá tanto trabalho que só liga mesmo em dias de festa. Ela conta que o namoro com os giradiscos é tão antigo que o marido até diz que a agulha já precisa de óculos para conseguir para conseguir acertar nas ranhuras do disco à primeira. Grande abraço, Marta e marido. Obrigado pela partilha. Bom, esta da agulha precisar de óculos para encontrar a ranhura, francamente, nunca tinha ouvido. Muito bom. E com esta boa disposição, rumamos ao ano de 1978 para ouvir aquele que se tornou o maior hino de superação e sobrevivência da era disco em todo o mundo. Na voz de Gloria Gaynor, aqui está I Will Survive.

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Bom dia, ótimo sábado. Avançamos na nossa máquina do tempo até ao ano de 1977. Por esta altura, a rotina das casas portuguesas começava a mudar com uma grande novidade no consumo. A chegada dos primeiros detergentes em pó biológicos e super concentrados para as novas máquinas de lavar roupa. Mas se nas tarefas domésticas se procurava eficácia, no mundo da música, o mundo rendia-se à energia transalpina de um dos maiores ícones da canção italiana. Vamos ouvir Adriano Calentano, Don't Play That Song, You Lied. Bom dia com a sua rádio, esteja onde estiver, continuação de um ótimo sábado. Don't...

Tem muito boa onda este som de Bob Seger com Still the Same. Agora, o programa ganha um tom de profunda homenagem. Esta semana o país despediu-se de um dos maiores e mais brilhantes cantadores de histórias da nossa música, Jorge Palma. Recuamos até o ano de 1977. Foi nessa altura que lançou o seu segundo álbum de estúdio, intitulado Até Já. É precisamente nesse trabalho que surge uma das canções mais bonitas e intemporais da sua carreira. Não deixa de ser curioso que, a certa altura na letra, ele pergunta se ainda cá estamos no fim do verão. E Palma deixou-nos praticamente no fim do verão. Bairro do Amor, para ouvir agora, Jorge Palma. No bairro...

Espero que amanhã lhe esteja a correr bem. Por aqui, a melhor forma para contribuir para isso é continuarmos nesta caminhada pelos anos 60 e 70, trazendo grandes sucessos e lembrando alguns acontecimentos. Exemplo disso é o ano de 74, porque pela primeira vez num supermercado em Ohio, nos Estados Unidos, registou-se o primeiro produto da história com um código de barras através de um leitor digital. É algo que hoje damos como absolutamente normal, mas na altura esta tecnologia mudou para sempre a forma como fazemos compras, também hoje. E também em 74 nascia uma melodia inesquecível, carregada de nostalgia, aqui na versão de Marvin. Vamos ouvir o clássico Another Time.

Bom, temos aqui mais mensagens que nos chegaram ao nosso WhatsApp. Hoje o tema é, por assim dizer, se prefere o charme do vinil ou a praticidade do CD. O António diz que o vinil é rei e senhor porque adora aquele ritual de tirar o disco com cuidado, pôr o braço dos giradiscos a funcionar e ouvir aquela batata frita característica. Já a Maria José preferiu brincar com a situação e escreveu que prefere o vinil porque as capas grandes dão excelentes quadros para decorar a sala e esconder as umidades da parede. Mas há quem defenda o CD, há quem defenda com unhas e dentes, como o Carlos, por exemplo, que nos deixou uma excelente reflexão. Ele diz que prefere mil vezes o CD porque a tecnologia digital oferece uma nitidez de som perfeita, sem saltos, sem fritos e sem ruídos de fundo. É por isso muito superior. Além disso, diz ele, no espaço de 10 vinis, ele consegue arrumar quase 100 CDs na prateleira. Bom, são todos excelentes argumentos, nem que seja pela umidade, não é, Maria José? Obrigado a todos pelas mensagens. Por aqui, olha, não tenho CDs nem vinis, mas a música toca na mesma e com um som que é um espetáculo, diga lá se não é. Rumamos ao ano de 1974 para recordar um dos grandes nomes da canção francófona e internacional, numa interpretação cheia de ritmo e energia, Dave com Runaway.

Para acompanhar esta memória de ouro, a nossa máquina do tempo viaja agora até ao ano de 1977, até porque foi no decorrer desta época que se vivia em Portugal a grande febre das cadernetas de futebol nos recreios. Na altura, os miúdos ainda usavam as velhas bisnagas de cola para fixar as imagens, mas os novos cromos autocolantes estavam quase a chegar ao mercado para substituir as bisnagas de cola e mudar as coleções para sempre. Nada melhor do que tirar aquela parte de trás e simplesmente colar o cromo na caderneta. No mesmo ano surgia uma música otimista, na voz de Bill Withers. Vamos ouvir Lovely Day.

E a nossa segunda hora passou a correr. O outono já chegou, mas o sol brilha. Aproveite bem este sábado. Eu aproveito também para me despedir desta segunda hora, não sem antes o convidar a manter-se por aí, até porque a última hora de hoje vai ser qualquer coisa. Ao encontro das notícias às 11, uma das notícias mais... uma das canções, digo eu, mais unificadoras da história da música mundial, uma mensagem eterna de paz e de esperança lançada originalmente no ano de 1971. John Lennon, Imagine. Imagine.

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2: Os bancos já avaliam o metro quadrado de algumas casas em Grândola acima dos 5 mil euros. Este concelho é o único que rivaliza com Lisboa na lista das casas mais caras e supera o Porto em mais de 2 mil euros por metro quadrado. A avaliação do metro quadrado do país atingiu um novo recorde. A Vila Morena, imortalizada por Zeca Afonso, é cada vez mais popular e esta popularidade já se reflete no valor da habitação dos numerosos empreendimentos de luxo que vão nascendo. A avaliação dos bancos à habitação no concelho da Costa Alentejana coloca o valor mediano do metro quadrado acima dos 2.800 euros. No entanto, quando se olha para os imóveis mais caros, o metro quadrado supera ligeiramente os 5 mil euros. Segundo os dados de agosto divulgados na quinta-feira pelo Instituto Nacional de Estatística, se na mediana existem muitos municípios onde as casas são mais caras, no segmento das mais dispendiosas, apenas Lisboa supera Grândola, com um valor por metro quadrado de 5.609 euros. Aliás, Grândola entra agora na lista de onde a fasquia dos 5 mil euros por metro quadrado é ultrapassada, em que apenas estava Lisboa até agora. Anteriormente, apenas Cascais, tradicionalmente o segundo concelho onde comprar a casa custa mais, tinha também superado os 5 mil euros em abril, maio e junho deste ano. Por comparação, no Porto, por exemplo, o metro quadrado das casas que custam mais é avaliado em pouco mais de 4 mil euros. Apesar dos dados da avaliação bancária não traduzirem os preços das casas, funcionam como indicador, uma vez que representam o que os bancos usam como base para a concessão de crédito para a habitação. Em termos nacionais, o valor mediano pelo qual os bancos avaliam as casas subiu quase 15% em agosto para 2.254 euros por metro quadrado, um novo recorde. Já nas casas mais caras, a avaliação é agora de 3.077 euros por metro quadrado. A Assembleia da República aprovou na sexta-feira o projeto da resolução do JPP, Juntos pelo Povo, que recomenda ao governo de Luís Montenegro a adoção de medidas urgentes para reduzir e compensar os sobrecustos da insularidade nas regiões autónomas da Madeira e dos Açores. O projeto do LIVRE discutido no Parlamento na sexta-feira propunha o reforço automático da tarifa social de eletricidade em caso de crise energética e o alargamento do universo de cidadãos beneficiários. A proposta acabou por ser rejeitada após receber fortes críticas de quadrantes políticos, tanto à direita como à esquerda.
3: E propomos que sempre que a ERSE ateste uma subida de 10% ou mais no preço grossista da eletricidade durante 2 meses seguidos, seja declarada a situação de crise energética. E a partir daí, o desconto na fatura aumenta 10 pontos percentuais e a tarifa social passa a abranger todas as pessoas que ganham até ao salário mínimo, de forma automática. A segunda iniciativa que propomos é que o SP deixa automaticamente quando o preço do petróleo dispara.
4: Senhora Deputada, como será paga esta ilusão que pretendem vender aos portugueses? Como sempre, serão os consumidores a suportar esses custos.
5: E é mesmo o mundo ao contrário, que é o Partido Livre vir a esta casa apresentar uma redução do imposto sobre produtos petrolíferos, que é exatamente a negação daquilo que defendem. Os combustíveis fósseis têm que ser tributados.
6: Para baixar o preço dos combustíveis é preciso baixar os impostos, mas isso não basta. Se ninguém limitar as margens das petrolíferas, o desconto evapora-se antes sequer de chegar à bomba. É preciso também limitar as margens.
7: A fixação de preços máximos de venda ao público, a fixação definitiva dos regimes de tarifas reguladas de energia.
8: Se os preços são fixados internacionalmente, quando há um país como Portugal que decide começar a fixar preços, sabe o que é que acontece, Srs. Deputados? O combustível não entra cá, vai para outro sítio qualquer, deixa de haver, não é assim que funciona, Srs. Deputados.
2: No encerramento desse debate sobre o custo de vida, a iniciativa do LIVRE foi chumbada, tendo a recomendação do JPP para mitigar os sobrecustos nas ilhas sido a única a garantir a aprovação parlamentar. O Presidente da República, António José Seguro, lamentou com profunda consternação a morte de uma jovem bombeira de 24 anos pertencente à Corporação dos Bombeiros Voluntários de Rezende. A operacional faleceu na madrugada de sexta-feira devido a ferimentos graves sofridos após ter sido atingida por uma árvore de grande porte quando combatia um incêndio florestal. Seguro recordou a dedicação dos bombeiros.
9: Quero aproveitar esta oportunidade para endereçar os meus sentimentos à Corporação dos Bombeiros de Rezende. Já tive a oportunidade de falar com o Sr. Comandante esta manhã e à família da malograda bombeira, a Maria João Carneiro, 24 anos, que faleceu no cumprimento do seu dever, a proteger as nossas vidas, a proteger os nossos bens. Nada recupera a perda de uma vida, mas quero, como Presidente da República, em nome do país, agradecer a essa jovem o seu trabalho, a sua dedicação, e lamentar a sua perda, interessar os meus sentimentos à sua família e à Corporação de Bombeiros. E chamar a atenção para milhares e milhares de jovens, de bombeiros menos jovens, que neste país todos os dias dão a sua vida para defender as nossas.
2: O trágico acidente gerou também reações de pesar por parte do Primeiro-Ministro Luís Montenegro e da Liga dos Bombeiros Portugueses, que lembraram o risco permanente enfrentado pelos operacionais do terreno. 6 embarcações foram apreendidas em 3 dias no Algarve, entre Algesur, Alvor e Fuzeta. O caso mais recente envolve um bote com 133 arricãs e 2.600 litros de combustível, encontrado abandonado na Ria Formosa. As autoridades suspeitam que estas estruturas estejam ligadas ao apoio logístico ao narcotráfico. Na sequência, a que começou em Algesur, passou por Alvor e chegou agora à Fuzeta. É aqui que parece que o caso mais recente. Um bote foi encontrado encalhado na margem da Ria Formosa, sem motor, e carregado então com os tais 133 arricãs de combustível. No total, são 2.600 litros, além de vários géneros alimentares. Esta investigação surge depois de outras apreensões semelhantes. Uma lancha foi encontrada em Algesur. Em Alvor foram apreendidos 2 botes e mais tarde outros 2, além de 2 motores e 5 jarricãs com combustível. São 6 embarcações encontradas em diferentes pontos do Algarve em apenas 3 dias. A repetição dos casos está a levantar suspeitas de que estes botes possam estar a ser usados para dar apoio a lanchas rápidas envolvidas no transporte de droga. É precisamente essa eventual ligação ao narcotráfico que está agora a ser investigada. Na Fuzeta, ninguém foi detido, mas os 2.600 litros de combustível encontrados neste bote juntam-se ao material apreendido nos restantes casos. Em poucos dias, várias embarcações e uma mesma suspeita, uma estrutura de apoio às operações de tráfico de droga junto à costa algarvia. Agora, a investigação tenta perceber quem deixou este bote na Ria Formosa e se existe uma ligação entre todas estas ocorrências. No desporto, a relação do Porto ordenou a repetição do julgamento do processo de doping e da extinta W52 Futebol Clube do Porto e da reformulação do acórdão por ser prova ilegal as declarações de Nuno Ribeiro prestadas através da leitura de um escrito. O acórdão do Tribunal da Relação do Porto, datado quinta-feira, e que a Legência Lusa teve acesso na sexta-feira, surge na sequência do recurso interlocutório interposto por Adriano Quintanilha, dono da equipa, e pela Associação Calvário Várzea Clube de Ciclismo, o clube na origem da equipa, sustentando ser um meio de prova ilegal o depoimento em audiência de julgamento do então diretor desportivo Nuno Ribeiro, que leu um documento previamente preparado, onde se podia ouvir que temos como inquestionável que as declarações prestadas por meio da leitura de um escrito previamente elaborado, em moldes e por pessoas desconhecidas, são inadmissíveis em julgamento e não podem ser valoradas como tal meio de prova, sublinha ao Tribunal da Relação do Porto, acrescentando que o Tribunal, de primeira instância, não só as admitiu, como, com base nelas, determinou a produção de outras provas e, afinal, valorou-as para dar como assente factualidade determinante da responsabilidade criminal dos arguidos. Em 12 de dezembro de 2025, Adriano Quintanilha e Nuno Ribeiro foram condenados a 4 anos de prisão por tráfico de substâncias e métodos proibidos e a 1 ano e 9 meses por administração de substâncias e métodos proibidos, tendo o coletivo de juízes decidido aplicar a cada um, em comum jurídico, a pena única de 4 anos e 9 meses de prisão efetiva.

Uma vez mais, bom dia. Entramos na terceira e última hora do Ouro sobre Azul. E esta é mesmo a última. O programa termina hoje, mas sobre isso falarei depois. É para já dizer-lhe que muita e boa música dos anos 60 e 70 é o que se segue. Como tenho também referido, o programa de hoje é uma espécie de compilação das músicas preferidas dos ouvintes. E esta hora começa exatamente com as duas músicas pelas quais foram manifestadas mais preferências. Duas canções que escondem curiosidades incríveis nos bastidores. O clássico que já estamos a ouvir começou por ser apenas um rascunho de guitarra instrumental, gravado numa cassete caseira, e só mais tarde é que ganhou a letra que todos conhecemos. Em sequência, virá um tema que nasceu da inspiração de John Phillips, dos The Mamas and the Papas, que escreveu a melodia inteira numa única noite para o seu amigo Scott McKenzie cantar. Trata-se de San Francisco, que chega logo após o Check Out de Hotel California, dos Eagles. É com eles que começamos esta última hora. Bom dia, bom sábado com a sua rádio.

pelo qual os ouvintes manifestaram preferência ao longo destes últimos três meses, San Francisco, de Scott McKenzie. Agora viajamos no tempo até ao ano de 1965. Por cá, o país acompanhava com enorme expectativa as obras finais e a impressionante montagem dos cabos de aço daquela que viria a ser a grande ponte suspensa sobre o Rio Tejo, viria a ser também, à época, a maior ponte suspensa de toda a Europa e a quinta maior do mundo. E se em Lisboa se construía um gigante de engenharia, na música o ritmo era ditado pelos The Rolling Stones, com este I Can Get No Satisfaction.

A energia contagiante de James Brown com I Feel Good. Avançamos até 71, ano em que o mundo da moda ficava mais pobre com o falecimento de Coco Chanel em Paris. Falamos da mulher que revolucionou por completo o guarda-roupa feminino ao libertar as mulheres dos espartilhos apertados e ao introduzir calças e roupas práticas no quotidiano, mudando a sociedade para sempre. Quanto à música, o ano de 71 via nascer um hino rock de uma sensibilidade e profundidade acústica impressionantes. The Who, com este Behind Blue Eyes. No.

Rádio Azul, bom dia. Agora um salto até 1979, ano que ficou profundamente marcado na história humanitária quando Madre Teresa de Calcutá foi galardoada com o Prémio Nobel da Paz em reconhecimento pelo seu trabalho incansável com os mais necessitados. E se no mundo se celebrava essa mensagem de esperança e solidariedade, por cá, Portugal rendia-se à energia de Manuela Bravo com este sobe-sobe, balão só.

Sabe o refrão de cor. Tonisha com Zumba na Caneca, uma relíquia da música portuguesa. E agora paramos em 1976 para entrar na pista de dança. Ora, presta atenção a esta voz grossa. She's crazy like a fool. Pois é aqui que entra a curiosidade deste tema. Esta voz mais grossa que ouvimos no início da música e surge também no refrão, não pertence ao carismático vocalista Bobby Farrell. Na verdade, ele apenas dançava e fazia coreografia. Quem gravou tudo em estúdio e a tal voz mais grossa de que lhe falava foi o próprio produtor da banda, Frank Farian. As outras vozes que ouvimos em coro são das restantes vocalistas. Dito isto, deixamos tocar Bon AM, Daddy Cool.

fantástica. Continuamos em bom ritmo e, neste caso, completamente sintonizados com a febre da música disco que tomou conta das pistas de dança na segunda metade da década de 70. Um estilo único, marcado pelo ritmo, pelas bolas de espelhos, pelas calças à boca de sino e por uma liberdade total na pista. É por aí que continuamos. No ano de 77, as discotecas de todo o mundo ficavam lotadas e os primeiros lugares das tabelas de música eram conquistados pela banda sonora que se tornou o símbolo de uma geração. Com os expressivos falsetes, recordo agora Stayin' Alive dos Bee Gees.

Agora regressamos ao ano de 1970 para lembrar que este foi o ano em que o inventor Douglas Engelbart patenteou oficialmente o primeiríssimo rato de computador da história. Um objeto simples que mudou para sempre a forma como mexemos nos computadores. Hoje, lá está, é algo absolutamente normal, já existem em diferentes tamanhos, formatos e cores. Mas na altura, ui, foi uma revolução daquelas. Voltando para a música, diretamente de 1970, a voz doce de Lynn Anderson com este Rose Garden.

E pronto, está praticamente concluído o último Ouro Sobre Azul. Começámos no primeiro sábado de julho, terminamos no último sábado de setembro. Tratou-se de uma proposta diferente para as manhãs de sábado, no período de verão. Uma aposta que, passados 3 meses, verificamos, quer pelo feedback dos ouvintes, quer por dados oficiais de Pespomos, que resultou. Aliás, superou as expectativas. Por esse motivo, é, na verdade, um até breve. Posso, portanto, dizer que esta temporada termina agora, mas uma outra virá seguramente no próximo verão. Obrigado a si. Foi um privilégio partilhar estes momentos nas manhãs de sábado nos últimos 3 meses. Eu sou o João Paulo Rezende. Deixo-lhe com ABBA. Thank you for the music. Fique bem. Bom fim de semana. I'm

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2: O Governo vai iniciar, durante a época de caça de outubro, um projeto piloto para controlar a população de javalis em zonas consideradas mais problemáticas, anunciou hoje o Secretário de Estado das Florestas, Rui Ladeira. Vai começar, durante esta época de caça de outubro, disse Rui Ladeira, à Lusa, à marcha da cerimónia de entrega de tratores a 6 municípios do Médio Tejo, em Vila Nova da Barquinha, no distrito de Santarém, adiantando que a estratégia e o plano de intervenção serão anunciados em breve. No Médio Tejo, os 11 municípios manifestaram ao Governo disponibilidade para integrar o projeto piloto, considerando o problema transversal à região. Rui Ladeira disse hoje que o Governo pretende atuar em regiões já identificadas pelas autoridades como mais preocupantes, utilizando o projeto piloto para avaliar a eficácia das medidas e recolher informação que permita posteriormente definir uma resposta mais abrangente. O controle da densidade de javalis tem ainda sido enquadrado pelo CNF na prevenção da peste suína africana e na redução dos prejuízos em culturas agrícolas e florestais e do risco de acidentes rodoviários. Rui Ladeira não indicou quais os territórios que integrarão a fase inicial do projeto piloto, remetendo para o anúncio da estratégia e do plano de intervenção antes do arranque da iniciativa em outubro. A Câmara do Entroncamento esclareceu que a criança cujo pai foi chamado à escola por não ter almoço teria recebido a refeição caso permanecesse no estabelecimento, garantindo que nenhum aluno ficou sem alimentação. Dizem que no caso que veio a público, o encarregado de educação foi contactado e decidiu deslocar-se à escola para levar consigo a criança. Não foi recusada a alimentação a uma criança que tivesse permanecido na escola, afirma o município no comunicado. Em causa estão situações de valores de refeições para regularizar por parte de alguns encarregados de educação. A Câmara do Entroncamento, no Distrito de Santarém, acrescenta que nas situações em que não foi possível contactar os encarregados de educação com valores de refeições em dívida, as crianças permaneceram na escola e as refeições foram servidas. O esclarecimento surge depois de ter sido noticiado o caso de uma aluna da Escola Básica António Gedeão, cujo pai, Fernando Maurício, relatou na reunião do Executivo de terça-feira ter recebido cerca das 11h30 uma chamada da escola a informar que a filha não tinha almoço e que teria de ir buscar. No comunicado agora divulgado, o município esclarece que os encarregados de educação com valores por regularizar foram previamente informados através dos canais oficiais e que, na terça-feira, o agrupamento de escolas Cidade do Entroncamento voltou a contactar telefonicamente aqueles que mantinham dívidas. A Federação Nacional dos Professores admitiu, na sexta-feira, avançar com uma queixa contra o Ministro da Educação, alegando que Fernando Alexandre preferiu declarações insultuosas para a estrutura sindical ou do processo de classificação dos exames nacionais. Fernando Alexandre acusou a FENPROF de tudo ter feito para correr-se mal do processo de classificação digital dos exames nacionais, defendendo que isso, assim como a decisão do Governo de reinstituir o pagamento aos professores classificadores, incomoda a estrutura sindical.
3: Eu nunca ouvi a FENPROF, nestes 2 anos e meio que estou no Governo, a pedir que os professores fossem pagos por corrigir exames. Eles não eram pagos há 15 anos. Foi este Governo que reinstituiu o pagamento aos professores classificadores. Mas eu acho que isso é que incomoda a FENPROF.
2: Declarações do Ministro depois da estrutura sindical ter contestado o pagamento das horas extraordinárias junto à Provedoria de Justiça, Fernando Alexandre recorda que durante 15 anos os professores não receberam qualquer pagamento pela classificação dos exames.
3: Nós fizemos essa análise, mas como sabe, os professores, eu sou professor, nós trabalhamos, uma das vantagens de ser professor é que nós gerimos o nosso tempo. Há pessoas que gostam de corrigir cumprido e os professores foram fantásticos e mais uma vez, isso é que incomoda a FENPROF, é que correu bem e a FENPROF fez tudo para que corresse mal. Obrigado.
2: Este ano, os professores receberam 1 euro por cada item classificado. O Ministro da Educação diz que, no final de agosto, 10 mil professores já tinham sido pagos. O Governo disponibilizou 3 milhões de euros para esse efeito. A FENPROF, no entanto, entende que o modelo não respeita a lei aplicada ao pagamento de horas extraordinárias. O Procurador-Geral da República, Amadeu Guerra, garantiu hoje que não há qualquer problema nem um ambiente pesado entre o Ministério Público e a Polícia Judiciária. As declarações foram feitas na sexta-feira, na sequência das buscas realizadas esta semana à sede da PJ e ao gabinete do Diretor Nacional da Instituição, Carlos Cabreiro. O Procurador-Geral da República, Amadeu Guerra.
4: A Polícia Judiciária colaborou em tudo desde que soube que nós fomos lá. Portanto, esteve claramente disponível para nos acolher, para nos dar informação do que nós precisamos e, portanto, fique claro que a Polícia Judiciária deu toda a colaboração. Já agora, mais um esclarecimento que foi perguntado e acho que é importante. Não vale a pena perguntarem porque é que foi a autoridade tributária e não a polícia judiciária. A colaboração que nós pedimos à autoridade tributária, que nós agradecemos muito, que esteve disponível para o fazer, foi para a diligência. Isto é uma situação normal na vida democrática e, portanto, vamos nos preocupar em não criticar as ações da Polícia Judiciária. A Polícia Judiciária é uma instituição. Sempre colaboramos bem, sempre foram pessoas muito disponíveis e vamos continuar. Nós vamos continuar a fazer trabalho com a Polícia Judiciária. Como é óbvio, continuamos todos os dias a fazer isso.
2: O Procurador-Geral fez questão de reforçar o seu total respeito pelo valor e integridade da Polícia Judiciária enquanto instituição de referência no combate ao crime. No futebol, a Seleção Nacional Sub-21 perdeu na Bulgária por 2-1 e adiou o apuramento para a fase final do Europeu do próximo ano. Com o 11 inicial repleto de jogadores a alinhar no mais alto nível, a seleção adiantou-se no marcador por Gustavo Varela aos 51 minutos, assistido por Rodrigo Mora. A seleção, que nas primeiras 7 jornadas não sofreu qualquer golo e tinha marcado 28, só precisava de vencer para confirmar o apuramento e roçar a perfeição. Mas os pontos fugiram na reta final. Pavlov empatou aos 76 minutos e Marinov consumou a reviravolta búlgara aos 91. A equipa nacional continua a liderar o grupo B de apuramento e a presença do europeu não está em risco. Portugal está no primeiro posto com 19 pontos, à frente da Chequia com 15 e a Bulgária com 14. Faltam 2 jornadas por disputar, ambas em solo nacional, frente a Gibraltar no dia 30 de setembro e frente aos checos no dia 6 de outubro.

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2: Olá, seja bem-vindo a mais um Onda Chique. Eu sou Ana Carla Gonçalves. Fique atento à próxima.

Remover a máscara de pestanas pode ser um pesadelo, mas a Maybelline diz que demorará apenas segundos com o seu novo lançamento. Será? Quantas vezes não aplicou máscara de pestanas para evitar todo o processo de a remover ao fim do dia? Não está sozinha. A pensar nisso, a indústria de beleza desenvolveu as máscaras Tubing, que prometem ser mais fáceis de desmaquilhar. A Maybelline foi mais longe na promessa e apresenta Lash Sensational Sky Tubes. A nova máscara de pestanas com tecnologia tubular promete uma remoção mais rápida e simples, apenas com água morna em apenas 3 segundos. Para além disso, a marca diz ainda que este processo ajuda a reduzir a queda e os danos nas pestanas durante a remoção. A Lash Sensational Sky Tubes promete um olhar mais definido e alongado. A escova aplicadora chega a todas as pestanas, desde a raiz até às pontas, ajudando a separá-las e a alongá-las sem as aglomerar. A sua fórmula foi desenhada especificamente para nutrir as pestanas, graças à presença de manteiga de karité e óleo de rícino fortificante. É ainda resistente ao suor, não borrata nem esfarela e resiste também ao contacto com água fria, para manter a maquilhagem intacta durante todo o dia. 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

Parece preto, mas não é. O novo bálsamo da Givenchy adapta-se aos pH lábios e promete 48 horas de hidratação. Um bálsamo preto que muda de cor, complementado por outro que deixa os lábios mais hidratados e simultaneamente brilhantes. É esta a nova aposta de Givenchy. Uma refrescada, algo que já conhecemos de gingeira, sabe sempre bem. Por isso, a Givenchy decidiu dar precisamente um twist ao clássico batom La Roche. Depois de reinventar o icónico produto com o La Roche Velvet Matte, lançado em 2025, a Givenchy Beauty apresenta agora duas novidades, o La Roche Hydra Balm e o La Roche Satin Silk. E embora ambas as novidades não sejam de descurar, é a primeira que suscita mais atenção, sem dúvida. Com a mesma silhueta sofisticada da linha La Roche, mas numa embalagem branca brilhante, o La Roche Hydra Balm junta maquilhagem e cuidado de lábios numa só passagem. Aparentemente já não basta dar cor, porque hidratar, alisar e deixar os lábios com aquele aspecto naturalmente mais preenchido é o que se quer agora. Disponível em dois tons, o bálsamo chega numa versão preta que reage ao pH dos lábios, lê-se em comunicado. O que é que isto significa? Bem, que neste processo acaba por revelar-se uma tonalidade personalizada. No que diz respeito à outra versão, que é branca translúcida, pensada para deixar apenas um acabamento luminoso e natural. A fórmula aposta ainda forte no lado de skincare, já que é enriquecida com esferas de ácido hialurónico que proporcionam até 48 horas de hidratação e óleo de linhaça responsável por ajudar a manter os lábios confortáveis e nutridos. A combinação de um péptido e de uma ceramida pretende ainda estimular a produção de colagênio e elastina, contribuindo para uns lábios visualmente mais suaves e preenchidos.

O divã Sheila Rouge Hydra Balm está disponível em Portugal por um preço de venda ao público de 51 euros. Contudo, pode encontrá-los noutras perfumarias a um preço mais amigo da carteira, uma vez que encontra uma redução de 30%, fixando-se nos 36,60 euros. 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

Cobertura ligeira e duração de até 24 horas. Esta nova base em stick promete uma pele perfeita, mas super natural. Os acabamentos que aperfeiçoam a pele, mas deixam simultaneamente a ilusão de que estamos a usar pouco ou nada, são cada vez mais preferenciais. A novidade da MAC Cosmetics insere-se precisamente nesse grupo. Se a tendência da maquilhagem do momento continua a ser parecer que estamos a abusar deste género de produtos, optando por uma abordagem mais minimalista e natural, a MAC acaba de lançar um produto que promete ir ao encontro dessa máxima. Falamos do Studio Radiance Skin Tint Stick, que se assume como um híbrido entre sérum com cor e base, pensado para uniformizar a pele sem esconder completamente aquilo que está por baixo. Em formato stick, portanto, bastante mais fácil de transportar e aplicar do que uma base tradicional, oferece uma cobertura ligeira e modulável, permitindo passar de um acabamento quase imperceptível para um pouco mais de correção nas zonas onde é necessário. Assim, a marca promete um resultado natural e ligeiramente luminoso, sem aquela sensação de pele demasiado maquilhada.

Do Pátio da Galé ao Tesouro Real, o mapa da Moda Lisboa já está traçado. A edição Priority da Moda Lisboa ocupa 4 espaços de Lisboa, reúne nomes consagrados da moda nacional e apresenta 10 jovens designers que podem marcar o futuro do setor. Há um desfile que vai atravessar a Rua Augusta, uma estreia no Museu do Tesouro Real e 10 novos nomes a disputar um lugar no futuro da moda portuguesa. A Moda Lisboa regressa de 8 a 11 de outubro, com a edição Priority espalhada por vários pontos da cidade e com um programa que cruza criadores consagrados, novos talentos e apresentações pensadas para lá do formato tradicional da passarela. O programa arranca a 8 de outubro no MUD, Museu do Design, que volta a assumir um papel central nesta edição. É ali que serão apresentadas as propostas da BEN e do projeto colaborativo ADOC, desenvolvido por Constança Entrudo e Marie Hazard, entre Portugal e França. O evento contará com lugares disponíveis para o público mediante inscrição prévia. O percurso da Moda Lisboa passa ainda pelo Palácio Nacional da Ajuda, Museu do Tesouro Real, onde Luís Carvalho se estreia no dia 9 de outubro. No entanto, o centro de programação continua a ser o Pátio da Galé, onde se concentram os desfiles de várias marcas e criadores. Entre os participantes encontram-se Roseline Silva, Gonçalo Peixoto, Colo Vrat, Nuno Baltazar, Duarte Agim, Luís Onofre, Valentim Quaresma, 2B e Dino Alves. A edição assinala ainda a estreia na Lisboa Fashion Week de Adolfo Domingues e de Helena Vaz Pereira, Powered by L'Oréal Professional. Todos os desfiles serão transmitidos em live stream através das plataformas digitais da Moda Lisboa, no site da RTP e da instalação artística Moda Portugal by Zenith e Anivec, que estará instalada na Praça do Comércio.

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0: Bem-vindos de novo ao programa Momentos da Rádio Azul sobre Setúbal. Um programa de Carlos Cardoso, com o apoio técnico de Ana Carla Gonçalves e com a coordenação da informação de Alberto Antunes. Hoje, e nos próximos 30 minutos, no Momento da Rádio Azul sobre Setúbal, iremos conversar com um convidado com um percurso verdadeiramente multifacetado. Alberto Jorge Pinto Afonso Rocha Pereira, natural de Setúbal, nasceu em 1964 e, apesar de uma carreira profissional ligada à auditoria de qualidade no setor automóvel, sempre manteve uma forte ligação às artes, à música, à pintura, à fotografia e ao cinema. Na pintura trabalha sobretudo o figurativo, participando regularmente em exposições. Na música é pianista no grupo setubalense Evox, e está também ligado a vários movimentos e projetos culturais da cidade de Setúbal. Mas é no cinema documental que o seu percurso ganhou particular destaque. Desde 2009 tem realizado e co-realizado documentários que têm sido selecionados e premiados em festivais nacionais e internacionais em países como a França, Itália, Japão, Reino Unido e, neste último, Brasil. E há uma razão muito especial para destacarmos hoje o seu percurso. Este mês, no Brasil, Alberto Pereira acaba de conquistar dois importantes prémios no Finisterre Brasil Film Art e Turismo Festival, em Salvador da Bahia. O filme Memories of Stones and Fate recebeu o primeiro prémio na categoria Religião e Turismo, enquanto Pataxó People of the Land conquistou o primeiro prémio no melhor filme de turismo do Brasil. Mais duas distinções internacionais que vêm reforçar um percurso feito de paixão, aprendizagem, contínua e dedicação à cultura, ao património e às pessoas. É um prazer receber hoje o cineasta Alberto Pereira no nosso estúdio, embora tenhamos feito durante este mês, que seria o social, uma paragem para conseguirmos colocar o Alberto aqui, porque cá está esta rádio, como é a rádio de momentos. Este é o momento certo para comemorarmos esta vitória que o Alberto teve lá fora. E, Alberto, sejas bem-vindo ao nosso programa.
1: Obrigado.
0: E começava já pela primeira, que será o princípio. Quando olhas para o teu percurso, sentes que foi a profissão que te levou às artes ou foram sempre as artes que tiveram à tua espera?
1: Antes de mais, boa tarde, Carlos. Também queria desejar boa tarde aos nossos ouvintes. Queria também te agradecer este convite. Em relação à primeira pergunta que me fazes, eu acho que as artes sempre eram presentes na minha vida, porque lembro-me muito pequeno, mesmo muito pequeno, os meus brinquedos eram as lapiseiras do meu pai, okay. Que ele era desenhador projetista, brincava também com os pincéis da minha mãe, que ela
0: era pintora também,
1: a minha mãe pintava, e acho que de certa forma as artes sempre me acompanharam desde muito pequeno. Só fui descobrindo ao longo do tempo a melhor forma de as expressar.
0: Isso é ótimo. Portanto, tens um percurso diversificado, a pintura, a música, a fotografia. E o que é que tu procuras quando crias? É contar uma história, preservar uma memória, transmitir uma emoção ou simplesmente criar?
1: Essa pergunta às vezes deixa-me um pouco a pensar, mas eu acho que procuro um pouco de tudo isso. Gosto de contar histórias, guardar memórias e, acima de tudo, transmitir emoções. Porque, para mim, criar é uma forma de eu me expressar aquilo que sinto e aquilo que vejo, não é? Eu, seja através da pintura, da música, da fotografia, do cinema, mas o mais importante é conseguir transmitir algo para a pessoa que está do outro lado. Okay. Ou quando toco, ou quando eu pinto, ou quando eu desenho, ou quando eu estou, ou quando eu filmo. Porque acho que é importante quando transmitirmos algo através da, por exemplo, através da música, Porque a definição é de música é exprimir os nossos sentimentos através de sons.
0: E isso chega sempre a alguém.
1: Isso chega sempre a alguém. E seja através da imagem, seja através da fotografia, da pintura. Portanto, é isso, é o que eu pretendo transmitir.
0: Além das tuas emoções, é transmitir que chegou a alguém.
1: Exatamente.
0: E que toca sempre a alguém.
1: E que toca sempre a alguém.
0: Ou seja, não ficar só fechado na tua bolha, não é? Ah, estou a fazer isto para mim. Não, estou a fazer isto para tudo.
1: Porque não faz sentido. Qualquer artista, quando cria algo, acho que não faz sentido nós estarmos a criar algo para estar fechado numa gaveta. Claro, isso não faz sentido,
0: nenhum,
1: não é? Né?
0: Portanto, e aí se vê um artista, não é?
1: Portanto, exatamente.
0: E é aí que temos que dar a voz, no fundo, às pessoas que criam para os outros. Porque começaste no cinema praticamente por acaso e acabaste de conquistar prémios em vários países. Em que momento percebeste que o cinema documental podia ser muito mais do que uma experiência ocasional?
1: Olha, esta minha entrada no cinema foi realmente uma coisa... Foi uma brincadeira.
0: Ok.
1: Quando em 2009...
0: Ainda bem que é uma brincadeira, mas foi uma brincadeira...
1: Quando em 2009 decidi, eu e um amigo, nós decidimos concorrer a um festival que em 2009 existiu aqui na cidade de Setúbal, que era o Festival de Curtas Sardinas. E nós o concorremos, até me lembro do filme, que era Nova Setúbal, Memórias Futuras de uma Cidade, acho que eu já não me recordo bem, é do título. E qual não foi o nosso espanto que obtivemos uma menção honrosa. E realmente aí começou esta
0: bichinho.
1: Esta aventura, exatamente. Comecei-me a interessar, comecei-me a fundamentar, comecei a participar em workshops, a ler muito. E quando eu começo a fazer algumas coisas assim mais interessantes, e comecei a ver que os meus trabalhos chegavam às pessoas, eu percebi que é este o caminho.
0: Okay.
1: E outra coisa que eu também aprendi ao longo destes anos, e uma coisa que eu ouvi o ano passado é no festival de cinema, onde eu também ganhei um prémio no Brasil. Eu conheci uma pessoa que é o decano do cinema brasileiro, o realizador Roque Araújo, que com 90 anos ainda filma. E ele uma vez estávamos a falar sobre o cinema e o que é que ele representava para nós, e ele disse-me isto: Alberto, nunca filmes para ti.
0: Okay.
1: Filma sempre para os outros.
0: Okay.
1: E aquilo faz sentido.
0: Faz sentido.
1: O cinema deixou de ser apenas uma experiência e passou a ser uma paixão. Em particular, adoro o filme documental, o filme documentário.
0: Claro.
1: Que eles chamam, eles no Brasil, eles não chamam o documentário o filme documental, chamam o cinema verdade. Os documentários é o cinema verdade. E achei interessante aquele conselho que aquele decano do cinema brasileiro me disse isto: Alberto, nunca filmes para ti, filma sempre para os outros.
0: E agir a partilha de conhecimento.
1: Exatamente.
0: Os
1: festivais de cinema têm é isto. Portanto, eu sou um autodidata que começou a se interessar pelo cinema. Eu estou junto a grandes produtores e a profissionais, mas tenho uma atenção para nós, os amadores que começam a dar-nos conselhos, a trocar impressões, não, a apreciar o nosso
0: porque,
1: trabalho.
0: Porque, no fundo, é passar a bola para os mais novos, não é? Portanto, que os mais novos continuem o trabalho que eles também tiveram.
1: Exatamente.
0: Penso que sim.
1: É isso mesmo.
0: Portanto, os teus documentários têm, muitas vezes, uma ligação muito forte a Setúbal, à Rábida, às pessoas e ao património. O que é que esta cidade e esta região têm que continua a inspirar?
1: Eu sou suspeito, porque eu sou...
0: És tubalense.
1: Eu sou tubalense. Nascido em casa, na freguesia de São Sebastião.
0: Ok.
1: Acho que o tubalense que se preste tem que nascer em casa.
0: Eu sou Lisbeta, que nasci em casa da minha avó.
1: E do Vitória de Setúbal, pronto.
0: Já agora do comércio indústria.
1: Exatamente. Mas esta cidade tem uma identidade muito própria.
0: Muito própria.
1: Uhum. Eu só tenho pena que muitos de Valência ainda não assumam esta cidade como ela é, porque ela tem uma identidade muito própria. Tem tantas histórias por contar. Uhum. A Rábida, o mar, as pessoas e as tradições que dão-nos sempre novas ideias, inspiração, o mote. É uma região muito rica visualmente. Uhum. E para mim é sempre algo novo. Há sempre algo novo para descobrir. Uhum. E mostrar, seja na pintura, seja no desenho, seja na fotografia, seja no cinema, seja até na música. Até na música até tem um instrumental, é ao piano, composto por mim, em que se intitula Sá do Sentido.
0: Ok.
1: Uma composição musical. Uhum. Portanto, até o Rio, através é da música, podemos expressar.
0: E Setúbal tem essa vantagem, não é? Tem a serra,
1: temos o mar, a serra, temos o rio, temos.
0: E até mesmo as pessoas, não é? As pessoas.
1: Nós estamos aqui neste vale entre a serra e o rio, tudo a 5 minutos, as praias, o mar, a serra, temos bom peixe, temos boa terra, temos boa gente. Epá, estejamos atentos. Os artistas estejam atentos, porque há tanta coisa ainda por ver e por descobrir.
0: E olha, tomando, apanhando por essa e por se fazer, vou a esta minha pergunta, vem muito a talho de foice. Como vês atualmente a cultura em Setúbal? Sentes que existe espaço e condições para quem quer criar ou ainda há muito caminho para fazer?
1: Eu vejo Setúbal como com muita vontade e há muito talento na área da cultura. Muito, muito, muito mesmo. Há espaço para novas ideias, há espaço para inovar, há espaço para criar também, mas ainda faltam aquelas condições e aqueles apoios. Existem projetos muito interessantes, mas acho que era importante dar mais oportunidades aos artistas locais. E Setúbal tem muito potencial. Portanto, em relação a pouco nós... em relação à pergunta que fizeste anterior, mas ainda muito caminho a fazer, muito caminho. Mas esta cidade tem tanto, tanto, tanto para nós...
0: Para e nós quem achas criarmos? Que poderia dar o pontapé de saída, porque os artistas existem, os trabalhos acontecem e por exemplo, eu vejo o teu trabalho é reconhecido no estrangeiro, aqui em Setúbal se calhar fica pelo grupo de amigos com que tu tens e de pessoas conhecidas, não tem divulgação. O que é que achas que poderia ser feito para dar um empurrão?
1: Eu acho que devia haver muito mais divulgação. Acho que o principal obstáculo é essa falta de divulgação.
0: Ok. Porque as pessoas, vocês fazem os trabalhos, são reconhecidos por isso, mas depois, não é, mas nós não... cá na própria terra não sabemos. Não é?
1: Então... Falta de divulgação, mas falta de divulgação não só nesta área, mas como na pintura, como na música,
0: claro,
1: como...
0: Claro, como, não, como, eu estou a dizer no geral, como, né, a nível cultural.
1: Há malta, a malta jovem que escreve muito bem mesmo, uhum. Muito bem. Temos bons músicos, temos bons artistas em termos de pintura, temos bons artistas em termos de teatro, jovens que abraçam o teatro também, muito bons, mas falta aquele empurrão que é necessário, não é?
0: Pois, daí, para esta, eu parto para esta pergunta, que é, falando concretamente no cinema, vale a pena ser hoje cineasta ou realizador em Setúbal? Há público, oportunidades e estruturas para quem quer desenvolver um projeto cinematográfico?
1: Sim, acho que vale a pena, porque Setúbal tem muito para mostrar. Há público e há alguns projetos, mas ainda faltam aquelas oportunidades e apoios acima de tudo. Uhum. Para quem está, para um jovem, é muito difícil.
0: Pois.
1: Mas mesmo assim existe espaço para crescer e também para criar, sim.
0: Portanto,
1: isso há.
0: Desde que haja as estruturas que apoiem, não é?
1: Exatamente,
0: E aí estamos a falar de quê? Do Estado, das câmaras, de o que é que achas que poderia, qual era o incentivo que poderia ser dado a que isto pudesse um pontapé de saída, mas um pontapé de saída forte, não é? Nós tivemos, eu lembro-me do festival que se fazia aqui, de cinema, não é? Portanto, acabou, porque efetivamente acho que segundo, portanto, me dá a ideia, a pessoa que organizava morreu e a partir daí as coisas...
1: Voltamos outra vez ao mesmo. E, quando tu tens um orçamento geral é do Estado, em que disponibilizam para a cultura, eu não me lembro agora a percentagem, mas é ridícula.
0: Claro.
1: Pá, não se pode fazer omeletes sem ovos, não é?
0: Pois, ok.
1: Não se pode fazer omeletes sem ovos.
0: Temos que andar...
1: E o poder local também muitas vezes anda... Também anda muitas vezes à míngua, mas não é só este. Eu às vezes falo com colegas meus de norte a sul, de norte a sul do país. E noto que o problema é igual.
0: É igual. Pois, porque aqui é, portanto, os apoios existem. Na tua experiência, para quem faz cinema ou documentário fora dos grandes centros, sentes que esses apoios chegam efetivamente aos criadores? Supostamente não.
1: E depois não é isso também. O problema é termos recursos muito, muito limitados e a burocracia muito complicada. Muito complicado. E muitas vezes os jovens até, e mesmo já os que não são assim tão jovens, quando vêm, quando se deparam com o processo de apoio ao seu filme, desistem. Okay. Desistem porque aquilo é uma burocracia tremenda.
0: Mas já agora, e nós como estamos na rádio e eu aqui, fala-se muitas vezes de várias coisas, e aquilo que noto que nós em Portugal temos é praticamente bate tudo na burocracia. Mas a burocracia, que dificuldade é que poderá ser apreciada ou apresentada para criar dificuldades, por exemplo, a tu fazeres um filme, por exemplo, ou um documentário, não é? Que tipo de burocracia é que tu nos poderás apresentar?
1: Eu acho que tem muito a ver com os vários critérios, os vários parâmetros que nos apresentam para nos candidatarmos a um apoio financeiro, que muitas vezes esse apoio financeiro também é muito ridículo.
0: É muito ridículo, não é? Mesmo sendo ridículo, criam entraves,
1: exatamente,
0: não é?
1: Eu falo, portanto, eu não posso falar pelos outros, mas eu falo por mim.
0: Claro, não.
1: Eu não tenho equipas, não tenho produtoras, não tenho uma produtora é atrás de mim. Eu sou, assim como há livros de autor, eu também faço os filmes de
0: autor.
1: De autor, né?
0: Claro.
1: Mas é complicado quando tu tens uma equipa a trabalhar para ti, tens que pagar ao operador da imagem, tens que pagar ao editor, tens que pagar à assistente, tens que pagar também ao catering, tu tens que pagar também ao assistente de som, tens que pagar também
0: ao
1: montagem.
0: Toda atrás, pois.
1: Quer dizer, isto tudo somando...
0: As coisas complicam.
1: E depois também é o seguinte, somos um país já muito, muito pequeno. O nicho...
0: Muito pequeno, mas que ganha prémios lá fora, não é?
1: Sim,
0: quer dizer, somos pequenos, vocês conseguem criar e as vossas criações lá fora têm um feedback que nós não conseguimos ver aqui. E é isso aqui que...
1: Voltamos outra vez à segunda ou terceira pergunta... O grande obstáculo é esse mesmo, a falta de divulgação dos nossos trabalhos. Seja a nível local, seja a nível regional e mesmo até a nível nacional. Mas eu não falo só a nível disto. Há muitos artistas que se destacam a nível de pintura, a nível de desenho, muito bons, a nível de várias áreas que os seus trabalhos não são divulgados.
0: Divulgados.
1: E precisam de ser divulgados.
0: Sim.
1: Isto porquê? Porque tu, quando o teu trabalho é apresentado à comunidade onde tu vives, e as pessoas veem, é um orgulho e também serve de motivação, não é?
0: Motivação, sem dúvida. Portanto, e há aqui uma curiosidade no teu percurso. Grande parte da tua aprendizagem foi feita através da autodidaxia. Achas que hoje, com a facilidade de acesso à informação e às ferramentas digitais, qualquer pessoa com vontade pode aprender a fazer cinema?
1: Olha, eu só tenho pena que... este mundo da internet não tivesse sido criado há mais cedo.
0: Okay.
1: Tivesse eu de novo 16 ou 16 anos e tivesse estas ferramentas
0: todas...
1: Tenho
0: uma pergunta para te fazer nessa altura.
1: E tivesse estas ferramentas todas... hoje é mais fácil acedermos a esta informação
0: e a criarmos
1: e aprender, sim.
0: E aprender.
1: Os livros, a internet ajudam muito, mas... o importante é o que se consegue fazer é com essa informação, não é? Tive um professor no módulo do curso em realização digital que nos respondia sempre a esta pergunta. Professor, sei lá, como é que se aprende a filmar? E ele voltava-se para nós e dizia assim: filmem.
0: Okay. E as coisas vão aparecendo.
1: Filmem. Então, mas assim, como é que se aprende? Ele dizia: filmem.
0: Claro.
1: E depois nós percebemos que quanto mais se filma, mais aprendemos com os erros.
0: Com tudo, não é?
1: E vamos aprender na prática, não é?
0: Claro.
1: Portanto, ele dizia sempre isso. Sim, senhor. Vocês querem aprender a filmar?
0: Filme.
1: Então, okay. Peguem na máquina e filmem.
0: Ok. Tens levado o nome de Setúbal a festivais nacionais e internacionais. Uma pergunta mais íntima. O que sentes quando um trabalho idealizado por ti ou sobre a nossa terra é reconhecido fora de Portugal? É orgulho, responsabilidade ou uma mistura das duas coisas?
1: Eu acho que é uma mistura das duas coisas. Sinto muito orgulho em levar Setúbal a outros lugares. Principalmente quando me perguntam onde é que eu nasci. Setúbal!
0: Setúbal!
1: E ainda é mais importante quando o nosso trabalho é reconhecido noutro hemisfério.
0: Claro.
1: E ao mesmo tempo, claro, sinto uma responsabilidade em representar. Não é bem representar. Eu não vou em nenhuma delegação oficial nem nada. Mas o facto de eu dizer que sou de Setúbal, okay, me sinto aí orgulho de dizer, pá, eu sou de Setúbal.
0: Sentes isso, não é?
1: Sinto.
0: Nós vestimos a camisola de sermos de Setúbal, não é?
1: Exatamente.
0: A ideia é mesmo essa. Portanto, é mesmo uma mistura dos dois, portanto, orgulho e responsabilidade. Chegamos aos acontecimentos mais recentes. Este mês, no Brasil, conquistaste dois primeiros prémios. Um com o Pataxó e outro com os Memories of Stone. O que significaram para ti estas duas distinções?
1: É a primeira vez que recebo dois prémios num festival. Uhum. E foram momentos, estes dois momentos foram muito, muito, muito, muito, muito especiais para mim, porque foi uma recompensa às horas de dedicação e de trabalho, porque quando tu filmas tens que te sentar à mesa de edição e montagem, e aí é que começa
0: o teu trabalho, né?
1: É que
0: porque o filme, ele está a acontecer,
1: exatamente,
0: né?
1: Mas okay. Na mesa onde tu vais contar a história, vais buscar a imagem, vais buscar o som, vais montar, vais acertar a cor, vais acertar o som, vais fazer com que o som coincida com uma certa imagem. Claro. Portanto, isto tudo demora horas, isto tudo tem horas para um filme que dura uns 5 minutos, já com tudo editado. Tens muitas horas de trabalho em cima. Claro. Senão dias, não é?
0: Sim, sem dúvida. Portanto,
1: receber estes prémios no Brasil

0: uma comunidade nativa que luta pelos, no fundo,
1: pela sua identidade e pela defesa da sua língua.
0: Tu até dizes no filme que eles, até o próprio fala, eles estavam praticamente a perdê-la.
1: Exatamente.
0: E estavam a voltar atrás. Portanto, tu, no fundo, decidiste contar uma história de outra cultura e de outro povo. O porquê?
1: Olha, eu acho que nós que vivemos aqui neste nosso cantinho, eu procuro mostrar que existem muitas outras realidades além da nossa.
0: Sim. Nós não somos fechados.
1: Muitas vezes estamos aqui fechados no nosso cantinho e nos esquecemos que há um mundo para além do nosso mundo. E o cinema tem-me permitido conhecer outras pessoas, outras culturas, outras formas de estar, outras formas de viver.
0: Né?
1: E para mim é uma forma de abrir os meus horizontes, não é? E perceber melhor o
0: que
1: mundo.
0: Há mais mundo do que aquele
1: que há mais mundo
0: que nós temos aqui.
1: Que além das praias do Sado, que além da Serra da Arrábida, que além de Troia, que além da volta da Pedra. Nós estamos aqui muitas vezes aqui no nosso nicho, vá lá, e muitas vezes
0: o mundo continua a andar lá fora, não é?
1: Olha, eu até posso aqui confidenciar uma coisa. Nós estamos aqui tão fechados no nosso cantinho, que quando eu tive em filmagens de um filme meu que também foi premiado, A Serra de Agostinho,
0: sim.
1: Foi um filme que fiz sobre a vida e obra do Frei
0: Agostinho
1: da Cruz. Foi filmado todo na Serra da Arrábida, e venho a descobrir que há muitos tubalenses, alguns tubalenses, que nunca foram à Arrábida.
0: Eu no outro dia ouvi uma frase que há miúdos em Palmela que nunca foram à água. Uma pessoa que diz, também.
1: É verdade. Temos tubalenses que nunca foram à Arrábida, quando a Arrábida está aqui a 7 km.
0: Sim,
1: portanto,
0: sim, sim.
1: Isto era para te mostrar que muitas vezes estamos tão fechadinhos no nosso mundo que nem à Arrábida vamos.
0: Uhum. Estamos nos últimos 3 minutos para acabarmos os nossos 30, não é? Como vês, passou rápido a nossa conversa, ainda tínhamos muito para falar, mas tenho duas perguntas que gostaria de fazer. Algum projeto que ainda tenhas na cabeça e que digas, este é o filme que eu gostava mesmo de fazer, ou uma história de Setúbal que ainda ninguém contou, como tu gostarias de contar?
1: Claro que sim. Aliás, há um projeto que neste momento está em fase de pós-produção.
0: Então é em primeira mão que sabemos isso.
1: Exatamente. E estamos a trabalhar na banda sonora, portanto, até te posso dizer que antes de vir para aqui nós estávamos a gravar. E em breve poderão conhecer esta história, mas contada à minha maneira.
0: Ok.
1: Ainda não vou revelar, mas já está em...
0: Sem dúvida.
1: Em pós-produção.
0: E então, a última pergunta, e era aquela que tu há bocadinho estavas a dizer por causa das tecnologias. Se tivesse a oportunidade de voltar atrás no tempo e encontrar o Alberto de 20 anos, que conselho daria?
1: Alberto, inscreve-te já numa escola de cinema.
0: Ok. Mesmo sabendo estes contratempos todos que tu tens.
1: Sim, se calhar gosto muito de filmar, mas gosto muito ainda mais de contar uma história com as imagens que eu capto através da câmara.
0: Da câmara.
1: Talvez tivesse aprendido muito mais cedo algumas coisas que fui descobrindo sozinho, né? Mas também acredito que este caminho de autodidata foi importante para encontrar a minha própria forma de fazer cinema.
0: Cinema.
1: Sim.
0: Diz-me só uma coisa, que isto é uma dúvida que eu tenho. Quando estás a filmar, estás sozinho ou sentes-te sozinho?

0: sentes só em ti ou sentes que tens uma equipa toda que está a trabalhar contigo? Esta novinha no programa é uma dúvida. Qual é a sensação que tu tens quando estás a filmar algo através de uma câmara?
1: Posso dizer que muitas vezes eu estou desatento a tudo que me rodeia, mas só estou focado naquilo que estou a olhar é pelo ocular. Muitas vezes a minha mulher ajuda-me e ela às vezes está atenta a certas coisas e ela é que me diz, olha, atenção que está a acontecer isto, está a acontecer, mas eu estou de tão...
0: Estás completamente embranhado.
1: Embranhado, que não ligo ao que está a acontecer à minha volta. Mas sim, estou sozinho com a câmara.
0: Estás sozinho com a câmara. Okay. Era essa dúvida, era essa coisa que eu gostaria de saber, efetivamente. Está. E assim chegámos ao final de mais um programa, Momentos da Rádio Azul sobre Setúbal, onde hoje, com o nosso convidado Alberto Pereira, cineasta setubalense, fizemos uma resenha dos prémios que ele ganhou agora e que a nós setubalense muito nos honra, não é? Porque
1: obrigado.
0: Setúbal foi ganho e desejamos que a todos os nossos ouvintes tenham a continuação de uma boa semana. Obrigado, Alberto.
1: E obrigado também pelo convite que me fizeste. Obrigado. Muito obrigado.
2: Conversas no Rádio. 28 graus.

0: mais um Setúbal à Panela. Sempre aqui, ainda com calor. Vamos ver até quando dura. Se calhar pomos árvore de Natal na praia. Estamos aqui com
1: Pedro Nunes,
2: Alberto Antunes
0: e Ana Carla Gonçalves, aqui a mexer a panela. E esta panela, esta semana, é brava porque os crimes continuam a acontecer em Setúbal e ninguém sabe. Ou seja, eu, por exemplo, já fui assaltada. Dei conta esta semana, durante esta semana, que me faltava o catalisador do carro. Portanto, nunca me tinha acontecido. E acontece que aconteceu.
1: Assaltaram indiretamente a carteira, não é?
0: E
2: atenção, o catalisador não tinha lá nenhum relógio Rolex.
0: Não tinha, mas que vale alguma coisa. E, portanto, seja a mandado de alguém ou não, o que é certo é que não se sabe, já tenho conhecimento de uma pessoa na zona do Monte Belo, isto foi aqui no bairro Liceu, mas no bairro Liceu estão a acontecer mais também.
2: Principalmente daquela zona por trás do Liceu, onde há um parque de
0: cimento. Exatamente. É. Também roubaram outro ali ao pé do supermercado, que está aqui na Variantes. O carro estava lá parado com um problema numa roda, quando chamou o mecânico já não existia catalisador.
2: Mas a roda continuava variada.
0: Exato, e a roda continuava lá, portanto, furada. Entretanto, saí do Monte Belo, que também uma pessoa já foi roubada duas vezes no mesmo carro. Portanto, conselho da polícia.
2: Ao que dizem.
0: Que não vale a pena voltar a pôr outro, porque eles já sinalizaram o carro e vêm roubá-lo outra vez. Hã? Grande conselho, hã? Portanto, não se consegue portanto, fazer nada, não temos policiamento, não adianta fazer queixa, portanto, desistam aí, porque não vale a pena, portanto, não dá, como não dá em nada, a gente vai continuando e caminhando, não é? Portanto, se houver um crime, se calhar vão logo a correr, portanto...
1: Mas nas inspeções alto, eu acho que sem o catalisador os carros não passam.
0: Pois, não sei, mas o que é certo ainda vou saber, porque não sei se já não temos qualquer proteção.
1: Que as medem emissões no escape.
0: Exato.
1: Se passar lá do
0: exatamente.
1: Do que for aceitável, é reprovado.
0: E então o que é que nós fazemos?
2: Bom,
0: temos que ter uma
1: aguenta,
0: solução.
1: Patrão.
0: Não aguenta, patrão, não. Temos que nos começar a defender. E, portanto, depois, como não se sabe de crimes, não se sabe quem foi. Não é? Portanto, o que é que vai acontecer, não sei. Mas o que é certo é que as pessoas têm que começar-se a defender
1: a ver
0: elas próprias.
1: Quem é que são receptadores desses catalisadores?
0: Sim, mas há muitos receptadores que continuam a ser ilegais.
2: Isto é como os relógios Rolex, saem daqui e vão para lá em Miami. Não, isto fica
0: continuam
2: aqui,
0: a ser ilegais. E por isso há muitas situações destes, muitos estabelecimentos destes, não são estabelecimentos, não estão legalizados. E portanto isto fica tudo entre todos. E portanto é um
1: isso
0: negócio.
1: Isso é quem rouba o catalisador, esse vai comprar no mercado. Né, que eles ainda acabam por lhe vender o dele.
0: Exatamente. Mas a pessoa não sabe se é dele ou não. Como é que sabe, não é? Como é que o identifica? Se calhar...
1: Sim, ele não tirou a identidade antes.
0: Exatamente, antes tem que fazer um cartão de cidadão para o catalisador, se calhar, que é para saber, lá com uma impressão digital, se calhar, para saber que é o seu. Mas pronto, isto é uma tristeza.
1: Uma medida pode ser pôr uns números de identificação, mas eles também podem raspá-la, não é?
2: Claro,
0: isto...
1: Mas pelo menos quando o rasparem, ou se tiver um número e se for raspado, sabe-se que aquilo foi roubado.
0: Mas se todos tiverem o número
1: raspado.
0: E se todos tiverem um número e todos forem raspados, qual é o seu, qual é o meu?
2: Raspa.
1: Se houver
0: raspa.
2: Oh Pedro, esta semana teve em vários eventos aqui na zona de Setúbal que tinham que ver com a nossa região, certo? Teve também naquela conferência
1: com a nossa sub-região.
2: Ou sub-região. Tendo aquela também, quer começar por onde? Por cima?
1: Portanto, houve reuniões no Barreiro, em Almada, no Seixal, em Sesimbra e em Setúbal.
2: Uhum.
1: Portanto, eu só não fui à primeira, que fui no Barreiro. Depois fui às outras, portanto, primeiro em Sesimbra, depois em Setúbal, depois em Almada e a seguir, portanto, no Seixal.
2: E o objetivo dessas reuniões era concretamente o quê? Qual era o objetivo das reuniões?
1: Portanto, o objetivo é, puseram académicos a fazer a apresentação, lá de como é que eles consideram que está o estado da ciência em termos de condições de desenvolvimento para a Península de Setúbal. Portanto, isto é com base na criação da Associação Intermunicipal da Península de Setúbal. E fazem parte, portanto, dos conselhos da Península de Setúbal.
2: O CIM.
1: Que é a CIM. A CIM tem condições para andar agora melhores porque conseguimos que a Península de Setúbal seja uma NUT 2. Portanto, estatisticamente e em termos de podermos recorrer a fundos de convergência e até outros à comunidade europeia, à União Europeia, cria condições para deixarmos de ser considerados ricos como éramos quando estávamos ligados a Lisboa.
2: Portanto, passamos de ricos a pobres num estalar de dedos.
1: Portanto, agora já sabemos, estatisticamente, que temos 57% de média de rendimento per capita, o que é miserável, quando somos uma região com todas as potencialidades e com uma costa brilhante. Portanto, hoje há mais...
2: Já quase parece África,
1: hoje há mais
2: condições excelentes, mas depois é...
1: Hoje há mais condições e também com aquilo que está planificado fazer-se em termos de infraestruturas, como uma ponte Chelas-Barreiro, portanto, também considera que é necessário fazer uma ponte Barreiro-Seixal e ligar a A2, depois um túnel Algestra-Faria, depois discute-se, portanto, se esse túnel deve ser só de metro ou se deve ter automóveis. Portanto, não sei se esteve lá o Francisco Ferreira.
2: Francisco Ferreira, da Zero, sim.
1: No Monte Caparica, que é o presidente da Zero, portanto, esse se defende que não se devem criar condições para que haja maior circulação de carros, que devem-se criar condições para melhorar cada vez melhor os transportes públicos. Ele diz, por exemplo, que mais de metade dos alunos dele não tenciona ter carros, pretende é deslocar-se em modos suaves ou nos transportes públicos.
2: Mas as duas três ou moram próximo de onde trabalham, ou então são à espera de transportes públicos.
1: Sim, agora, há mais de 200 mil...
2: Chegam atrasados. Ou podem ter exceção de horário, não é?
1: Mas há mais de 200 mil pessoas.
2: A noção da realidade é totalmente diferente. E a prova que a gente tem é que andámos a fechar refinarias, certo, para cumprirmos metas. Os outros fizeram um manguito para as metas, continuam a fazer...
1: Mas isso é culpa do Trump. Isso há de mudar.
2: A culpa do Trump... A culpa é dos parvalhões que avançaram antes dos outros. Quer dizer, nós que ficámos bonitos na fotografia, agora estamos atalados. E os outros que tiveram-se porrifando para a fotografia estão desarrascados. Como é que vocês chamam isto? Parvoíce? Eu chamo isto de parvoíce.
1: Eu fui à política que
2: mudou. Em vez de esperarmos para ver o que é que dá, estamos logo à frente.
1: Vamos lá, o caminho, esse era o bom caminho, que é avançar com o desenvolvimento sustentável para o planeta, ideal, porque senão nós já vamos em quase 3 graus de aumento de temperatura.
2: Mas o Pedro, portanto, isso é ótimo.
1: Agora com o El Niño, prevê-se que morram 4.500 pessoas até fevereiro.
2: Recuperando aqui a nossa conversa, o nosso amigo Felipe, você sabe quem é?
1: Sim.
2: Então, quer dizer, se não houvesse alterações climáticas, tínhamos aqui dinossauros ainda. Não é? Certo? É uma coisa que tinha acontecido. Agora, que nós podemos evitar determinadas situações, podemos. Onde não podemos é ser extremistas. Ao ponto de dizer, não, malta, acabou os carros todos a combustível, acabou tudo. Sim, vamos todos comprar carros elétricos. Porreiro. É pá, olha lá, mas o meu carrinho agora está a precisar de uma bateria. Quanto é que custa? 61 mil euros.
1: Sim.
2: Epá! Até onde é que eu vou carregar o carro? Na vizinha? Não, pá, tu não vai estar a vontade.
1: Mais avançado, escute. Bem, eu para isso eu tenho uma opinião.
2: Caneca.
1: Portanto, o Trump aposta num desenvolvimento em energias fósseis.
2: O Trump aposta num desenvolvimento da sua conta bancária.
1: Sim, também.
2: Desenvolvimento da sua conta bancária. Ponto 1. Ponto 2, o resto logo se vê.
1: Mas, portanto, ele quer é drill, é perfurar e cada vez mais petróleo. Agora, isso é que criou, essa política é que criou o desequilíbrio e, em vez de haver uma posição de praticamente todos os países em cooperar no sentido de resolver os problemas das alterações climáticas e minimizá-los pelo menos, portanto, criaram guerras e hoje a prioridade é vencer as guerras, mesmo que seja necessário arrebentar com o planeta. Claro. Portanto, isso não é sustentável. Portanto, eu considero que a América está aí para o buraco e está a ser a superpotência descendente e está a pôr a China a ser a superpotência ascendente. E ele, o próprio Trump, já nesta visita do Xi Jinping à América, já demonstrou que aceita que os outros também sejam superpotência. Está a ver? E vejo que, portanto, é necessário que o mundo entre nos carris. E para entrar nos carris é voltar a isso, de eliminar as emissões de CO2 para a atmosfera, porque se nós não soubermos isso,
2: já viu a nossa...
1: não há sustentabilidade, claro, sequer para a raça humana continuar neste planeta. Agora, ou então temos, claro, que migrar para outro planeta para sobreviver.
2: Exatamente, mas agora repare, para resolver esse problema, repare a dimensão de Portugal enquanto país, e veja lá o resto da Europa, e veja lá porque é que nós temos que ser os mais bem comportados.
1: Bem, aqui em relação...
2: Não pode avançar. Espera, como é que eu posso aceitar que Espanha tenha combustíveis mais baratos que Portugal?
1: É a política deles.
2: Não é uma questão de política deles, é uma questão de realmente... De
1: entretanto, tem déficit, então, mas, e o primeiro-ministro, ele a dar essas benesses todas, o mais provável é
2: o Partido Socialista Espanhol perder as eleições.
1: Perder as eleições, okay. Porquê?
2: Você tem dado suficiente para se lembrar que houve um senhor que diz que a dívida é impagável. Deixem-me estar. Chamava-se Mário Soares. Ele tinha razão.
1: Mas o Sócrates é que valorizou mais isso também. A dívida não é para se pagar.
2: Agora, vamos matar as pessoas à fome? Não, mas ficamos bonitos na fotografia porque vamos pagar a dívida. Epá, isto é uma falta de sensibilidade terrível.
1: Bem, mas
2: porque
1: a minha posição é...
2: As pessoas não conseguem... O Montenegro disse esta semana... Aliás, não foi o Montenegro, foi o Seguro, que disse esta semana que realmente os ordenados das pessoas não podem ser, não são elásticos, não chegam ao final do mês.
1: Nunca foram.
2: A malta que anda a roubar catalisadores, a malta que anda aí a fazer tanta pomalinha, a levar Rolex e Botex e para aí fora.
1: Mas isto é consequência da falta de sustentabilidade da nossa sociedade.
2: Segurança também.
1: Portanto, eu adorei.
0: Eu acho que é mais a segurança.
1: Vários intervenientes e muitos autarcas nestas reuniões sobre a CIMA a dizerem que nós aqui e eles, os autarcas, por exemplo, o Presidente da Câmara do Seixal, nós só queremos investimentos que tenham sustentabilidade ambiental, económica e social.
2: Ótimo,
1: e se não formos por esse caminho, talvez, este mundo não é governável. Não. Portanto, o anormal do Trump é que está a prejudicar toda a estratégia de sustentabilidade para o planeta.
2: Mas para o moço pagar, o outro se calhar tem que existir.
1: Tudo bem, pronto. Portanto,
2: analisando
1: isto em termos...
2: Eu acho que temos estado a ser radicais, ok? O Sócrates fez muito bem lançar as energias eólicas, as energias solares e por fora, não sei o que. O que é certo é que lá embaixo...
1: Esta crise petrolífera só veio demonstrar que termos painéis solares, carros elétricos e isso, já devíamos ter mais do que temos.
2: Há de me explicar agora, porque a está falida a empresa.
1: Opa, mas isso são acidentes do percurso. Então os gajos da inteligência artificial também correm risco de falir. Está a ver, investimentos de centenas de milhares de
2: dólares. Mas há aqui uma questão que se levanta. E se olharmos para Sines, tem sido criticada também ao longo da semana, que estamos a mandar abaixo determinadas estruturas que nos fazem falta. Que não consomem água, para pormos lá data centers que consomem milhões de litros de água. Ok? Portanto, não parece que está a ser sustentável.
1: Lá falou-se nisso. O problema da água é muito sensível, é necessário controlar o aquífero, porque é uma vantagem que temos, e devemos preservar o aquífero em detrimento até de vir água de extração de água de superfície, não é? Portanto, como Lisboa recebe do Castelo de Bode, isso. Portanto, para aqui também querem pôr água dessa. Agora, também se falou que as energias renováveis, portanto, com a tubagem que nós temos, eles podem introduzir hidrogênio até 20% nas tubagens que temos de fornecimento de gás. Mas, se avançarmos na questão de produzir hidrogênio, e nomeadamente hidrogênio verde, portanto, é preciso salinizar a água, né, para depois com a água doce do mar poder, e com o nosso sol, poder fazer então o hidrogênio.
2: Já te posso dar.
1: Criamos condições até para podermos ser exportadores de energia.
2: Já te posso dar dados reais. Só para a gente ter uma ideia, o consumo de água dos data centers da Star Campus em Sines, atenção, apesar de grande parte deles
1: e essa da água vem utilizar, do Alqueva?
2: Utilizar água do mar, não é dessa onde é que vem água.
1: Sim.
2: Vem do céu, vem de onde vier. Eu só posso dizer é que eles vão gastar até 8,25 milhões de litros por mês de água.
1: Tem aqui a Porto de Céu, quanto é que gasta? E vai buscar ao aquífero 2 mil metros de profundidade.
2: Sei de facto, em cinza é que se vai forçar. Portanto, é pá. Ok?
1: Sim, quer dizer
2: que a gente, não tá, essa sustentabilidade anda por livros errados, digo eu. Bom, mas sabe o que é que anda no livro certo? É a sua sorte. Sabe porquê? Vou aqueles terrenozinhos que você tem grande, agora está a 5 mil metros a metro quadrado.
1: Não. As casas mais caras no país são no Conselho de Lisboa e no Conselho de Grândola. Bem, vamos lá ver. Em termos de desenvolvimento, sem dúvida que aqui estamos no bom caminho. Portanto, vejo que, de facto, apesar de ser o Nuno Maia, que eu desconfiei que ele quereria o tipo de desenvolvimento, portanto, mesmo que ele queira o tipo de desenvolvimento, não conseguem pôr isso, apesar de ser o presidente lá da Comissão de Acompanhamento do Desenvolvimento Estratégico da Península do Sul. Porque toda a gente, mesmo em frente dele, ele só foi a uma destas reuniões, mesmo em frente dele, portanto, académicos disseram que tem que ser sustentabilidade, sustentabilidade, sustentabilidade. E, portanto, não pode haver indústrias poluentes a dominar a nossa região. Portanto, nós, com as infraestruturas que vamos ter, portanto, temos que nos virar mais para serviços e para indústrias limpas e para termos condições de competitividade, de maneira a podermos aumentar a nossa massa salarial, em que esses 200 mil indivíduos que vão para Lisboa, muitos consigam ter bons empregos perto de casa, em vez de haver também este custo ambiental de andarem a ter que ir e vir, a perder mais de 2 horas por dia em transporte. Mais, alguns perdem mais de 4.
2: Muito mais de 4 horas.
1: Sim, sim. É 2 horas em cada sentido.
2: Exatamente.
1: Portanto, isso não é qualidade de vida. Já agora, portanto, nestas intervenções, nestes vários painéis, aqui houve intervenção de 4 elementos do Movimento Pensar Sul, a que nós pertencemos. Uhum. Né? E, portanto, eu tenho procurado ser coordenador dessas posições, temos apresentado posições não do movimento em termos oficiais, mas posições de pessoas do movimento em que cada um, de forma totalmente livre, diz aquilo que pensa sobre estes assuntos que estão em cima da mesa e em discussão. Portanto, houve a intervenção do ex-presidente do movimento, Carlos Gonçalves, que apresentou sobretudo a necessidade de haver uma maior intercomunicação entre a academia, entre as universidades e as empresas e as instituições. Portanto, eu falei aqui em Setúbal com uma professora lá do Monte da Caparica, em que até lhe disse que na Alemanha eu estive em Hamburgo e tinha uma vez, muitas lulas no Mar do Norte, e essas lulas, como encaquilhavam, não tinham grande mercado e o preço era baixo.
0: Uhum.
1: Eu decidi comprar até 800 toneladas de lulas. E depois estava a tratar de tirar a pele, porque aquilo encarquilhava com máquinas.
2: Pois.
1: Depois eu tinha dois professores universitários avançados para me orientarem em certos assuntos. E neste caso eu disse, eu tenho este problema, o que é que vocês acham? E eles puseram-me em contacto com uma universidade acima do Polar Ártico, na Noruega, onde eu fui ver o sol da meia-noite.
2: Uhum.
1: E essa universidade criou uma enzima específica para a minha necessidade e, portanto, passou a fornecer-me um saquinho de um pó branco em que eu metia esse pó branco em selhas com 1000 quilos de lula e 1000 litros de água. Ao fim de 45 minutos, a enzima tinha comido, que é o que nós temos no estômago,
2: pois.
1: Tinha comido a pele. Se mantinha a enzima lá mais tempo, começava a comer
2: o músculo. Claro.
1: Um produto que era considerado mau, eu tornei aquele produto um produto de ótima qualidade. Inclusivamente, cheguei a mandar lulas destas, assim preparadas, com um produto de alta qualidade, para o sushi e para o Japão. Mandava de avião para o Japão, a partir de Hamburgo. Portanto, este é um exemplo de que as empresas e o mundo académico podem
2: conviver,
1: prosperar e desenvolver-se tecnologicamente com base nesse contacto. Vi que o primeiro secretário e coordenador destes encontros foi o Álvaro Amaro, ex-presidente da Câmara de Palmela, que considerou que, portanto, ele, o Carlos Gonçalves, disse que no Minho, na Universidade do Minho, portanto, também na Universidade de Aveiro, em Coimbra, com o Instituto Pedro Nunes, portanto, havia uma intercomunicação muito maior e que nós aqui não estávamos a colaborar nisso. Houve até o movimento que fez na Moita, lá na Escola Profissional, um encontro com vários professores universitários dessa universidade, em que procurámos catalisar as coisas no sentido de aqui também haver uma maior ligação, claro, entre a academia e as empresas e as instituições. Portanto, o ex-presidente da Câmara de Palmela, nas conclusões dele, considerou que tínhamos que melhorar esse relacionamento com a academia, como forma de facto, podermos prosperar e termos uma capacidade própria. Portanto, ali falaram-se de vários assuntos, portanto, isto é, de alguma forma, a meu ver, uma forma de regionalizar o país, mas se avançarmos com as regiões, põe-se a questão de nós queremos para Setúbal uma região em que tenha Lisboa como capital ou queremos pertencer a uma região que tenha outra capital, que seja Setúbal, sim, ou que seja Évora,
2: mas a capital. Mas o que está sempre aqui a discutir é Setúbal como capital, mas sem dinheiro. E ligada a Lisboa com dinheiro.
1: Não, mas agora, com a tática, já somos independentes em termos de subsídios. Só que os subsídios também, com o tempo, podem acabar.
2: Sim.
1: Portanto, se nós não nos defendermos do centralismo de Lisboa, podemos continuar a ser colonizados. Eu tenho esse receio.
2: Sim.
1: Agora, tudo indica que desde que estes projetos avancem, nós podemos melhorar muito o nível de vida das populações e criarmos condições para sermos uma zona de maior qualidade de vida.
2: Portanto, olha, já começamos com o preço das casas.
1: O elemento do Chega que falou.
2: Começamos já
1: portanto, esse diz que quer é defender a melhoria da qualidade de vida. Vamos aumentar a qualidade de vida. Tem que haver mais racionalidade.
2: Claro.
1: Até nos transportes, falou-se também do urbanismo das cidades.
0: Uhum.
1: Há quem defenda que as cidades têm sido feitas para albergar carros e que essa política não é positiva e que hoje há muitas cidades que querem tornar o ambiente mais acolhedor para o peão do que para os carros. Portanto, nós aqui falámos muito aqui sobre a avenida aqui de Moçambique.
0: Sim.
1: Portanto,
0: a Ruela.
1: Pois, não, mas isso é assim. Se calhar temos que aceitar que se criem menos condições para o automóvel e aí vem o problema.
2: Mas também concordo. Eu até fazia mais, eu punha os automóveis a triplicar o preço.
1: Sim.
2: Que é para ninguém comprar. Isto
1: mas
2: é
1: agora,
2: a missão da economia.
1: Não há
2: consumo, o carro está caro, a gasolina está caro. É para a porra, deixa de andar de carro, pá.
0: E assim, já não lhe roubam o catalisador.
2: Mas diga lá, são chineses. Diga lá, são chineses. Os chineses estão a invadir a Europa aí com carros elétricos, andar com pau. A malta depois até já liga aquilo no rabo, não sei o quê. Mas pronto. Depois as pessoas quando caem na real.
1: Sim.
2: Há que ver os custos que aquilo tem. Não estou a defender uma coisa nem outra.
1: Certo.
2: Só que, tem que haver um bom senso. Quer dizer, um produto para ser acessível, não é? O produto para vingar tem que ser acessível. E aquilo
1: portanto,
2: não é um produto.
1: Eu vi elogios a.
2: Envia-nos para os olhos adentro.
1: Os autocarros amarelos.
2: Os carros elétricos são os carros
1: funciona
2: mais vendidos. Claro, os outros
1: a fora
2: do mercado não podem ser vendidos. Logo, se os outros não podem ser vendidos, quem é que vende mais?
1: Sim.
2: Os carros elétricos.
1: Portanto,
2: isto é a mesma coisa.
0: Quais autocarros da Carris?
2: São lulas, porreiro. Então, e a quem é comprar? A chá do alto, não tenho. Então, mais vendido 10 lulas, porreiro.
1: Sim.
0: Mas é assim,
1: mas em relação à oferta de águas.
0: E está a falar dos autocarros da Carris? Que funcionam bem?
1: Há estatísticas e inquéritos em que as pessoas se mostram satisfeitas com o serviço. Mas, por exemplo, na Fertagos, portanto, agora com o passo navegante, isso, aquilo, por exemplo, eu fui ao Seixal no comboio. Portanto, a vir para cá, vinha-me como sardinha.
0: Muito bom.
1: Portanto, há utentes
0: que
1: dizem que preferiam até pagar mais e que o serviço tivesse uma oferta melhor. Agora, eles conseguiram pôr mais uma carruagem ou duas carruagens, em vez de ser uma é duas em cada comboio, mas eles têm é que pôr mais comboios. E a frequência tem que aumentar.
2: Mas os comboios,
1: agora, há problemas também de abastecimento dos comboios. Só a Espanha é que parece que tem comboios a poder fornecer.
2: Mas diga.
1: Sim. Mas, portanto, falou-se também no metro de superfície, querem fazer o Arco Ribeirinho, até mesmo ao Montijo, mas estão a esticá-lo, em vez de ser para os gajos que têm que ir trabalhar, está a ver, por exemplo, esticá-lo para o Seixal, estão a esticá-lo para o pessoal poder ir melhor à praia. Portanto, aí é discutível se a extensão do metro deve ser prioritária para a Costa da Caparica ou se deve ser prioritária, portanto, pelo Conselho do Seixal. Portanto, eu vi ali, apesar de ser reuniões de convergência e de cooperação, também ainda há alguns incidentes, por exemplo, entre um vereador da Câmara da Almada e um vereador da Câmara do Seixal. Sim. Em que o vereador da Câmara da Almada pôs lá a questão da água em Corroios, por causa dos furos, que eles tiveram lá os problemas de água, e o vereador da Câmara disse, a água é de todos. Lá o aquífero está debaixo dos dois concelhos. E um vereador lá do Seixal,
2: a
1: meu ver, lá de forma imprópria, disse: nós estamos no Seixal aqui, manda o Seixal aqui, não sei o quê. Agora, isso não pode ser assim. Portanto, se a reunião era uma reunião intermunicipal e as reuniões fizeram-se em vários municípios, portanto, não deve haver esse espírito.
2: Isso mostra claramente.
1: É assim, até nisso, na mentalidade
2: das pessoas
1: tem que evoluir e temos que procurar encontrar soluções para os problemas que afetam os vários concelhos. Não é? E termos a humildade de convergir, mesmo quando há alguns atritos de vizinhança.
2: Claro,
1: ou de conceito.
2: Mas é a mentalidade, não se altera.
1: Portanto, esse foi o

0: Barreiras, sim. Vão aos dois sítios.
1: Então agora veja o resto.
0: Sim.
1: O bombom já está embrulhado e tudo, agora falta a prata, não é? É assim, a Transtex quer subir o preço entre o Castro Sodré e Cacilhas para o turismo financiar o serviço público. Qual é a ideia? A ideia é que são considerados não turistas quem tira o passe.
0: Sim.
1: O meu amigo tem necessidade de ir ao outro lado da rua, já é turista.
0: Certo.
1: Então, mas como é que vamos ver isto, pá? Ou é turista que tem óculos escuros e mal atirado?
2: Ah, é, tudo depende. Sim. Tem que ser avaliado. Tem que ser avaliado para ser turista.
1: Não é turista, mas tem necessidade de utilizar este serviço. É um cidadão comum. Paga uma taxa de turista, quer dizer, paga bem turista.
0: Sim.
1: Ou seja, um bilhete ocasional.
0: Dormida.
1: Então, mas estamos aqui a brincar com quem?
0: Uhum.
1: Isto é financiar com a malta toda,
2: com, todo, com quem trabalha.
1: Mas o país inteiro financia isto. Financiamos isto, lá os metros do
0: Porto, a PLA tem um desconto do bilhete. Mas o próprio indivíduo lá da bilheteira disse-me, vá, então mas você não foi combatente? Foi. Então você como combatente arranja o cartão e anda de graça. Posso ir ao Porto e voltar e fazer o que quiser.
2: Claro.
0: Os transportes públicos não pago nada.
2: Exatamente.
0: E vou arranjar o cartão.
2: Eu,
0: com a preocupação mental que tenho, eu o que eu puder fazer sem ser de carro, vou passar a fazer em transportes públicos. Eu vou tomar essa iniciativa.
1: Acho que faz bem.
2: Depende, se for passear.
0: Ainda por cima.
2: Se for trabalhar.
0: Se não pago.
2: Leva as
0: incentivar, é mais um incentivo. Não, e não é? Eu posso ler, posso ter uma qualidade de vida diferente se usar transportes públicos.
2: Claro,
0: o indivíduo aí nas bichas, andar aí com os carros, não é muito saudável.
1: Claro. Sim. E sobretudo quando não temos turista. Ora bem, Pedro, vamos lá ver aqui o seguinte. Aqui um
0: isso já era, temos turista.
2: Mas há muitos que continuam como turista à nossa conta.
0: Quando estava em Troia,
2: do Zé Bovinho.
0: Por exemplo, o Agostinho da Silva convidava-me para ir almoçar com ele, portanto, num restaurante lá na Costa do Sol, ao pé do Eira. Portanto, vinha o chofer dele buscar-me.
2: Ora, já era viu, assim. Não era para todos.
1: Falar nisso, eu trago esta notícia exatamente que o Pedro já morou aqui, na zona de Sintra. É muito estranho o que se passa em Sintra. É muito estranho. Porquê é que eu estou a dizer isto? Porque
0: era o Mónaco, restaurante do Mónaco, um dia.
1: Já é a segunda vez que são fechados restaurantes em Sintra e agora foi também um outro com uma operação conjunta que levou ao encerramento de um estabelecimento comercial em Agualva, Mira Sintra, com produtos estragados, avariados. Ou seja, esta operação conseguiu prender.
0: Era do chinês?
1: No mínimo, não sei. No mínimo, cerca de 20 quilos de produtos alimentares que estavam avariados. Mas completamente. Mas como é que isto é possível?
2: Tudo estragado.
1: É, quer dizer, não é uma zona, digamos assim, em que possa haver estes descuidos para a qualidade de vida que tem.
0: Eu conheço
1: isto
0: isso.
1: É
0: Martim,
1: não é?
0: Então é essa casa.
1: Mas isto está aqui assim, eles não dizem, mas, é uma coisa, já não é a primeira vez, nem a segunda, nem a terceira.
0: Não, epá,
1: será que há mais atenções?
0: Agora, basta
1: zona?
0: A fiscalização ser mais apertada para haver mais casos.
1: Claro.
0: Pronto, agora é bom que façam a fiscalização, e a fiscalização mesmo aqui em Setúbal é feita.
1: Claro,
0: vá
1: claro.
0: Com, a meu ver, bem feita. Portanto, a azar é a tua.
2: A tua aqui?
0: Sim. Eu vejo que sim.
1: Sim, sim. Agora,
2: esperemos
1: o que eu acho
2: que
1: estranho
0: é... Por exemplo, lá o meu filho teve a visita agora da Azei e dizia...
2: Mas foi alguém que...
1: Não, é visita
0: não, não é, foi, é rotina.
2: É
0: acho que é rotina, ou pode
2: é
0: também
2: rotina.
0: Ser. Não, mas eles não dizem.
2: Ah, claro,
0: portanto,
2: não dizem.
0: Vai, eles depois implicam com algumas coisitas, vai, enquanto tipo, tem que ceder.
1: Ou Pedro.
0: Está a ver? Por exemplo, um caixote tem que ser assim, tem que ser assado. Está a ver? Portanto, não pode ser um caixote.
2: Do lixo.
0: Em cima e com a tampa que parece que não funciona,
2: não
0: tem
2: pode,
0: que ter pedal ou outra coisa
2: para
0: assim.
2: Para portanto... não tocar com as mãos. Exato. Bom, mas até aí tudo bem, não é?
0: Não, mas isso é uma educação ambiental, isso é positivo.
2: Uhum.
0: E se, portanto, num restaurante não fizerem isso, é muito mais difícil depois impor isso às populações. Por exemplo, uma das coisas que foi lá discutida, os putos aprendiam na escola a questão ambiental e separar não sei o quê. Agora os programas já não têm isso. Então como é que vamos dar hábitos de cuidado ambiental à juventude se nós na escola nos ensinarmos? Por exemplo, na Alemanha o alemão é ensinado a respeitar a lei e, portanto, age de uma forma determinada segundo a lei.
2: Claro.
0: Nós aqui...
2: Aqui não.
0: Não temos essa
2: aqui
0: cultura.
2: Não. Os javalis daqui não.
0: Está bem. Por exemplo, lá na Alemanha, uma vez, estava à espera de abrir o sinal numa passadeira, não é?
2: Sim.
0: E há um indivíduo que nos propôs o sinal e atravessou. Nós aqui fazemos muitas vezes isso, também passa com o sinal vermelho.
2: Em Lisboa,
0: várias
2: não.
0: Populações,
2: em Lisboa já é muito raro fazer isso, sabe que vai voar.
0: Várias pessoas que lá estavam,
2: sim.
0: começaram a chamar ao gajo, que era

0: alemão, Ausländer, estrangeiro, portanto, pois, que ele pois, não
1: pois.
0: Tinha...
1: Pois, exato.
0: Digamos, que estava a ferir o conceito cultural.
1: Exatamente, e se calhar é por isso...
2: Já estamos a falar em fiscalizações, sim. Também a Polícia Marítima esteve em Setúbal e fiscalizou alguns barcos, algumas embarcações aqui no Rio Sado e aplicou diversas coimas de salientar, já agora...
0: Eles nem são duros, os gajos da Polícia Marítima fazendo isso.
2: Houve... algumas embarcações que de recreio tinham falta de pagamento da taxa de ferroagem, a ausência de equipamento de segurança obrigatório, como faixas de mão ou extintores, fora do prazo de validade.
1: Também não é assim tão caro.
2: A pesca lúdica, a falta de coletes de salvação, auxiliares de flutuação, captura de espécies subdimensionadas, peixe seu tamanho mínimo legal, uhum. ou pescar em lugares proibidos, o que acontece muitas vezes exato. Aqui, infelizmente, em Setúbal. Nas artes de pesca ilegais, foram utilizadas redes, couves ou armadilhas sem a devida identificação ou sinalização legal, ou com malhagem proibida, que resultaram na apreensão imediata de material. Também na atividade marítima turística, estavam a operar embarcações sem o respectivo licenciamento da atividade ou com licença de estação de rádio caducada. Estação de rádio caducada, já sabe bem que é.
0: Sabe essa de para se pescar ali na muralha, também é preciso licença.
2: Claro, tem que ser um multibanco.
0: E portanto, há uma piada que é, está um indivíduo a pescar, vem um indivíduo da Polícia Marítima, você está a pescar. Onde é que está a licença? E o tipo responde, oh, seu guarda, eu não estou a pescar, tu é dar banho à minhoca.
1: Então está bem.
2: Já sentia-se sozinha e abandonada. Como ela se sentia sozinha e abandonada.
1: Para a minhoca não morrer,
0: só uma vez, é que me multaram, ou quiseram multar, que acabei de não pagar multa nenhuma, foi quando houve uma manifestação contra a Cecil na Rábida, com a encenação na Rábida, barcos de pesca de Sesimbra e de Setúbal, juntaram-se e fomos lá manifestar-nos, ali em frente à fábrica. E depois vem a Polícia Marítima e multou os barcos de pesca, não é? Porque levavam indivíduos não da tripulação nos mesmos.
2: Exatamente.
0: Agora, há exceções, por exemplo, quando há aqui as posições.
1: Encontrou
0: a polícia não vai lá ser
1: quando Rábida. Encontrou alguém a boiar dentro d'água, por exemplo. Quando encontrou alguém a boiar dentro d'água, dá-lhe pelinha.
2: Mas agora o que tem encontrado com fartura é jerrycans de combustível.
1: Mas é. Ou seja, mas com combustível, não é?
2: Sim, sim.
0: Mas agora para atravessar o sado de pantufas, como eu fazia.
1: Quem será que fica com
0: nunca
1: ele?
0: Me pediram licença.
1: Sim. As fica a favor do Estado, não é?
2: Sim,
1: fica a favor
2: do
1: Estado. Então, já não há motivo, para a polícia não se deslocar. E não atender os telefones e etc e tal, e porque se calhar já tem combustível para meter nos carros para andar. Pronto. Ou não me digam que também não têm efetivos, porque eles até andam lá.
0: Agora até eles vão dar carros novos.
1: Então, pronto. Para quê? Para passear?
0: A Ministra do Ambiente parece que agora se desloca em carrinha. Uma questão de poupança, em vez de virem vários carros, larga a comitiva, vão. Portanto, acho que sim, acho que é preciso haver medidas dessas. Por exemplo, lá fora, é muito mais fácil ver isso. Por exemplo.
1: Ou será que estão lá, a poupar o combustível lá, para proveito próprio?
0: Não sei se ela falou-se na questão de. Por exemplo, estatisticamente, 60% dos carros que entram em Lisboa, quem paga não é o próprio. Isso por inquéritos que fizeram às próprias pessoas. Portanto, as empresas ou as instituições que estão ligadas é que lhes pagam o gasóleo do carro ou o próprio carro.
1: Claro. São as ajudas de custo.
0: E depois têm a facilidade de usar também os carros da empresa para levar os filhos à escola e isso.
1: Ah, isso sim.
0: Por exemplo, na Holanda, na Alemanha e noutros sítios, mesmo com um clima
1: com
0: muito mais frio, as pessoas vão maioritariamente ou a pé ou de bicicleta.
2: Mas tem uma estrutura física e óssea para isso, pá. A gente aqui não
0: está... É uma questão
2: de
0: mentalidade. Portanto, é preciso mudar a mentalidade.
2: Você implementa isso no México.
0: Agora, nós cá... Muita gente combate a deslocação em transportes suaves. Portanto, há zonas da Europa em que eles defendem a trotinete. Uhum. Mas há sítios onde não gostam das trotinetes.
1: Cada vez tem havido mais acidentes.
0: Gostam, mas nós, por exemplo,
1: graves.
0: Às vezes não gostam.
1: Morreu agora um moço.
0: Não há regras
1: de 15 anos
0: a serem cumpridas. Portanto, e há sítios, por exemplo, na Alemanha, quando eles dizem que o limite na zona urbana é 30 km, se for a 31,
1: tumba,
0: é multado.
1: Já está. Mas o Pedro,
0: portanto,
1: quando vai ao Pinhal Novo, também já sabe disso. Sabe.
0: Agora aqui, a gente tem a mania do... Eu já fui multado de 6 km.
1: Várias vezes aqui, no radar que está aqui antes do Pinhal Novo.
0: Mas a gente anda sempre a aprender, não é?
1: É, mas é.
0: E agora vou ter que pagar outra multa, portanto, eu aluguei um carro,
1: sim.
0: Está a ver? E, portanto, partir do princípio tinha seguro, não é? Não tem seguro.
1: Mas o Sulman não é possível.
0: Não, o seguro, o dono do carro tem que pagar o seguro. Mas como o condutor devia saber que o carro não tinha seguro, eu tenho, vou pagar uma multa de 300 euros. Portanto, até posso ir reclamar que não sabia, que o carro é alugado, não sei o quê, mas, opa, mas eu considero que eu devia ter sabido se tinha seguro, não
2: você
0: tinha
2: é um
0: seguro,
2: por isso
0: vou pagar os 300 euros.
2: O teu número já não tem, Pedro?
0: É?
2: Você já tem um número fiscal de fornecedor do Estado?
1: Eu acho que sim.
0: Não, mas isso é uma questão cívica. É por uma questão cívica que eu vou pagar. Está a ver? Eu podia
1: é
0: não pagar.
1: É toda uma questão cívica.
0: Eu se reclamar...
1: Mas a responsabilidade é de quem está a alugar o carro.
0: O próprio guarda me disse isso. Está a ver? Vá, invoco desconhecimento, não sei o quê, mas não, eu sinto-me nisso, eu considero que devia ter tido a prudência de ver.
2: O Pedro paga, chega lá a quem
0: eu tive o cuidado, está a ver, eu fui ver.
1: Eu não acredito.
0: Eu fui ver o papel. Eu fui ver o papel da inspeção, não vi a inspeção, mas não vi o seguro. Não vi o seguro, porque é tão. Então um gajo aluga um carro sem seguro.
2: Então, para saber você, quanto é que tem que
0: ir? E depois, ele já tinha alugado a outro cliente o mesmo carro sem seguro.
1: Portanto, e o outro não foi caçado?
0: Não, o carro estava apreendido.
1: Ah,
0: a ver?
1: Ainda por cima.
0: Estava apreendido por causa da outra.
1: Por causa do outro.
0: E, portanto, ele, como o carro estava apreendido...
1: Então, essa pessoa é um criminoso.
0: Eu tenho os 300 euros porque... devia saber que
2: mas
0: o carro estava apreendido.
2: Mas você
0: agora, eu posso contestar isso e para o tribunal e não sei o quê.
1: Essa pessoa é um criminoso.
0: Pois é.
1: Porque não, essa pessoa é um ilegal.
0: Sim, sim.
1: E porque anda a tentar dar o bote em toda a gente. Ou seja, ele já tem as coisas às costas e anda
0: negativo.
1: A tentar
0: usufruir. É alugar um carro sem seguro. O que é que
1: ganha?
0: Ele
1: ganha? Então ganhou mais dinheiro.
0: Não, não, agora tem que pagar 500 euros de multa.
1: Então, mas ele tentou ver se aquilo passava.
0: E tem que pagar também os outros 500 do outro gajo.
1: Claro, ele tentou ver, e se calhar ao fim de X pode ser que vá preso, mas se calhar não, como ninguém vai preso.
0: Não, eles vão pagar multa, pode ir preso.
1: Só se for o Pedro que for buscar uma carcaça ao supermercado e não pagar.
0: Não, mas aqui a gente tem que ver, as mentalidades não são uniformes. Portanto, há pessoas que, a meu ver, jogam nesses golpes, está a ver? Portanto, eu não percebo. Na minha cultura... Era incapaz de pôr um carro sem seguro na estrada.
1: Pois, sabe?
0: Agora nem toda a gente pensa
1: não,
0: assim.
1: Não. Sabe? Mas olha, por.
0: Porque eu meço a responsabilidade,
1: por serem capazes...
0: tem que ter o seguro para defesa própria. Claro. Então, tipo, acidentalmente até mata alguém. Fica com a vida estragada se não tiver seguro.
1: Por serem capazes,
2: já, o quê?
1: Já levaram mais 40 relógios de luxo num assalto à mão armada em Lisboa. Portanto, penso que não se falou aqui hoje ainda, portanto, no dia 25
0: é um bando
1: de setembro,
0: do Rolex, aqui.
1: Sexta-feira, portanto, dos relógios roubados foi um Rolex utilizado por um dos proprietários da relojoaria, avaliado em 40 mil euros. Este era mais baratinho. Uma relojoaria...
0: Então, esse tiraram-lhe do pulso, foi?
1: Foi localizada, portanto, a relojoaria está localizada no centro de Lisboa, foi alvo de um assalto violento em plena luz do dia, portanto, dia 25 de setembro. Os assaltantes apresentaram um modus operandi muito semelhante ao do gangue do Rolex, não havendo ainda certezas se se tratou mesmo de um roubo da autoria deste grupo criminoso. Munidos de armas de fogo, e disfarçados com óculos escuros e perucas, não deram nada nas vistas, os três ladrões entraram no estabelecimento por volta das 11h55 e ameaçaram os dois proprietários para que eles cedessem cerca de 40 relógios de luxo, todos eles avaliados em milhares de euros, incluindo o relógio Rolex, utilizado por um dos proprietários, avaliado em 40 mil euros. Os proprietários ainda tentaram bloquear a porta para impedir a entrada dos assaltantes na relojoaria, mas sem sucesso. Devido à situação, um dos proprietários teve de ser assistido pelos bombeiros. Além dos bombeiros, também teve a PSP. Vá lá, conseguiu chegar lá. Foi acionada para o local, mas já chegou depois de terem levado tudo, como é habitual. Pronto, até fez verso.
0: Ainda voltando aí ao meu périplo.
1: Isto é uma notícia do Correio da Manhã.
0: Da comunidade intermunicipal, portanto, falta-me falar do que disse o Fidel Guerreiro, do que disse o Caldeira Lucas. Portanto, o Fidel Guerreiro é um homem que tem a experiência de ser trazido para cá à Auto Europa e procurou transmitir conhecimentos aos atuais responsáveis que ele foi adquirindo com essa experiência, em que vá, a Península de Setúbal estava, de facto, em maus lençóis, havia muito desemprego, portanto, tinha muito o Bispo de Setúbal também a queixar-se, e houve a intenção, na altura do Cavaco, de pôr o governo dele a criar investimento para a Península. E houve um impulso de investimento na década de 90 aqui na Península de Setúbal, veio a Alta Europa, vieram 50 e tal projetos para cá, e isto mexeu. Depois disso, isto morreu. Portanto, nós temos estado entregue aos bichos.
2: Exatamente.
0: E agora, em princípio, poderemos estar na retoma do investimento e do engrandecimento da região, de maneira a convergirmos, porque temos estado a divergir, portanto, exato, nós temos estado a atrasar, sim, em relação à Europa e em relação a outras, exatamente, regiões do país.
2: E ainda bem que o Pedro fala na região. Porque aqui há duas semanas realizou-se um desfile, a 19 de setembro de 2026, para celebrar os 100 anos de elevação de Setúbal à capital do sítio. Nós falámos aqui nisso, certo? Portanto, participaram, ou terão participado 500 pessoas, bandas filarmónicas, associações, um percurso que trouxe muita gente às ruas, porque sempre que há um desfile, as pessoas saem à rua para assistir e participar. Mas, de facto, não deixa de haver bastantes críticas. Aliás, tudo o que se faz merece crítica, há algumas que têm eco, outras não têm, mas uma que ficou como, várias que ficaram como destaque, é que este desfile pretendia ao fim e cabo unir e celebrar a história conjunta dos 13 concelhos da região. Mas restaram-se ausências notórias de várias comitivas municipais, o que frustrou o objetivo de uma união plena do distrito. Não houve. Portanto, mais uma vez, se mostra isso mesmo. Críticos apontam também que o evento ficou claramente aquém do prometido. Um dos principais motivos foi a falta de roupas de época notória que tinham sido anunciadas para grande parte da encenação. O que se ali foi marchas populares, o resto
1: do país. É verdade.
2: E tudo dependeu ao fim e cabo do momento associativo. De acordo com relatos, o balanço só não foi negativo graças à forte mobilização cultural e associativa local, que salvou a dignidade, entre aspas, da efeméride. Portanto, aqui mais uma vez se prova que as coisas não podem ser feitas em cima do joelho. E se queriam fazer uma coisa destas, tinham que realmente entrar com dinheiro e preparar as coisas como devia de ser. E se não há dinheiro, não há palhaço, como diz o outro, e não se faz nada de jeito. Portanto, isto foi uma tristeza. Esta é a verdade, e a verdade tem que se dizer, e não venha para dizer, vocês estão a falar, não.
1: Uns pobres.
2: Temos os seus objetivos. Isto não engrandeceu a região, infelizmente.
1: Somos uns pobres.
2: Nós nascemos
1: não
2: cá.
1: Não temos nada.
2: Sabemos o que é que estamos a dizer, portanto isto devia ter sido feito com alguma dignidade e
1: nada, opinião, e bem preparado opinião, e como deve ser.
2: Não foi feito com dignidade.
1: Foi em cima do joelho. Não, tudo
0: não
1: em cima do joelho.
0: Deixem-me passar ao Caldeira Lucas, já sei que ele vem aqui também à rádio e ele vai explanar melhor aquilo que disse, mas em linhas gerais ele falou na necessidade de sermos mais competitivos e achar que o aeroporto de Lisboa, portanto, ser feito
1: Luís
0: em Alcochete, não é bem Alcochete, ele diz que vai para o Benavente e que a cidade aeroportuária, em vez de ser um benefício para a Península do Sul, é mais um benefício para o Ribatejo.
1: Claro.
0: Portanto, há dados que podem demonstrar que pode haver atrasos na execução das coisas para haver o aeroporto em Lisboa. Portanto, o Francisco Ferreira da Coercos considera que é necessário mesmo que haja a saída do aeroporto da Portela, porque ambientalmente é inaceitável manter o aeroporto dentro de Lisboa, com a poluição que cria, com o risco que cria, de poder um avião a cair em cima
1: o ruído que as pessoas se queixam imenso.
0: E portanto, põe-se a questão de se voltar, está-se a voltar a discutir se deve dar base, utilização civil à base aérea número 6 no Montijo. Portanto, eu vejo que o governo começa a estar um pouco receptivo e já põe a hipótese de pôr low cost ir para
2: não
0: lá.
2: Não há dinheiro.
0: E também os jatos privados, como em Beja, está, portanto, a funcionar mais por causa destes ricaços que vêm comprar casa aqui
2: na
0: costa alentejana. Portanto, e não se metem na confusão de tiros ou de Lisboa, portanto, e há os que são tão finos que largam um aviãozinho e vão de helicóptero para a casa deles.
1: Exatamente.
0: É assim que funcionam.
1: Exato.
0: Sim, agora, essa questão do Montijo, portanto, levanta, eu vejo, por exemplo, o PC na altura defendia o novo aeroporto e estava contra o Montijo e dizia o então secretário-geral do PC dizia que era um apiadeiro. Exato. Portanto, sim, que não se ia fazer e que havia problemas mentais, que feria população.
2: É melhor empurrar para outro
0: ponto. Agora, um apiadeiro, não é? Aeroportuário dá muito menos impacto do que um aeroporto a sério, não é? Uhum. Portanto, a indústria do turismo, e eu estou ligado à indústria do turismo, nós queremos é que haja um aeroporto o mais rápido possível.
1: Uhum.
0: E, portanto, como não há garantias, até devido a esta complicação internacional de haver condições para fazer o aeroporto em tempo, que é sempre a 12 anos ou mais, que pode demorar 20 anos ou mais, bem, nós não podemos estar este tempo sem uma alternativa a Lisboa. Portanto, é necessário que funcione a Portela mais um, até haver o aeroporto novo que elimina a Portela.
1: Exatamente.
0: Portanto,
1: quando
0: é a posição
1: em condições
0: que defende portanto, o Caldeira Lucas, e de alguma forma eu acho que o assunto pelo menos merece ser discutido.
1: Uhum.
0: Não é? E o governo, vejo que já começa a facilitar as coisas, e também o Nuno Santos, lá do PS, foi secretário-geral do PS,
1: Pedro
0: e ministro
1: Santos
0: da área, portanto, esse também defendeu a solução, depois é que veio o Costa tirar-lhe o tapete. Portanto, defendeu a solução de...
2: Apanhou Costa fora do país, eu ia dizer...
0: Portanto,
1: foi no tapete voador.
2: Decidiu. Foi isso um bocado assim.
0: Portanto, eu acho que isso é um dos pontos que deve ser discutido. E...
1: Ali vai porque, os 40 ladrões.
0: Assim, nós não podemos morrer de sede à beira da fonte. Tudo parece ótimo o que vem aí para a região. Mas se não nos acudem a tempo, ainda podemos morrer de sede.
1: Morremos à sede.
0: Porque não chegam as coisas a tempo.
1: Mas
0: nos salvar.
1: Por morrer à sede, só aqui uma nota mais sobre o assalto que acabei de falar dos 40 relógios na relojoaria. Situa-se na rua Pedro Nunes. Em Lisboa. Tem um nome com a sua rua, já tem uma rua com o seu nome, digo.
2: Não é mais do que uma rua, vale. É várias coisas, tem instituto e por
0: e o Pedro Nunes era de Alcácer do Sal.
1: Está a ver?
2: Tem lá a sua homenagem. A Câmara de Alcácer do Sal, que também esta semana veio exigir a isenção de portagens devido à catástrofe, né, que aconteceu ainda. Devem estar a receber o dinheiro às pessoas, se receberem ainda.
0: Acho bem.
2: Mas enfim, essa reivindicação. Agora, para falar de uma outra situação, e há bocado estava a dizer, antes, enfim, entre morrer à sede e morrer à fome, escolha-se. Mas, de facto, é um acontecimento estranho deixarem uma criança sem um almoço porque o pai tem dívidas.
1: É verdade.
2: Ou seja, o que é que aconteceu? Aconteceu que uma criança da escola básica António Gedeão, estamos a falar de miúdos, não sei, na volta dos 9 anos ou menos do que isto, se calhar, o pai da aluna, chama-se Fernando Maurício, recebeu uma chamada da escola às 11h30 da manhã para ir buscar a filha porque esta não teria almoço, o que considerou inadmissível por não ter sido informado da dívida. Epá, não me lixem. Ok? O pai tem que saber a contabilidade que tem para com a filha para pagar. Epá, não está aqui a questão de darem ou não darem, porque acho que isso é criminoso, não darem um almoço à miúda porque o pai tem a dívida. Epá, é chamar o pai à
0: não,
2: tábua.
0: Não, deve haver um sistema, devia haver um sistema em que, em falta do pai, dentro de determinados limites, haver uma verba ou
2: melhorassem o ordenado ao pai, fizesse,
0: para
2: não é admissível.
0: Vencer isso.
2: Está bem. Agora, o Presidente da Câmara, o Nelson Cunha, eleito pelo Chega, garante que foram enviados 3 e-mails aos encarregados de educação a avisar das dívidas, mas admite que vai rever com o agrupamento da forma de comunicação para evitar este tipo de incidentes. Segundo Fernando Maurício, o funcionário que lhe telefonou disse que já tinha ligado a mais de 50 pais devido ao mesmo motivo. Os pais, e eu tenho conhecimento disto também, muitas vezes esquecem-se, digo eu, como coisa, esquecem-se de pagar estes...
0: Ou não podem, há os que podem não ter dinheiro.
2: Mas se não podem, tem outros recursos, não é? Tem outras formas.
0: Tem que haver um mecanismo para salvaguardar isso.
2: Tem o SAS, tem essas coisas
0: todas. É uma coisa fundamental, com direito.
2: Ah, então, mas agora, deixa-se agora, vem-se
0: dizer
2: uma criança.
0: Quem não come não pode viver.
2: Olha, menina, hoje não vais almoçar porque o teu pai não pagou as coisas. Epá, isto...
1: Muito
0: isso
1: mal.
0: Mesmo para a criança.
1: Muito mal.
0: Isso é deprimente para a criança. Ela
2: vem
0: sente
2: buscar a menina que ela hoje não pode comer aqui porque você ainda pagou as contas. Epá, calma, estamos a falar de miúdos, pá. Ok. Epá, se esse foi um calmeirão de 20 anos ou 17 anos, para ir fora, epá, tudo bem. Faças a vida.
0: Mas quando eu era miúdo, okay. Portanto, os meus pais eram professores em Alcanhães e as famílias tinham 7, 8 e 10 filhos.
1: Uhum.
0: E muitas vezes eu estava em casa de famílias dessas que tinham muitos filhos. E depois eles, quando era a hora de comer, punham um alguidar enorme em cima da mesa, e depois era cada um a tirar do alguidar. Os pequenitos ficavam para trás.
2: Claro, não jogavam lá.
0: Ajudavam os pequenitos,
1: não jogavam
0: mais pequenos. Eu vi, está a ver, veja a miséria, isto nos anos 50, eu vi dividir uma sardinha por três, hein? Está a ver? Agora, hoje, há a meu ver, uma abundância em que as pessoas não pensam que já houve situações em que não havia... uma vez a minha mãe deu-me, a mim e a outro, cerejas para comermos, né? E depois deu duas malgas, uma malga a mim e uma malga ao outro para pormos os carotes. Depois ela, quando veio buscar as malgas, o outro não tinha lá carotes.
1: Tinha comido os carotes.
0: E depois ela, a minha mãe disse, então,
1: aproveita-se.
0: O que é que fizeste aos carotes? E ele disse, engolis para encher mais a barriga.
2: Triste.
1: Mas olha lá, na banana normalmente tira-se a casca para comer o caroço, que é
0: muito pobre, está bem. E depois ele veio para a casa pia. Ainda hoje é o Diabinho. O nome do Diabinho.
1: Diabinho.
0: E a família era a família dos Diabinhos. Eles eram muitos filhos. E ele assim um irmão
2: vieram para a casa pia.
0: Mas esse Diabinho é que era da minha idade.
1: Então é assim, continuando aqui com os javalis, continuam a destruir tudo em Setúbal, estão aqui os jardins todos levantados à beira-mar.
2: Mas o governo vai lançar em outubro com um projeto para controlar os javalis.
1: Mas eles escavacam tudo porque estão à procura de minhocas. Sabiam? Eles gostam é de minhocas, por isso está a ver. O javali também faz pesca de minhoca, mas não, em terra.
0: Lá tem os seus petiscos.
2: Toda a gente pensava, não, o javali está a fazer estes buracos para dar para o petróleo.
1: Não,
2: são eles, minhocas.
1: Exato, é minhoca. São minhocas. É verdade. Para
0: não, mas isso eu sabia, mas o porco doméstico faz o mesmo.
1: É. Pronto. Com bolota e minhocas. Sim.
0: Agora, o porco, portanto, a minha avó paterna tinha porcos. Está a ver? E, portanto, fazia lá, cozinhava a comida para os porcos. E, portanto, a furda era ao lado de casa, portanto, eu acompanhava muito aquilo, até me doía muito quando matava o porco, porque eu queria dar efetividade com os porcos.
1: Coisa que nunca vi, sempre recusei.
0: Eles são altamente inteligentes, os porcos.
1: Pois está,
0: eu tinha porcos que me seguiam, eu abria a furda e passeava com o porco vinha atrás
1: e
0: de mim.
1: E por isso diz que o porco vai andar de bicicleta e ainda para no semáforo vermelho.
0: Desde que eu vi um porco andar de bicicleta, já acredito em tudo.
1: Exatamente, e é verdade. E para no semáforo vermelho.
0: Mas eles estão a pôr às pessoas rins de porcos.
1: Portanto, exatamente.
0: Tornar compatível o rim do porco ser.
1: Exatamente.
2: Não tem nada a ver com
1: depois, não se admira se começar com os ruídos estranhos.
2: Vamos terminar o programa de hoje. Não sei, deixarmos ficar aqui uma mensagem de pesar para a bombeira Maria João Carneiro, que morreu.
0: Eu também quero dar uma mensagem de pesar.
2: Num incêndio acabou por não sucumbir, acabou por sucumbir devido a uma árvore. E também ao Jorge Palma, que faleceu.
1: É verdade.
0: Portanto, era um puto com menos de 3 anos que eu já se foi embora, não é?
1: É verdade.
0: Portanto, eu não tive o privilégio de ser amigo pessoal dele, mas tenho grandes amigos meus, até o Conceição Silva, arquiteto, filho do célebre Conceição Silva, que fez os projetos aqui de Troia, fez o Castilho, as torres de Alfragide. E, portanto, eu admirava muito o Jorge Palma como homem, como lisboeta, vá, como... E era, portanto, eu não era músico, mas cultivava o conhecimento sobre o conhecimento que eles tinham. Portanto, ele tinha formação musical a sério, portanto, era um indivíduo. Depois, era uma excelente pessoa, portanto, e também teve... Em Paris, como eu, também ele começou a tocar no Metro de Paris.
2: Exatamente, sabia? E no Metro de Lisboa também.
0: E depois começou lá. E depois também fez
2: em Portugal, começou
0: a volta do Algarve, como eu fiz. Agora veja, ele tem menos de 3 anos que eu. Está bem? Eu fiz o que ele fez no Algarve 3 anos
2: antes.
0: 2 anos antes dele. Portanto, ele, apesar de ter 3 anos de diferença, ele não é considerado da minha geração, está a ver?
1: Pois.
0: E mesmo estes que são amigos dele, são indivíduos um pouco mais novos do que nós.
1: Pois.
0: Portanto, o Paulo Carvalho é que é meu amigo e é que é da minha geração, o Sheik, os outros, mas já não era mesmo. Depois aqui em Troia, eu organizava lá os espetáculos, portanto, eu, vá, se calhar não tinha a mesma apetência para convidar os putos, está a ver?
1: Sim,
0: portanto, eu nunca
1: sim.
0: o convidei para vir tocar a Troia.
1: Pois.
0: Porque Deus dava pois. Prioridade mais aos clássicos, por exemplo, juntar a Hermínia com a Amália, portanto, uhum. o Paco Bandeira, uhum. portanto, vá, havia... Vá, também
2: meu
0: chamamento da população trabalhadora em Troia, traz cá o Paco, portanto eu tinha
1: pois,
0: que levar o Paco.
1: Pois, era o que pediam mais.
0: Sim, sim.
1: Exatamente, bom, chegamos ao fim deste programa, Setúbal à Panela, mexemos aqui bem a panela outra vez esta semana, continuo na nossa companhia, porque já sabe o que houve aqui, não houve mesmo em mais lado nenhum,
2: mas
1: e para a semana voltaremos neste mesmo horário. E também no domingo estamos por aqui, amanhã, e sexta-feira, domingo às 15, e sexta-feira ao meio-dia. Pode-nos ouvir neste Setúbal à Panela. Fique bem, até lá.

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2: O Governo vai iniciar, durante a época de caça de outubro, um projeto piloto para controlar a população de javalis em zonas consideradas mais problemáticas, anunciou hoje o Secretário de Estado das Florestas, Rui Ladeira. Vai começar, durante esta época de caça de outubro, disse Rui Ladeira, à Lusa, à marcha da cerimónia de entrega de tratores a 6 municípios do Médio Tejo, em Vila Nova da Barquinha, no distrito de Santarém, adiantando que a estratégia e o plano de intervenção serão anunciados em breve. No Médio Tejo, os 11 municípios manifestaram ao Governo disponibilidade para integrar o projeto piloto, considerando o problema transversal à região. Rui Ladeira disse hoje que o Governo pretende atuar em regiões já identificadas pelas autoridades como mais preocupantes, utilizando o projeto piloto para avaliar a eficácia das medidas e recolher informação que permita posteriormente definir uma resposta mais abrangente. O controle da densidade de javalis tem ainda sido enquadrado pelo CNF na prevenção da peste suína africana e na redução dos prejuízos em culturas agrícolas e florestais e do risco de acidentes rodoviários. Rui Ladeira não indicou quais os territórios que integrarão a fase inicial do projeto piloto, remetendo para o anúncio da estratégia e do plano de intervenção antes do arranque da iniciativa em outubro. A Câmara do Entroncamento esclareceu que a criança cujo pai foi chamado à escola por não ter almoço teria recebido a refeição caso permanecesse no estabelecimento, garantindo que nenhum aluno ficou sem alimentação. Dizem que no caso que veio a público, o encarregado de educação foi contactado e decidiu deslocar-se à escola para levar consigo a criança. Não foi recusada a alimentação a uma criança que tivesse permanecido na escola, afirma o município no comunicado. Em causa estão situações de valores de refeições para regularizar por parte de alguns encarregados de educação. A Câmara do Entroncamento, no Distrito de Santarém, acrescenta que nas situações em que não foi possível contactar os encarregados de educação com valores de refeições em dívida, as crianças permaneceram na escola e as refeições foram servidas. O esclarecimento surge depois de ter sido noticiado o caso de uma aluna da Escola Básica António Gedeão, cujo pai, Fernando Maurício, relatou na reunião do Executivo de terça-feira ter recebido cerca das 11h30 uma chamada da escola a informar que a filha não tinha almoço e que teria de ir buscar. No comunicado agora divulgado, o município esclarece que os encarregados de educação com valores por regularizar foram previamente informados através dos canais oficiais e que, na terça-feira, o agrupamento de escolas Cidade do Entroncamento voltou a contactar telefonicamente aqueles que mantinham dívidas. A Federação Nacional dos Professores admitiu na sexta-feira avançar com uma queixa contra o Ministro da Educação, alegando que Fernando Alexandre preferiu declarações insultuosas para a estrutura sindical ou do processo de classificação dos exames nacionais. Fernando Alexandre acusou a FENPROF de tudo ter feito para correr-se mal do processo de classificação digital dos exames nacionais, defendendo que isso, assim como a decisão do Governo de reinstituir o pagamento aos professores classificadores, incomoda a estrutura sindical.
3: Eu nunca ouvi a FENPROF, nestes 2 anos e meio que estou no Governo, a pedir que os professores fossem pagos por corrigir exames. Eles não eram pagos há 15 anos. Foi este Governo que reinstituiu o pagamento aos professores classificadores. Mas eu acho que isso é que incomoda a FENPROF.
2: Declarações do Ministro depois da estrutura sindical ter contestado o pagamento das horas extraordinárias junto à Provedoria de Justiça, Fernando Alexandre recorda que durante 15 anos os professores não receberam qualquer pagamento pela classificação dos exames.
3: Nós fizemos essa análise, mas como sabe, os professores, eu sou professor, nós trabalhamos, uma das vantagens de ser professor é que nós gerimos o nosso tempo. Há pessoas que gostam de corrigir cumprido e os professores foram fantásticos e mais uma vez, isso é que incomoda a FENPROF, é que correu bem e a FENPROF fez tudo para que corresse mal. Obrigado.
2: Este ano, os professores receberam 1 euro por cada item classificado. O Ministro da Educação diz que, no final de agosto, 10 mil professores já tinham sido pagos. O Governo disponibilizou 3 milhões de euros para esse efeito. A FENPROF, no entanto, entende que o modelo não respeita a lei aplicada ao pagamento de horas extraordinárias. O Procurador-Geral da República, Amadeu Guerra, garantiu hoje que não há qualquer problema nem um ambiente pesado entre o Ministério Público e a Polícia Judiciária. As declarações foram feitas na sexta-feira, na sequência das buscas realizadas esta semana à sede da PJ e ao gabinete do Diretor Nacional da Instituição, Carlos Cabreiro. O Procurador-Geral da República, Amadeu Guerra.
4: A Polícia Judiciária colaborou em tudo desde que soube que nós fomos lá. Portanto, esteve claramente disponível para nos acolher, para nos dar informação do que nós precisamos e, portanto, fique claro que a Polícia Judiciária deu toda a colaboração. Já agora, mais um esclarecimento que foi perguntado e acho que é importante. Não vale a pena perguntarem porque é que foi a autoridade tributária e não a polícia judiciária. A colaboração que nós pedimos à autoridade tributária, que nós agradecemos muito, que esteve disponível para o fazer, foi para a diligência. Isto é uma situação normal na vida democrática e, portanto, vamos nos preocupar em não criticar as ações da Polícia Judiciária. A Polícia Judiciária é uma instituição. Sempre colaboramos bem, sempre foram pessoas muito disponíveis e vamos continuar. Nós vamos continuar a fazer trabalho com a Polícia Judiciária. Como é óbvio, continuamos todos os dias a fazer isso.
2: O Procurador-Geral fez questão de reforçar o seu total respeito pelo valor e integridade da Polícia Judiciária enquanto instituição de referência no combate ao crime. No futebol, a Seleção Nacional Sub-21 perdeu na Bulgária por 2-1 e adiou o apuramento para a fase final do Europeu do próximo ano. Com o 11 inicial repleto de jogadores a alinhar no mais alto nível, a seleção adiantou-se no marcador por Gustavo Varela aos 51 minutos, assistido por Rodrigo Mora. A seleção, que nas primeiras 7 jornadas não sofreu qualquer golo e tinha marcado 28, só precisava de vencer para confirmar o apuramento e roçar a perfeição. Mas os pontos fugiram na reta final. Pavlov empatou aos 76 minutos e Marinov consumou a reviravolta búlgara aos 91. A equipa nacional continua a liderar o grupo B de apuramento e a presença do europeu não está em risco. Portugal está no primeiro posto com 19 pontos, à frente da Chequia com 15 e a Bulgária com 14. Faltam 2 jornadas por disputar, ambas em solo nacional, frente a Gibraltar no dia 30 de setembro e frente aos checos no dia 6 de outubro.

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2: Os bancos já avaliam o metro quadrado de algumas casas em Grândola acima dos 5 mil euros. Este concelho é o único que rivaliza com Lisboa na lista das casas mais caras e supera o Porto em mais de 2 mil euros por metro quadrado. A avaliação do metro quadrado do país atingiu um novo recorde. A Vila Morena, imortalizada por Zeca Afonso, é cada vez mais popular e esta popularidade já se reflete no valor da habitação dos numerosos empreendimentos de luxo que vão nascendo. A avaliação dos bancos à habitação no concelho da Costa Alentejana coloca o valor mediano do metro quadrado acima dos 2.800 euros. No entanto, quando se olha para os imóveis mais caros, o metro quadrado supera ligeiramente os 5 mil euros. Segundo os dados de agosto divulgados na quinta-feira pelo Instituto Nacional de Estatística, se na mediana existem muitos municípios onde as casas são mais caras, no segmento das mais dispendiosas, apenas Lisboa supera Grândola, com um valor por metro quadrado de 5.609 euros. Aliás, Grândola entra agora na lista de onde a fasquia dos 5 mil euros por metro quadrado é ultrapassada, em que apenas estava Lisboa até agora. Anteriormente, apenas Cascais, tradicionalmente o segundo concelho onde comprar a casa custa mais, tinha também superado os 5 mil euros em abril, maio e junho deste ano. Por comparação, no Porto, por exemplo, o metro quadrado das casas que custam mais é avaliado em pouco mais de 4 mil euros. Apesar dos dados da avaliação bancária não traduzirem os preços das casas, funcionam como indicador, uma vez que representam o que os bancos usam como base para a concessão de crédito para a habitação. Em termos nacionais, o valor mediano pelo qual os bancos avaliam as casas subiu quase 15% em agosto para 2.254 euros por metro quadrado, um novo recorde. Já nas casas mais caras, a avaliação é agora de 3.077 euros por metro quadrado. A Assembleia da República aprovou na sexta-feira o projeto da resolução do JPP, Juntos pelo Povo, que recomenda ao governo de Luís Montenegro a adoção de medidas urgentes para reduzir e compensar os sobrecustos da insularidade nas regiões autónomas da Madeira e dos Açores. O projeto do LIVRE discutido no Parlamento na sexta-feira propunha o reforço automático da tarifa social de eletricidade em caso de crise energética e o alargamento do universo de cidadãos beneficiários. A proposta acabou por ser rejeitada após receber fortes críticas de quadrantes políticos, tanto à direita como à esquerda.
3: E propomos que sempre que a ERSE ateste uma subida de 10% ou mais no preço grossista da eletricidade durante 2 meses seguidos, seja declarada a situação de crise energética. E a partir daí, o desconto na fatura aumenta 10 pontos percentuais e a tarifa social passa a abranger todas as pessoas que ganham até ao salário mínimo, de forma automática. A segunda iniciativa que propomos é que o SP deixe automaticamente quando o preço do petróleo dispara.
4: Senhora Deputada, como será paga esta ilusão que pretendem vender aos portugueses? Como sempre, serão os consumidores a suportar esses custos.
5: E é mesmo o mundo ao contrário, que é o Partido Livre vir a esta casa apresentar uma redução do imposto sobre produtos petrolíferos, que é exatamente a negação daquilo que defendem. Os combustíveis fósseis têm que ser tributados.
6: Para baixar o preço dos combustíveis é preciso baixar os impostos, mas isso não basta. Se ninguém limitar as margens das petrolíferas, o desconto evapora-se antes sequer de chegar à bomba. É preciso também limitar as margens.
7: A fixação de preços máximos de venda ao público. A fixação definitiva dos regimes de tarifas reguladas de energia.
8: Se os preços são fixados internacionalmente, quando há um país como Portugal que decide começar a fixar preços, sabe o que é que acontece, Srs. Deputados? O combustível não entra cá. Vai para outro sítio qualquer, deixa de haver, não é assim que funciona, Srs. Deputados.
2: No encerramento desse debate sobre o custo de vida, a iniciativa do LIVRE foi chumbada, tendo a recomendação do JPP para mitigar os sobrecustos nas ilhas sido a única a garantir a aprovação parlamentar. O Presidente da República, António José Seguro, lamentou com profunda consternação a morte de uma jovem bombeira de 24 anos pertencente à Corporação dos Bombeiros Voluntários de Resende. O operacional faleceu na madrugada de sexta-feira devido a ferimentos graves sofridos após ter sido atingida por uma árvore de grande porte quando combatia um incêndio florestal. Seguro recordou a dedicação dos bombeiros.
9: Quero aproveitar esta oportunidade para endereçar os meus sentidos sentimentos à Corporação dos Bombeiros de Resende. Já tive a oportunidade de falar com o Sr. Comandante esta manhã e à família da malograda bombeira, a Maria João Carneiro, 24 anos, que faleceu no cumprimento do seu dever, a proteger as nossas vidas, a proteger os nossos bens. Nada recupera a perda de uma vida, mas quero, como Presidente da República, em nome do país, agradecer a essa jovem o seu trabalho, a sua dedicação, e lamentar a sua perda, interessar os meus sentimentos à sua família e à Corporação de Bombeiros. E chamar a atenção para milhares e milhares de jovens, de bombeiros menos jovens, que neste país todos os dias dão a sua vida para defender as nossas.
2: O trágico acidente gerou também reações de pesar por parte do Primeiro-Ministro Luís Montenegro e da Liga dos Bombeiros Portugueses, que lembraram o risco permanente enfrentado pelos operacionais do terreno. 6 embarcações foram apreendidas em 3 dias no Algarve, entre Algesur, Alvor e Fuzeta. O caso mais recente envolve um bote com 133 arricãs e 2.600 litros de combustível encontrado abandonado na Ria Formosa. As autoridades suspeitam que estas estruturas estejam ligadas ao apoio logístico ao narcotráfico. Na sequência, a que começou em Algesur, passou por Alvor e chegou agora à Fuzeta. É aqui que parece que o caso mais recente. Um bote foi encontrado encalhado na margem da Ria Formosa, sem motor, e carregado então com os tais 133 arricãs de combustível. No total, são 2.600 litros, além de vários géneros alimentares. Esta investigação surge depois de outras apreensões semelhantes. Uma lancha foi encontrada em Algesur. Em Alvor foram apreendidos 2 botes e mais tarde outros 2, além de 2 motores e 5 jarricãs com combustível. São 6 embarcações encontradas em diferentes pontos do Algarve em apenas 3 dias. A repetição dos casos está a levantar suspeitas de que estes botes possam estar a ser usados para dar apoio a lanchas rápidas envolvidas no transporte de droga. É precisamente essa eventual ligação ao narcotráfico que está agora a ser investigada. Na Fuzeta, ninguém foi detido, mas os 2.600 litros de combustível encontrados neste bote juntam-se ao material apreendido nos restantes casos. Em poucos dias, várias embarcações e uma mesma suspeita, uma estrutura de apoio às operações de tráfico de droga junto à costa algarvia. Agora, a investigação tenta perceber quem deixou este bote na Ria Formosa e se existe uma ligação entre todas estas ocorrências. No desporto, a relação do Porto ordenou a repetição do julgamento do processo de doping e da extinta W52 Futebol Clube do Porto e da reformulação do acórdão por ser prova ilegal as declarações de Nuno Ribeiro prestadas através da leitura de um escrito. O acórdão do Tribunal da Relação do Porto, datado quinta-feira, e que a Legência Lusa teve acesso na sexta-feira, surge na sequência do recurso interlocutório interposto por Adriano Quintanilha, dono da equipa, e pela Associação Calvário Várzea Clube de Ciclismo, o clube na origem da equipa, sustentando ser um meio de prova ilegal o depoimento em audiência de julgamento do então diretor desportivo Nuno Ribeiro, que leu um documento previamente preparado, onde se podia ouvir que temos como inquestionável que as declarações prestadas por meio da leitura de um escrito previamente elaborado, em moldes e por pessoas desconhecidas, são inadmissíveis em julgamento e não podem ser valoradas como tal meio de prova, sublinha ao Tribunal da Relação do Porto, acrescentando que o Tribunal de Primeira Instância não só as admitiu, como, com base nelas, determinou a produção de outras provas e, afinal, valorou-as para dar como assente factualidade determinante da responsabilidade criminal dos arguidos. Em 12 de dezembro de 2025, Adriano Quintanilha e Nuno Ribeiro foram condenados a 4 anos de prisão por tráfico de substâncias e métodos proibidos e a 1 ano e 9 meses por administração de substâncias e métodos proibidos, tendo o coletivo de juízes decidido aplicar a cada um, em comum jurídico, a pena única de 4 anos e 9 meses de prisão efetiva.

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2: Um homem de 44 anos foi constituído arguido por suspeitas de se ter feito passar por inspetor da Polícia Judiciária durante um incêndio industrial em Montemor-o-Novo, no distrito de Évora, revelou fonte da GNR. Em comunicado, o Comando Territorial de Évora da GNR indicou que o suspeito foi detido por militares do Núcleo de Investigação Criminal do Destacamento Territorial de Montemor-o-Novo da Guarda por suspeitas do crime de usurpação de funções. Contactada pela agência Lusa, uma fonte da GNR explicou que o homem compareceu no incêndio, que deflagrou em junho, numa armazém de reciclagem, em Montemor-o-Novo, identificando-se como inspetor da PJ. A mesma fonte indicou que os militares da GNR que se encontravam no local aperceberam-se da incoerência do discurso do suspeito, mas optaram por fazer diligências policiais e não o confrontar naquele momento. Mais tarde, confirmou-se que a viatura que conduzia não era da PJ, nem ele era inspetor. Daquela polícia adiantou fonte da GNR que desconhece para já a intenção de o homem de se identificar como inspetor da PJ. Segundo a fonte da GNR, apenas tem conhecimento que o homem se apresentou como inspetor da PJ naquela situação. No comunicado é referido que a investigação decorria desde junho e que o suspeito utilizou um veículo equipado com luzes estroboscópicas, strobe e sirene. Além de o ter constituído arguido, a GNR apreendeu ao suspeito uma luz estroboscópica azul de 8 LED, uma sirene eletrónica e um comando para o controle do dispositivo. Os factos foram comunicados ao Tribunal Judicial de Montemor-o-Novo. Quanto ao incêndio, as chamas consumiram plástico e outros materiais inflamáveis nas instalações da empresa Gestão de Resíduos JM Magro, tendo o alerta sido dado às 18 horas e 7 minutos do passado dia 11 de junho. O fogo entrou em fase de resolução às 23h26 desse mesmo dia. Um empresário foi detido, isto por participar no sequestro e espancamento de um homem em Lisboa. Pedro França Alemão já cumpriu uma pena de cadeia de mais de 5 anos por violência na noite. Um imigrante brasileiro, que se identifica como influencer, pediu ajuda ao amigo Pedro França, conhecido como empresário da noite. O imigrante suspeitava de que uma das casas dele tinha sido assaltada. Foi então que o cadastrado, com mais de 2 comparsas, realizou um plano para localizar o suspeito do roubo. Pedro França Alemão e 2 cúmplices levaram o homem à força para uma casa, onde foi espancado com muita violência por várias horas, em dezembro de 2024. Assim que a vítima foi libertada, apresentou queixa. A operação Rodízio, feita pela Polícia Judiciária, conseguiu identificar os envolvidos. 4 pessoas foram detidas, entre elas o mandante do crime e o empresário da noite. Pedro França Alemão já tinha sido julgado em pelo menos 2 processos mediáticos de violência e tráfico de droga no início do século. No decorrer das buscas policiais, as autoridades apreenderam armas de fogo, munições, coletes balísticos e crachás da polícia. O Ministério Público defende que Pedro Alemão e os outros 3 detidos agiram de forma dolosa na prática de pelo menos 7 crimes graves, entre os quais sequestro agravado, ofensas qualificadas e coação agravada. O Ministro da Administração Interna, Luís Neves, recusou-se a comentar as buscas efetuadas esta semana à Polícia Judiciária e ao gabinete do atual diretor, Carlos Cabreiro. Confrontado pelos jornalistas, no mesmo dia em que o Presidente António José Segura abordou o tema, o Ministro, que antes de assumir a tutela governamental foi também o líder daquela força policial, adotou uma postura de reserva face à investigação judicial em curso.
3: O Ministro da Administração Interna não comenta qualquer investigação, mas o que eu posso dizer é que a instituição da Polícia Judiciária é uma enorme instituição coesa, que tem o seu grande expoente no coletivo, nas mulheres e nos homens que prestam funções e na qual, naturalmente, se insere a liderança do Diretor Nacional.
4: Sr. Ministro, a Comissão Parlamentar de Inquérito, a proposta pelo Chega, vai mesmo avançar. Pergunto-lhe que comentário é que faz.
3: Eu talvez seja o enésimo comentário que faço relativamente a esta.
4: Agora está confirmado.
3: Mas eu já o tinha dito anteriormente. E digo e mantenho total tranquilidade, ainda bem que todas as comissões, todas as averiguações, todos os inquéritos são relevantes para que se clareça de facto a verdade e que não fique a pairar qualquer dúvida sobre qualquer facto.
2: Questionado sobre a aprovação da Comissão Parlamentar de Inquérito focada no seu próprio percurso e em polémicas da sua anterior gestão, da PJ, declarou encarar o processo com absoluta serenidade. Foram 2 meses longos de muitas perguntas sem respostas, de buscas incessantes e de uma espera que terminou da pior forma. Pedro Paiva tinha 63 anos e era um amante do ciclismo. Saiu de casa em Montemor-o-Velho a 22 de julho, tinha como destino a Figueira da Foz, mas agora sabe-se que não chegou sequer a sair do concelho. O corpo foi encontrado numa estrada que faz a ligação entre Santana e Gatões, mas só foi possível localizar Pedro Paiva graças ao telemóvel que foi encontrado por um morador na Estrada Nacional 347, ou seja, mais ou menos a 1 km de distância. Foram 2 meses de um autêntico impasse, de angústia e desespero, de nada saber do paradeiro de Pedro Paiva. Solteiro e reformado, o ciclista era conhecido por todos por ser um homem discreto e reservado. É assim caracterizado por quem o conhecia de perto. A estrada onde foi encontrado o telemóvel de Pedro Paiva não era de todos conhecida para o homem. Montado na bicicleta, o ciclista passava por diversas vezes naquele local que é considerado bastante perigoso. O caso continua sob a alçada da Polícia Judiciária do Centro. Na sexta-feira, ocorreram perícias no local onde foi encontrado o corpo de Pedro Paiva. Terá sido alvo de um crime, vítima de um atropelamento ou então de uma queda? São perguntas às quais a PJ tenta agora ter uma resposta. No futebol, Jorge Mendes vai viajar rumo à Itália no final do ano para dar o título de partida nas negociações, tendo em vista a renovação do Francisco Conceição, jogador que Luciano Spalletti considera insubstituível na Juventus. A decisão está tomada, de acordo com informações adiantadas ao início da manhã de sexta-feira para o jornal italiano Tutto Sport. A Juventus vai mesmo avançar para a renovação de contrato de Francisco Conceição, pese embora o atual, assinado há pouco mais de um ano, se mantenha válido até junho de 2030. O internacional português chegou a ser colocado na porta de saída do passado mercado de transferências de verão, fruto do interesse de vários clubes da Premier League, entre eles o Liverpool e o Manchester United, mas permaneceu em Turim, muito por culpa do Luciano Spalletti, que, pode ler-se, o considera insubstituível. Aliás, o treinador Bianconero já terá mesmo colocado em curso aquilo que é designado como o projeto Salah, no sentido de transformar o perfil do jogador de 23 anos no mais próximo daquele que dispõe o egípcio, nomeadamente ao nível da intensidade com bola e da relação com a baliza. Certo é que o Francisco Conceição é um dos jogadores mais utilizados do plantel da Velha Senhora desde o arranque da nova temporada desportiva de 26-27, tendo alinhado de início em todos os 6 jogos já disputados até o momento e marcado inclusive no último gol que abriu caminho à vitória sobre o Atalanta por 2-0.

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2: Os elementos do Comando Local da Polícia Marítima de Olhão apreenderam, na manhã de sexta-feira, uma embarcação com 2.600 litros de combustível distribuídos por 133 jarricãs, assim como vários géneros alimentares na margem da Ria Formosa, em Olhão. O alerta foi dado pelas 7h40, o que levou à mobilização de elementos do Comando Local da Polícia Marítima de Olhão, que constataram que a embarcação se encontrava encalhada na margem da Ria, sem motor e carregada com 133 jarricãs e com 2.600 litros de combustível, além de diversos géneros alimentares. De acordo com a Autoridade Marítima Nacional, a Unidade Regional de Investigação Criminal do Sul da Polícia Marítima também foi ativada, tendo levado a cabo a inspeção ao local e as respectivas diligências destinadas à recolha e preservação de vestígios com interesse para a investigação. O material foi apreendido e os factos foram comunicados às autoridades judiciárias competentes, prosseguindo assim a investigação para apurar a proveniência e eventual ligação à atividade de narcotráfico. 5 pessoas foram detidas por suspeitas de tráfico de droga em Lisboa, tendo sido então apreendidas a cocaína, cannabis e haxixe e uma arma, bem como 54 mil euros, informou a PSP, indicando que após presentes a tribunal ficaram em prisão preventiva. A detenção dos suspeitos, 4 homens e uma mulher, entre os 25 e os 45 anos, ocorreu na passada terça-feira no âmbito de uma operação de combate ao tráfico de droga, tendo este grupo de pessoas fortemente indiciado pela prática deste crime em diversas zonas da cidade de Lisboa, adiantou a Polícia de Segurança Pública em comunicado. Esta operação policial, denominada Vista Flórida, resultou de uma investigação desenvolvida ao longo dos últimos 6 meses, que permitiu monitorizar a atividade criminosa de um grupo de indivíduos que se dedicava à aquisição, preparação e venda de produtos estupefacientes junto ao consumidor final na capital portuguesa. Em resultado das buscas domiciliárias e não domiciliárias realizadas, a PSP apreendeu ainda 6.200 doses individuais de cocaína, 150 doses individuais de haxixe, uma arma de fogo calibre 9mm, carregadores e munições, bem como 54.509 euros em numerário, presumivelmente proveniente da atividade ilícita. Foram também apreendidos 8 telemóveis, 3 balanças de precisão, um motociclo, 4 cofres e outros objetos habitualmente associados à atividade de tráfico de estupefacientes, acrescentou ainda a PSP. O Presidente da República, António José Seguro, defendeu exatamente que os governos e a União Europeia têm de olhar para a atual crise económica e o aumento do custo de vida como uma situação excepcional que exige a proteção dos mais vulneráveis. Em declarações aos jornalistas, o chefe de Estado detalhou o contexto desta sua afirmação.
3: Sou muito preocupado com a situação. Nós vivemos um momento de extrema dificuldade para muitos portugueses que não chegam com o dinheiro, com os rendimentos, a sua pensão, o seu salário, não chega ao final do mês. A União Europeia tem que olhar para esta situação como uma situação excepcional e proteger os setores que estão mais vulneráveis, quer as famílias, quer as empresas. Este é o momento de podermos e termos de agir. O Governo já anunciou um conjunto de medidas, tanto quanto sei, está a estudar outras medidas, mas esta questão é uma questão que ultrapassa o nosso país. Tem uma dimensão global e, neste caso, tem uma dimensão europeia e todos nós devemos olhar para esta situação como uma situação especial para diminuir o sofrimento e as dificuldades por que passam famílias e empresas.
2: O Presidente da República, António José Seguro, confirmou ainda que mantém total confiança na Polícia Judiciária. A declaração foi feita à saída de uma conferência sobre a demografia e de longevidade no Centro de Congressos do Estoril.
3: Portanto, é que todos nós façamos, no âmbito das nossas competências, para que as instituições e o prestígio das instituições saia cada vez mais reforçado. Como sabem, eu não comento situações quando há processos que estão a decorrer. É o caso. Eu continuo a ter confiança na Polícia Judiciária e desejo que os resultados que venham a ser apurados, o mais rapidamente possível, reforcem ainda mais as minhas convicções.
2: Quando questionado sobre eventuais danos reputacionais para a polícia, sublinhou a importância de todos agirem dentro das suas competências para que o prestígio das instituições saia cada vez mais reforçado. A GNR contabilizou na sexta-feira de manhã 380 caminhões de marcha lenta organizada por empresários no setor das terraplanagens e realçou que o protesto decorreu sem incidentes. Dizem que no decorrer da iniciativa foram contabilizados, no momento de maior adesão, cerca de 380 veículos pesados, tendo-se verificado uma boa colaboração por parte dos respectivos promotores e uma postura cívica por parte de todos os participantes, refere a Guarda Nacional Republicana numa nota enviada à Lusa. A GNR informa também que a marcha lenta realizada decorreu dentro da normalidade, sem incidentes a registrar. Os organizadores da Marcha Lenta avançaram à Lusa que o protesto contou com 450 caminhões representativos de 117 empresas e consideraram como uma primeira vitória o Ministro das Infraestruturas ter admitido que o setor estava esquecido. No futebol, o mau momento do Estoril no campeonato persiste até na pausa FIFA. Os canarinhos tiveram uma curta deslocação até ao estádio Manuel Marques, em Torres Vedras, que acabou engoleada para os homens da Luís Tralhão. O Torriense venceu por 4-1. O único gol dos canarinhos foi marcado por Pedro Carvalho. Os oestinos partilharam o vídeo com alguns dos gols do jogo das oportunidades do Torriense no jogo. O próximo compromisso dos estrelistas acontece no dia 10 de outubro para a Liga, frente ao Académico. São últimos classificados na Liga. O Torriense joga no mesmo dia, frente ao Tondela, para a 2ª Liga. O Instituto de Dias do Mar e da Atmosfera prevê para este domingo o período de céu muito nublado, com a possibilidade de ocorrência de precipitação fraca no extremo norte ao final do dia, podendo ser acompanhado de trovoada. Vento fraco a moderado, de oeste a noroeste, soprando por vezes forte nas serras do litoral centro e região sul até ao meio da manhã e a partir do final da tarde, sendo temporariamente de sueste nas serras algarvias. Há previsão de uma pequena subida de temperatura mínima, exceto no Algarve, e uma descida da temperatura máxima.
1: 31 graus.

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2: Os bancos já avaliam o metro quadrado de algumas casas em Grândola acima dos 5 mil euros. Este concelho é o único que rivaliza com Lisboa na lista das casas mais caras e supera o Porto em mais de 2 mil euros por metro quadrado. A avaliação do metro quadrado do país atingiu um novo recorde. A Vila Morena, imortalizada por Zeca Afonso, é cada vez mais popular e esta popularidade já se reflete no valor da habitação dos numerosos empreendimentos de luxo que vão nascendo. A avaliação dos bancos à habitação no concelho da Costa Alentejana coloca o valor mediano do metro quadrado acima dos 2.800 euros. No entanto, quando se olha para os imóveis mais caros, o metro quadrado supera ligeiramente os 5 mil euros. Segundo os dados de agosto divulgados na quinta-feira pelo Instituto Nacional de Estatística, se na mediana existem muitos municípios onde as casas são mais caras, no segmento das mais dispendiosas, apenas Lisboa supera Grândola, com um valor por metro quadrado de 5.609 euros. Aliás, Grândola entra agora na lista de onde a fasquia dos 5 mil euros por metro quadrado é ultrapassada, em que apenas estava Lisboa até agora. Anteriormente, apenas Cascais, tradicionalmente o segundo concelho onde comprar a casa custa mais, tinha também superado os 5 mil euros em abril, maio e junho deste ano. Por comparação, no Porto, por exemplo, o metro quadrado das casas que custam mais é avaliado em pouco mais de 4 mil euros. Apesar dos dados da avaliação bancária não traduzirem os preços das casas, funcionam como indicador, uma vez que representam o que os bancos usam como base para a concessão de crédito para a habitação. Em termos nacionais, o valor mediano pelo qual os bancos avaliam as casas subiu quase 15% em agosto para 2.254 euros por metro quadrado, um novo recorde. Já nas casas mais caras, a avaliação é de agora de 3.077 euros por metro quadrado. A Assembleia da República aprovou na sexta-feira o projeto da resolução do JPP, Juntos pelo Povo, que recomenda ao governo de Luís Montenegro a adoção de medidas urgentes para reduzir e compensar os sobrecustos da insularidade nas regiões autónomas da Madeira e dos Açores. O projeto do LIVRE discutido no Parlamento na sexta-feira propunha o reforço automático da tarifa social de eletricidade em caso de crise energética e o alargamento do universo de cidadãos beneficiários. A proposta acabou por ser rejeitada após receber fortes críticas de quadrantes políticos, tanto à direita como à esquerda.
3: E propomos que sempre que a ERSE ateste uma subida de 10% ou mais no preço grossista da eletricidade durante 2 meses seguidos, seja declarada a situação de crise energética. E a partir daí, o desconto na fatura aumenta 10 pontos percentuais e a tarifa social passa a abranger todas as pessoas que ganham até ao salário mínimo, de forma automática. A segunda iniciativa que propomos é que o SP deixa automaticamente quando o preço do petróleo dispara.
4: Senhora Deputada, como será paga esta ilusão que pretendem vender aos portugueses? Como sempre, serão os consumidores a suportar esses custos.
5: E é mesmo o mundo ao contrário, que é o Partido Livre vir a esta casa apresentar uma redução do imposto sobre produtos petrolíferos, que é exatamente a negação daquilo que defendem. Os combustíveis fósseis têm que ser tributados.
6: Para baixar o preço dos combustíveis é preciso baixar os impostos, mas isso não basta. Se ninguém limitar as margens das petrolíferas, o desconto evapora-se antes sequer de chegar à bomba. É preciso também limitar as margens.
7: A fixação de preços máximos de venda ao público, a fixação definitiva dos regimes de tarifas reguladas de energia.
8: Se os preços são fixados internacionalmente, quando há um país como Portugal que decide começar a fixar preços, sabe o que é que acontece, Srs. Deputados? O combustível não entra cá, vai para outro sítio qualquer, deixa de haver, não é assim que funciona, Srs. Deputados.
2: No encerramento desse debate sobre o custo de vida, a iniciativa do LIVRE foi chumbada, tendo a recomendação do JPP para mitigar os sobrecustos nas ilhas sido a única a garantir a aprovação parlamentar. O Presidente da República, António José Seguro, lamentou com profunda consternação a morte de uma jovem bombeira de 24 anos pertencente à Corporação dos Bombeiros Voluntários de Resende. A operacional faleceu na madrugada de sexta-feira devido a ferimentos graves sofridos após ter sido atingida por uma árvore de grande porte quando combatia um incêndio florestal. Seguro recordou a dedicação dos bombeiros.
9: Quero aproveitar esta oportunidade para endereçar os meus sentidos sentimentos à Corporação dos Bombeiros de Resende. Já tive a oportunidade de falar com o Sr. Comandante esta manhã e à família da malograda bombeira, a Maria João Carneiro, 24 anos, que faleceu no cumprimento do seu dever, a proteger as nossas vidas, a proteger os nossos bens. Nada recupera a perda de uma vida, mas quero, como Presidente da República, em nome do país, agradecer a essa jovem o seu trabalho, a sua dedicação, e lamentar a sua perda, interessar os meus sentimentos à sua família e à Corporação de Bombeiros. E chamar a atenção, e chamar a atenção para milhares e milhares de jovens, de bombeiros menos jovens, que neste país todos os dias dão a sua vida para defender as nossas.
2: O trágico acidente gerou também reações de pesar por parte do Primeiro-Ministro Luís Montenegro e da Liga dos Bombeiros Portugueses, que lembraram o risco permanente enfrentado pelos operacionais do terreno. 6 embarcações foram apreendidas em 3 dias no Algarve, entre Algesur, Alvor e Fuzeta. O caso mais recente envolve um bote com 133 arricãs e 2.600 litros de combustível, encontrado abandonado na Ria Formosa. As autoridades suspeitam que estas estruturas estejam ligadas ao apoio logístico ao narcotráfico. Na sequência, a que começou em Algesur, passou por Alvor e chegou agora à Fuzeta. É aqui que parece que o caso mais recente. Um bote foi encontrado encalhado na margem da Ria Formosa, sem motor, e carregado então com os tais 133 arricãs de combustível. No total, são 2.600 litros, além de vários géneros alimentares. Esta investigação surge depois de outras apreensões semelhantes. Uma lancha foi encontrada em Algesur. Em Alvor foram apreendidos 2 botes e mais tarde outros 2, além de 2 motores e 5 jarricãs com combustível. São 6 embarcações encontradas em diferentes pontos do Algarve em apenas 3 dias. A repetição dos casos está a levantar suspeitas de que estes botes possam estar a ser usados para dar apoio a lanchas rápidas envolvidas no transporte de droga. É precisamente essa eventual ligação ao narcotráfico que está agora a ser investigada. Na Fuzeta, ninguém foi detido, mas os 2.600 litros de combustível encontrados neste bote juntam-se ao material apreendido nos restantes casos. Em poucos dias, várias embarcações e uma mesma suspeita, uma estrutura de apoio às operações de tráfico de droga junto à costa algarvia. Agora, a investigação tenta perceber quem deixou este bote na Ria Formosa e se existe uma ligação entre todas estas ocorrências. No desporto, a relação do Porto ordenou a repetição do julgamento do processo de doping e da extinta W52 Futebol Clube do Porto e da reformulação do acórdão por ser prova ilegal as declarações de Nuno Ribeiro prestadas através da leitura de um escrito. O acórdão do Tribunal da Relação do Porto, datado quinta-feira, e que a Legência Lusa teve acesso na sexta-feira, surge na sequência do recurso interlocutório interposto por Adriano Quintanilha, dono da equipa, e pela Associação Calvário Várzea Clube de Ciclismo, o clube na origem da equipa, sustentando ser um meio de prova ilegal o depoimento em audiência de julgamento do então diretor desportivo Nuno Ribeiro, que leu um documento previamente preparado, onde se podia ouvir que temos como inquestionável que as declarações prestadas por meio da leitura de um escrito previamente elaborado, em moldes e por pessoas desconhecidas, são inadmissíveis em julgamento e não podem ser valoradas como tal meio de prova, sublinha ao Tribunal da Relação do Porto, acrescentando que o Tribunal de Primeira Instância não só as admitiu, como, com base nelas, determinou a produção de outras provas e, afinal, valorou-as para dar como assente factualidade determinante da responsabilidade criminal dos arguidos. Em 12 de dezembro de 2025, Adriano Quintanilha e Nuno Ribeiro foram condenados a 4 anos de prisão por tráfico de substâncias e métodos proibidos e a 1 ano e 9 meses por administração de substâncias e métodos proibidos, tendo o coletivo de juízes decidido aplicar a cada um, em cúmulo jurídico, a pena única de 4 anos e 9 meses de prisão efetiva.

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Seja bem-vindo a mais uma Noite de Estrelas. Até às 22, emissão de Ricardo Rezende. Boa noite.

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2: Um trabalhador de 25 anos morreu no sábado soterrado no recinto da extinta Feira Popular na Avenida 5 de Outubro em Lisboa. A informação foi confirmada por fonte dos sapadores bombeiros de Lisboa, no qual estiveram 33 elementos apoiados por 12 viaturas. O alerta foi dado pouco depois das 13 horas. De acordo com o Correio da Manhã, que avançou com a notícia, o trabalhador tem 25 anos e o incidente terá acontecido quando se encontrava num trabalho de colocação de cimento numa fossa naquele local. Já o Jornal Notícias adianta que o jovem é de nacionalidade gambiana. Um homem irlandês de 64 anos, no sábado, depois de ter entrado em dificuldades na água numa zona não vigiada na praia de Paim, em Alvor, no concelho de Portimão. O alerta foi dado às 10h39 através do Centro de Coordenação de Busca e Salvamento Marítimo de Lisboa, o que levou à mobilização de elementos do projeto Sea-Watch, do INEM e dos Bombeiros Voluntários de Portimão, de acordo com uma nota da Autoridade Marítima Nacional. No local, os meios de socorro verificaram que a vítima já tinha sido retirada da água por populares, tendo os nadadores salvadores de serviço nas proximidades dado início a manobras de reanimação até à chegada do INEM, que deram continuidade às mesmas. Mas uma vez que não foi possível reverter a situação, o óbito foi declarado pelo médico do INEM. Devido ao difícil acesso à praia, o corpo foi retirado por via marítima pelos tripulantes da Estação Salva-Vidas de Ferragudo e posteriormente transportado pelos bombeiros para o Gabinete Médico Legal e Forense do Barlamento Algarvio, declarou a Autoridade Marítima Nacional. O Gabinete de Psicologia da Polícia Marítima foi ativado e está a prestar apoio à família da vítima. O Comando Local da Polícia Marítima de Portimão tomou conta da ocorrência. 5 pessoas foram detidas por suspeitas de tráfico de droga em Lisboa, tendo sido então apreendidas a cocaína, cannabis e haxix e uma arma, bem como 54 mil euros, informou a PSP, indicando que após presentes a tribunal ficaram em prisão preventiva. A detenção dos suspeitos, 4 homens e uma mulher, entre os 25 e os 45 anos, ocorreu na passada terça-feira no âmbito de uma operação de combate ao tráfico de droga, tendo este grupo de pessoas fortemente indiciado pela prática deste crime em diversas zonas da cidade de Lisboa, adiantou a Polícia de Segurança Pública em comunicado. Esta operação policial, denominada Vista Flórida, resultou de uma investigação desenvolvida ao longo dos últimos 6 meses, que permitiu monitorizar a atividade criminosa de um grupo de indivíduos que se dedicava à aquisição, preparação e venda de produtos estupefacientes junto ao consumidor final na capital portuguesa. Em resultado das buscas domiciliárias e não domiciliárias realizadas, a PSP apreendeu ainda 6.200 doses individuais de cocaína, 150 doses individuais de haxix, uma arma de fogo calibre 9mm, carregadores e munições, bem como 54.509 euros em numerário. Presumivelmente proveniente da atividade ilícita, foram também apreendidos 8 telemóveis, 3 balanças de precisão, 1 motociclo, 4 cofres e outros objetos habitualmente associados à atividade de tráfico de estupefacientes, acrescentou ainda a PSP. O Presidente da República, António José Seguro, defendeu exatamente que os governos e a União Europeia têm de olhar para a atual crise económica e o aumento do custo de vida como uma situação excepcional que exige a proteção dos mais vulneráveis. Em declarações aos jornalistas, o chefe de Estado detalhou o contexto desta sua afirmação.
3: Sou muito preocupado com a situação. Nós vivemos um momento de extrema dificuldade para muitos portugueses que não chegam com o dinheiro, com os rendimentos, a sua pensão, o seu salário, não chega ao final do mês. A União Europeia tem que olhar para esta situação como uma situação excepcional e proteger os setores que estão mais vulneráveis, quer as famílias, quer as empresas. Este é o momento de podermos e termos de agir. O Governo já anunciou um conjunto de medidas, tanto quanto sei, está a estudar outras medidas, mas esta questão é uma questão que ultrapassa o nosso país. Tem uma dimensão global e, neste caso, tem uma dimensão europeia e todos nós devemos olhar para esta situação como uma situação especial para diminuir o sofrimento e as dificuldades por que passam famílias e empresas.
2: O Presidente da República, António José Seguro, confirmou ainda que mantém total confiança na Polícia Judiciária. A declaração foi feita à saída de uma conferência sobre a demografia e de longevidade no Centro de Congressos do Estoril.
3: Portanto, é que todos nós façamos, no âmbito das nossas competências, para que as instituições e o prestígio das instituições saia cada vez mais reforçado. Como sabem, eu não comento situações quando há processos que estão a decorrer. É o caso. Eu continuo a ter confiança na Polícia Judiciária e desejo que os resultados que venham a ser apurados, o mais rapidamente possível, reforcem ainda mais as minhas convicções.
2: Quando questionado sobre eventuais danos reputacionais para a polícia, sublinhou a importância de todos agirem dentro das suas competências para que o prestígio das instituições saia cada vez mais reforçado. A GNR contabilizou na sexta-feira de manhã 380 caminhões de marcha lenta organizada por empresários no setor das terraplanagens e realçou que o protesto decorreu sem incidentes. Dizem que no decorrer da iniciativa foram contabilizados, no momento de maior adesão, cerca de 380 veículos pesados, tendo-se verificado uma boa colaboração por parte dos respectivos promotores e uma postura cívica por parte de todos os participantes, refere a Guarda Nacional Republicana numa nota enviada à Lusa. A GNR informa também que a marcha lenta realizada decorreu dentro da normalidade, sem incidentes a registrar. Os organizadores da marcha lenta avançaram à Lusa que o protesto contou com 450 caminhões representativos de 117 empresas e consideraram como uma primeira vitória o Ministro das Infraestruturas ter admitido que o setor estava esquecido. No futebol, o Estádio Municipal Dr. Magalhães Pessoa em Leiria vai acolher novamente a final fora da Taça da Liga desta temporada, confirmou a agência Lusa, fonte da Liga Portuguesa de Futebol Profissional. Apesar dos danos graves que o recinto sofreu na sequência da passagem da Depressão Christian no final de janeiro, precisamente poucas semanas após a realização da última final fora da Taça da Liga, o Municipal de Leiria vai voltar a ser palco das decisões da competição pelo sétimo ano consecutivo desde 2021, que as meias finais e a final da competição são concentradas na cidade leiriense, sendo que o detentor do troféu, o Guimarães, que bateu o rival Sporting de Braga por 2-1 no início deste ano. Segundo disse fonte da Liga Portuguesa de Futebol Profissional, à Lusa, a próxima edição da Final Fora contará com muitas novidades, tanto marcada para uma apresentação do evento para esta quarta-feira. A Taça da Liga reúne os 6 primeiros classificados da Primeira Liga 25-26, Porto, Sporting, Benfica, Sporting Braga, Famalicão e Gil Vicente, e os 2 primeiros da 2ª Liga, Marítimo e Académico de Viseu, arrancando com as partidas dos quartos de final, que já estão definidas. O Sporting Marítimo será o primeiro a 27 de outubro, seguindo-se o Porto Académico de Viseu no dia 28, e o Benfica Gil Vicente e o Sporting Braga Famalicão, ambos no dia 29. Os vencedores qualificam-se para as meias-finais. O Instituto Português do Mar e da Atmosfera prevê para este domingo o período extremamente nublado, com a possibilidade de ocorrência de precipitação fraca no extremo norte ao final do dia, podendo ser acompanhado de trovoada. Vento fraco a moderado, de oeste a noroeste, soprando por vezes forte nas serras do litoral centro e região sul até ao meio da manhã e a partir do final da tarde, sendo temporariamente de sueste nas serras algarvias. Há previsão de uma pequena subida de temperatura mínima, exceto no Algarve, e uma descida da temperatura máxima.
1: 26 graus.

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1: Mais uma vez, muito boa noite. Está a começar a segunda hora da Noite de Estrelas. Onde quer que esteja, votos de um ótimo fim de semana com a Rádio Azul. Eu sou o Ricardo Rezende, venha daí comigo até às 22h.

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minutos finais da emissão de hoje da Noite de Estrelas. Resta-me desejar-lhe a continuação de uma muito boa noite. Voltaremos de hoje a 8 dias.

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2: Os elementos do Comando Local da Polícia Marítima de Olhão apreenderam, na manhã de sexta-feira, uma embarcação com 2.600 litros de combustível distribuídos por 133 jarricãs, assim como vários géneros alimentares na margem da Ria Formosa, em Olhão. O alerta foi dado pelas 7h40, o que levou à mobilização de elementos do Comando Local da Polícia Marítima de Olhão, que constataram que a embarcação se encontrava encalhada na margem da Ria, sem motor e carregada com 133 jarricãs e com 2.600 litros de combustível, além de diversos géneros alimentares. De acordo com a Autoridade Marítima Nacional, a Unidade Regional de Investigação Criminal do Sul da Polícia Marítima também foi ativada, tendo levado a cabo a inspeção ao local e as respectivas diligências destinadas à recolha e preservação de vestígios com interesse para a investigação. O material foi apreendido e os factos foram comunicados às autoridades judiciárias competentes, prosseguindo assim a investigação para apurar a proveniência e eventual ligação à atividade de narcotráfico. 5 pessoas foram detidas por suspeitas de tráfico de droga em Lisboa, tendo sido então apreendidas a cocaína, cannabis e haxixe e uma arma, bem como 54 mil euros, informou a PSP, indicando que após presença tribunal ficaram em prisão preventiva. A detenção dos suspeitos, 4 homens e uma mulher, entre os 25 e os 45 anos, ocorreu na passada terça-feira no âmbito de uma operação de combate ao tráfico de droga, tendo este grupo de pessoas fortemente indiciado pela prática deste crime em diversas zonas da cidade de Lisboa, adiantou a Polícia de Segurança Pública em comunicado. Esta operação policial, denominada Vista Flórida, resultou de uma investigação desenvolvida ao longo dos últimos 6 meses que permitiu monitorizar a atividade criminosa de um grupo de indivíduos que se dedicava à aquisição, preparação e venda de produtos estupefacientes junto ao consumidor final na capital portuguesa. Em resultado das buscas domiciliárias e não domiciliárias realizadas, a PSP apreendeu ainda 6.200 doses individuais de cocaína, 150 doses individuais de haxixe, uma arma de fogo calibre 9mm, carregadores e munições, bem como 54.509 euros em numerário. Presumivelmente proveniente da atividade ilícita, foram também apreendidos 8 telemóveis, 3 balanças de precisão, 1 motociclo, 4 cofres e outros objetos habitualmente associados à atividade de tráfico de estupefacientes, acrescentou ainda a PSP. O Presidente da República, António José Seguro, defendeu exatamente que os governos e a União Europeia têm de olhar para a atual crise económica e o aumento do custo de vida como uma situação excepcional que exige a proteção dos mais vulneráveis. Em declarações aos jornalistas, o chefe de Estado detalhou o contexto desta sua afirmação.
3: Sou muito preocupado com a situação. Nós vivemos um momento de extrema dificuldade para muitos portugueses que não chegam com o dinheiro, com os rendimentos, a sua pensão, o seu salário, não chega ao final do mês. A União Europeia tem que olhar para esta situação como uma situação excepcional e proteger os setores que estão mais vulneráveis, quer as famílias, quer as empresas. Este é o momento de podermos e termos de agir. O Governo já anunciou um conjunto de medidas, tanto quanto sei, está a estudar outras medidas, mas esta questão é uma questão que ultrapassa o nosso país. Tem uma dimensão global e, neste caso, tem uma dimensão europeia e todos nós devemos olhar para esta situação como uma situação especial para diminuir o sofrimento e as dificuldades por que passam famílias e empresas.
2: O Presidente da República, António José Seguro, confirmou ainda que mantém total confiança na Polícia Judiciária. A declaração foi feita à saída de uma conferência sobre a demografia e de longevidade no Centro de Congressos do Estoril.
3: Portanto, é que todos nós façamos, no âmbito das nossas competências, para que as instituições e o prestígio das instituições saia cada vez mais reforçado. Como sabem, eu não comento situações quando há processos que estão a decorrer. É o caso. Eu continuo a ter confiança na Polícia Judiciária e desejo que os resultados que venham a ser apurados, o mais rapidamente possível, reforcem ainda mais as minhas convicções.
2: Quando questionado sobre eventuais danos reputacionais para a polícia, sublinhou a importância de todos agirem dentro das suas competências para que o prestígio das instituições saia cada vez mais reforçado. A GNR contabilizou na sexta-feira de manhã 380 caminhões de marcha lenta organizada por empresários no setor das terraplanagens e realçou que o protesto decorreu sem incidentes. Dizem que no decorrer da iniciativa foram contabilizados, num momento de maior adesão, cerca de 380 veículos pesados, tendo-se verificado uma boa colaboração por parte dos respectivos promotores e uma postura cívica por parte de todos os participantes, refere a Guarda Nacional Republicana numa nota enviada à Lusa. A GNR informa também que a marcha lenta realizada decorreu dentro da normalidade, sem incidentes a registrar. Os organizadores da Marcha Lenta avançaram à Lusa que o protesto contou com 450 caminhões representativos de 117 empresas e consideraram como uma primeira vitória o Ministro das Infraestruturas ter admitido que o setor estava esquecido. No futebol, o mau momento do Estoril no campeonato persiste até na pausa FIFA. Os canarinhos tiveram uma curta deslocação até ao estádio Manuel Marques, em Torres Vedras, que acabou em goleada para os homens de Luís Tralhão. O Torriense venceu por 4-1. O único gol dos canarinhos foi marcado por Pedro Carvalho. Os vestinos partilharam o vídeo com alguns dos gols do jogo das oportunidades do Torriense no jogo. O próximo compromisso dos estrelistas acontece no dia 10 de outubro para a Liga, frente ao Académico. São últimos classificados na Liga. O Torriense joga no mesmo dia frente ao Tondela para a Segunda Liga.

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Semanalmente, as notícias e dicas mais ecológicas e as perspectivas futuras para o nosso planeta num programa de rádio mais amigo do ambiente. Seja muito bem-vindo. Eu sou o João Paulo Rezende e este é o Som Ambiente, por sinal, o último antes das férias. Durante a próxima hora está tudo pensado para quem gosta de grandes sons e não descura o futuro do planeta. Venha daí, bom fim de semana.

O Governo aprovou um novo pacote de 40 milhões de euros para apoiar os agricultores afetados pela subida dos custos de produção. Esta verba junta-se aos 20 milhões já pagos em julho. O plano inclui ajudas por hectare e por cabeça de gado, além de prolongar o desconto de 10 cêntimos por litro no gasóleo agrícola até ao final do ano. O Executivo vai ainda antecipar 207 milhões de euros em pagamentos este mês. Segundo o Ministro da Agricultura, os apoios totais ao setor vão superar os 1.000 milhões de euros em setembro, atingindo um valor recorde.

O Governo concluiu a classificação do estuário do Sado como Zona Especial de Conservação. O novo decreto-lei define regras rigorosas para proteger os habitats, como laduçais e dunas, além de espécies como o ruás e a lontra. Certas atividades passam a ter proibições ou restrições, dependendo de parecer do ICNF, Instituto da Conservação da Natureza e das Florestas. A Ministra do Ambiente sublinhou que a medida resolve um problema que se arrastava há anos. Com esta decisão, Portugal aproxima-se do fim de um litígio com a Comissão Europeia que tinha resultado numa multa diária ao país por incumprimento ambiental.

Os jovens de Setúbal vão receber apoios até 5 mil euros para concretizarem projetos de combate às alterações climáticas. A iniciativa faz parte do programa internacional Youth Climate Action Fund, financiado pela Bloomberg Philanthropies. Ao todo, a Câmara Municipal de Setúbal tem cerca de 43 mil euros para financiar até 8 projetos, liderados por jovens entre os 15 e os 24 anos. As ideias devem ter impacto ambiental no concelho e podem ser apresentadas por escolas ou associações. A autarquia vai realizar em breve uma sessão pública para explicar como funcionam as candidaturas. Maravilha.

furo é a resposta mais imediata, mas há outras opções em estudo. Estão a ser avaliadas ligações de condutas a partir de Lisboa e de barragem de Castro de Bode para garantir a segurança da rede a longo prazo.

O Governo vai lançar o programa de aceleração dos biorresíduos para reforçar a recolha de lixo orgânico, que hoje representa 37% do lixo comum. A iniciativa integra a estratégia Terra Mais, que quer reduzir para apenas 10% os resíduos enviados para aterro até 2035. O plano envolve um investimento de 2.300 milhões de euros e inclui o fim dos sacos de plástico muito leves. A Ministra do Ambiente garante que não serão construídos novos aterros e sublinha que o país precisa de acelerar de forma urgente no setor dos resíduos.

E pronto, fecham-se as cortinas de mais uma temporada do Som Ambiente, mas marque na agenda. Estaremos de regresso no primeiro fim de semana de novembro, como sempre, para olhar o ambiente de uma forma diferente. Eu sou o João Paulo Rezende, foi um gosto, fique bem, bom fim de semana.

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2: Os membros do Conselho Municipal do Desporto de Setúbal para o mandato 25-29 tomaram posse na primeira reunião deste órgão consultivo da Câmara Municipal realizada ao final da tarde, sexta-feira, na sala de sessões do Espaço do Conselho. Na reunião que foi presidida pela Vice-Presidente da Câmara, Maria do Carmo Tiago, contou com a presença da Vereadora do Desporto e da Juventude, Ivone Campos. Tomaram posse um total de 20 conselheiros, faltando empossar 6, o que acontecerá posteriormente. No período da ordem do dia foram prestadas informações sobre eventos que vão decorrer em breve, como o Seminário de Gestão do Desporto de Setúbal, Gestão, Sustentabilidade e Desenvolvimento dos Desportos Náuticos, agendado para 29 de outubro no Cinema Charlot, Auditório Municipal, e a Gala do Desporto de Setúbal, prevista para 27 de fevereiro de 2027, no Fórum Municipal José Todi. Na abertura do 4º Conselho Municipal do Desporto de Setúbal, foi ainda apresentado um balanço geral da atividade da Divisão de Desporto da Câmara Municipal no ano em curso. O Conselho Municipal do Desporto, criado em 2017, é uma estrutura consultiva com um mandato por tempo idêntico aos dos órgãos autárquicos, integrando representantes da Câmara Municipal, do movimento associativo, de ginásios, do Conselho, das Forças de Segurança e de outras entidades, como a Administração de Esportes de Setúbal e de Sesimbra, o Instituto da Conservação da Natureza e das Florestas, a Universidade Politécnica de Setúbal ou a Unidade Local de Saúde da Rábida. Um homem de 44 anos foi constituído arguído por suspeitas de se ter feito passar por inspetor da Polícia Judiciária durante um incêndio industrial em Montemor-o-Novo, no distrito de Évora, revelou fonte da GNR. Em comunicado, o Comando Territorial de Évora da GNR indicou que o suspeito foi detido por militares do Núcleo de Investigação Criminal do Destacamento Territorial de Montemor-o-Novo da Guarda por suspeitas do crime de usurpação de funções. Contactada pela agência Lusa, uma fonte da GNR explicou que o homem compareceu no incêndio, que deflagrou em junho, numa armazém de reciclagem de Montemor-o-Novo, identificando-se como inspetor da PJ. A mesma fonte indicou que os militares da GNR que se encontravam no local aperceberam-se da incoerência do discurso do suspeito, mas optaram por fazer diligências policiais e não o confrontar naquele momento. Mais tarde, confirmou-se que a viatura que conduzia não era da PJ, nem ele era inspetor. Daquela polícia adiantou fonte da GNR que desconhece para já a intenção de o homem de se identificar como inspetor da PJ. Segundo a fonte da GNR, apenas tem conhecimento que o homem se apresentou como inspetor da PJ naquela situação. No comunicado é referido que a investigação decorria desde junho e que o suspeito utilizou um veículo equipado com luzes estroboscópicas, estrobe e sirene. Além de o ter constituído arguido, a GNR apreendeu ao suspeito uma luz estroboscópica azul de 8 LED, uma sirene eletrónica e um comando para o controle do dispositivo. Os factos foram comunicados ao Tribunal Judicial de Montemor-o-Novo. Quanto ao incêndio, as chamas consumiram plástico e outros materiais inflamáveis nas instalações da empresa Gestão de Resíduos JM Magro, tendo o alerta sido dado às 18 horas e 7 minutos do passado dia 11 de junho. O fogo entrou em fase de resolução às 23h26 desse mesmo dia. O empresário foi detido, isto por participar no sequestro e espancamento de um homem em Lisboa. Pedro França Alemão já cumpriu uma pena de cadeia de mais de 5 anos por violência na noite. Um imigrante brasileiro, que se identifica como influencer, pediu ajuda ao amigo Pedro França, conhecido como empresário da noite. O imigrante suspeitava de que uma das casas dele tinha sido assaltada. Foi então que o cadastrado, com mais de 2 comparsas, realizou um plano para localizar o suspeito do roubo. Pedro França Alemão e 2 cúmplices levaram o homem à força para uma casa, onde foi espancado com muita violência por várias horas, em dezembro de 2024. Assim que a vítima foi libertada, apresentou queixa. A operação Rodízio, feita pela Polícia Judiciária, conseguiu identificar os envolvidos. 4 pessoas foram detidas, entre elas o mandante do crime e o empresário da noite. Pedro França Alemão já tinha sido julgado em pelo menos 2 processos mediáticos de violência e tráfico de droga no início do século. No decorrer das buscas policiais, as autoridades apreenderam armas de fogo, munições, coletes balísticos e crachás da polícia. O Ministério Público defende que Pedro Alemão e os outros 3 detidos agiram de forma dolosa na prática de pelo menos 7 crimes graves, entre os quais sequestro agravado, ofensas qualificadas e coação agravada. O Ministro da Administração Interna, Luís Neves, recusou-se a comentar as buscas efetuadas esta semana à Polícia Judiciária e ao gabinete do atual diretor, Carlos Cabreiro. Confrontado pelos jornalistas, no mesmo dia em que o Presidente António José Segura abordou o tema, o Ministro, que antes de assumir a tutela governamental foi também o líder daquela força policial, adotou uma postura de reserva face à investigação judicial em curso.
3: O Ministro da Administração Interna não comenta qualquer investigação, mas o que eu posso dizer é que a instituição da Polícia Judiciária é uma enorme instituição coesa, que tem o seu grande expoente no coletivo, nas mulheres e nos homens que prestam funções e na qual, naturalmente, se insere a liderança do Diretor Nacional.
4: Sr. Ministro, a Comissão Parlamentar de Inquérito, a proposta pelo Chega vai mesmo avançar. Pergunto-lhe que comentário é que faz?
3: Eu talvez seja o enésimo comentário que faço relativamente a esta.
4: Agora está confirmado.
3: Mas eu já o tinha dito anteriormente. E digo e mantenho total tranquilidade, ainda bem que todas as comissões, todas as averiguações, todos os inquéritos são relevantes para que se esclareça de facto a verdade e que não fique a pairar qualquer dúvida sobre qualquer facto.
2: Questionado sobre a aprovação da Comissão Parlamentar de Inquérito focada no seu próprio percurso e em polémicas da sua anterior gestão, da PJ, declarou encarar o processo com absoluta serenidade. Foram dois meses longos de muitas perguntas sem respostas, de buscas incessantes e de uma espera que terminou da pior forma. Pedro Paiva tinha 63 anos e era um amante do ciclismo. Saiu de casa em Montemor Velho, a 22 de julho, tinha como destino a Figueira da Foz, mas agora sabe-se que não chegou sequer a sair do concelho. O corpo foi encontrado numa estrada que faz a ligação entre Santana e Gatões, mas só foi possível localizar Pedro Paiva graças ao telemóvel que foi encontrado por um morador na Estrada Nacional 347, ou seja, mais ou menos a 1 quilómetro de distância. Foram dois meses de um autêntico impasse, de angústia e desespero, de nada saber do paradeiro de Pedro Paiva. Solteiro e reformado, o ciclista era conhecido por todos por ser um homem discreto e reservado. É assim caracterizado por quem o conhecia de perto. A estrada onde foi encontrado o telemóvel de Pedro Paiva não era de todos conhecida para o homem. Montado na bicicleta, o ciclista passava por diversas vezes naquele local, que é considerado bastante perigoso. O caso continua sob a alçada da Polícia Judiciária do Centro. Na sexta-feira, ocorreram perícias no local onde foi encontrado o corpo de Pedro Paiva. Terá sido alvo de um crime, vítima de um atropelamento ou então de uma queda? São perguntas às quais a PJ tenta agora ter uma resposta. O secretário-geral do Partido Comunista Português, Paulo Raimundo, durante uma visita à Feira da Luz, em Carnide, Lisboa, acompanhado pelo vereador João Ferreira, o líder do PCP reiterou a falta de expectativas do partido face à proposta orçamental do Executivo, apelidando-a de uma política de ferro e fogo, não definindo assim a sua posição quanto à aprovação ou rejeição.
5: Com rigor e com coerência, não posso dizer que nós vamos estar contra. Uma coisa que não conhecemos. Agora, há uma coisa que sabemos, é que se o Orçamento do Estado for mais um instrumento para dar andamento à política que está em curso, nós não nos podemos apoiar nisso.
2: Para além das ações de sábado, a agenda oficial do secretário-geral destaca a preparação de uma grande sessão pública sobre o tema romper com a injustiça e exigir o aumento intercalar de pensões, agendada para os dias seguintes no Barreiro. No desporto, União de Futebol Comércio e Indústria, época 26-27 que começou para a equipa sénior, com uma fase de grupos da taça da Associação de Futebol de Setúbal, Joaquim Sousa Marques. Depois das vitórias em casa frente ao Banheirense e à Scrutos Ambrosialense e do empate frente ao Moitense no campo do Juncal, nas três primeiras jornadas, cumpre agora jogar a última jornada frente aos Pescadores da Costa da Caparica este domingo, tentando o apuramento para a fase eliminatória. Em 23-24, o União de Futebol Comércio e Indústria ganhou o troféu em final disputada contra o Grandolense no estádio Alfredo da Silva, no Lafardiu. O Instituto Português do Mar e da Atmosfera prevê para este domingo o período de céu muito nublado, com a possibilidade de ocorrência de precipitação fraca no extremo norte ao final do dia, podendo ser acompanhado de trovoada. Vento fraco a moderado, de oeste a noroeste, soprando por vezes forte nas serras do litoral centro e região sul até ao meio da manhã e a partir do final da tarde, sendo temporariamente de sueste nas serras algarvias. Há previsão de uma pequena subida de temperatura mínima, exceto no Algarve, e uma descida da temperatura máxima.
1: 25 graus.

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2: Os membros do Conselho Municipal do Desporto de Setúbal para o mandato 25-29 tomaram posse na primeira reunião deste órgão consultivo da Câmara Municipal realizada ao final da tarde, sexta-feira, na sala de sessões do Espaço do Conselho. Na reunião que foi presidida pela Vice-Presidente da Câmara, Maria do Carmo Tiago, contou com a presença da Vereadora do Desporto e da Juventude, Ivone Campos. Tomaram posse um total de 20 conselheiros, faltando embolsar 6, o que acontecerá posteriormente. No período da ordem do dia foram prestadas informações sobre eventos que vão decorrer em breve, como o Seminário de Gestão do Desporto de Setúbal, Gestão, Sustentabilidade e Desenvolvimento dos Desportos Náuticos, agendado para 29 de outubro no Cinema Charlot, Auditório Municipal, e a Gala do Desporto de Setúbal, prevista para 27 de fevereiro de 2027, no Fórum Municipal José Todi. Na abertura do 4º Conselho Municipal do Desporto de Setúbal, foi ainda apresentado um balanço geral da atividade da Divisão de Desporto da Câmara Municipal no ano em curso. O Conselho Municipal do Desporto, criado em 2017, é uma estrutura consultiva com um mandato por tempo idêntico aos dos órgãos autárquicos, integrando representantes da Câmara Municipal, do movimento associativo, de ginásios, do Conselho, das Forças de Segurança e de outras entidades, como a Administração de Esportes de Setúbal e de Sesimbra, o Instituto da Conservação da Natureza e das Florestas, a Universidade Politécnica de Setúbal ou a Unidade Local de Saúde da Rábida. Um homem de 44 anos foi constituído arguido por suspeitas de se ter feito passar por inspetor da Polícia Judiciária durante um incêndio industrial em Montemor-o-Novo, no distrito de Évora, revelou fonte da GNR. Em comunicado, o Comando Territorial de Évora da GNR indicou que o suspeito foi detido por militares do Núcleo de Investigação Criminal do Destacamento Territorial de Montemor-o-Novo da Guarda por suspeitas do crime de usurpação de funções. Contactada pela agência Lusa, uma fonte da GNR explicou que o homem compareceu no incêndio, que deflagrou em junho, numa armazém de reciclagem, Montemor-o-Novo, identificando-se como inspetor da PJ. A mesma fonte indicou que os militares da GNR que se encontravam no local aperceberam-se da incoerência do discurso do suspeito, mas optaram por fazer diligências policiais e não o confrontar naquele momento. Mais tarde, confirmou-se que a viatura que conduzia não era da PJ, nem ele era inspetor daquela polícia, adiantou fonte da GNR, que desconhece para já a intenção de o homem de se identificar como inspetor da PJ. Segundo a fonte da GNR, apenas tem conhecimento que o homem se apresentou como inspetor da PJ naquela situação. No comunicado é referido que a investigação decorria desde junho e que o suspeito utilizou um veículo equipado com luzes estroboscópicas, strobe e sirene. Além de o ter constituído arguido, a GNR apreendeu ao suspeito uma luz estroboscópica azul de 8 LED, uma sirene eletrónica e um comando para o controle do dispositivo. Os factos foram comunicados ao Tribunal Judicial de Montemor-o-Novo. Quanto ao incêndio, as chamas consumiram plástico e outros materiais inflamáveis nas instalações da empresa Gestão de Resíduos JM Magro, tendo o alerta sido dado às 18 horas e 7 minutos do passado dia 11 de junho. O fogo entrou em fase de resolução às 23h26 desse mesmo dia. O empresário foi detido, isto por participar no sequestro e espancamento de um homem em Lisboa. Pedro França Alemão já cumpriu uma pena de cadeia de mais de 5 anos por violência na noite. Um imigrante brasileiro, que se identifica como influencer, pediu ajuda ao amigo Pedro França, conhecido como empresário da noite. O imigrante suspeitava de que uma das casas dele tinha sido assaltada. Foi então que o cadastrado, com mais de 2 comparsas, realizou um plano para localizar o suspeito do roubo. Pedro França Alemão e 2 cúmplices levaram o homem à força para uma casa, onde foi espancado com muita violência por várias horas, em dezembro de 2024. Assim que a vítima foi libertada, apresentou queixa. A operação Rodízio, feita pela Polícia Judiciária, conseguiu identificar os envolvidos. 4 pessoas foram detidas, entre elas o mandante do crime e o empresário da noite. Pedro França Alemão já tinha sido julgado em pelo menos 2 processos mediáticos de violência e tráfico de droga no início do século. No decorrer das buscas policiais, as autoridades apreenderam armas de fogo, munições, coletes balísticos e crachás da polícia. O Ministério Público defende que Pedro Alemão e os outros 3 detidos agiram de forma dolosa na prática de pelo menos 7 crimes graves, entre os quais sequestro agravado, ofensas qualificadas e coação agravada. O ministro da Administração Interna, Luís Neves, recusou-se a comentar as buscas efetuadas esta semana à Polícia Judiciária e ao gabinete do atual diretor, Carlos Cabreiro. Confrontado pelos jornalistas, no mesmo dia em que o presidente António José Segura abordou o tema, o ministro, que antes de assumir a tutela governamental foi também o líder daquela força policial, adotou uma postura de reserva face à investigação judicial em curso.
3: O ministro da Administração Interna não comenta qualquer investigação, mas o que eu posso dizer é que a instituição da Polícia Judiciária é uma enorme instituição coesa, que tem o seu grande expoente no coletivo, nas mulheres e nos homens que prestam funções e na qual, naturalmente, se insere a liderança do Diretor Nacional.
0: Sr. Ministro, a Comissão Parlamentar de Inquérito, a proposta pelo Chega vai mesmo avançar. Pergunto-lhe que comentário é que faz?
3: Eu talvez seja o enésimo comentário que faço relativamente a esta.
0: Agora está confirmado.
3: Mas eu já o tinha dito anteriormente e digo e mantenho total tranquilidade, ainda bem que todas as comissões, todas as averiguações, todos os inquéritos são relevantes para que se esclareça de facto a verdade e que não fique a pairar qualquer dúvida sobre qualquer facto.
2: Questionado sobre a aprovação da Comissão Parlamentar de Inquérito focada no seu próprio percurso e em polémicas da sua anterior gestão, da PJ, declarou encarar o processo com absoluta serenidade. Foram 2 meses longos de muitas perguntas sem respostas, de buscas incessantes e de uma espera que terminou da pior forma. Pedro Paiva tinha 63 anos e era um amante do ciclismo. Saiu de casa em Montemor Velho, a 22 de julho, tinha como destino a Figueira da Foz, mas agora sabe-se que não chegou sequer a sair do concelho. O corpo foi encontrado numa estrada que faz a ligação entre Santana e Gatões, mas só foi possível localizar Pedro Paiva graças ao telemóvel que foi encontrado por um morador na Estrada Nacional 347, ou seja, mais ou menos a 1 quilómetro de distância. Foram 2 meses de um autêntico impasse, de angústia e desespero, de nada saber do paradeiro de Pedro Paiva. Solteiro e reformado, o ciclista era conhecido por todos por ser um homem discreto e reservado. É assim caracterizado por quem o conhecia de perto. A estrada onde foi encontrado o telemóvel de Pedro Paiva não era de todos conhecida para o homem. Montado na bicicleta, o ciclista passava por diversas vezes naquele local que é considerado bastante perigoso. O caso continua sob a alçada da Polícia Judiciária do Centro. Na sexta-feira, ocorreram perícias no local onde foi encontrado o corpo de Pedro Paiva. Terá sido alvo de um crime, vítima de um atropelamento ou então de uma queda? São perguntas às quais a PJ tenta agora ter uma resposta. O secretário-geral do Partido Comunista Português, Paulo Raimundo, durante uma visita à Feira da Luz, em Carnide, Lisboa, acompanhado pelo vereador João Ferreira, o líder do PCP reiterou a falta de expectativas do partido face à proposta orçamental do Executivo, apelidando-a de uma política de ferro e fogo, não definindo assim a sua posição quanto à aprovação ou rejeição.
4: Com rigor e com coerência, não posso dizer que nós vamos estar contra. Uma coisa que não conhecemos. Agora, há uma coisa que sabemos, é que se o Orçamento do Estado for mais um instrumento para dar andamento à política que está em curso, nós não nos podemos apoiar nisso.
2: Para além das ações de sábado, a agenda oficial do secretário-geral destaca a preparação de uma grande sessão pública sobre o tema romper com a justiça e exigir o aumento intercalar de pensões, agendada para os dias seguintes no Barreiro. No desporto, União de Futebol Comércio e Indústria, época 26-27, começou para a equipa sénior, com uma fase de grupos da taça da Associação de Futebol de Setúbal, Joaquim Sousa Marques. Depois das vitórias em casa frente ao Banheirense e à Secruta Zambujalense e do empate frente ao Moitense no campo do Juncal, nas 3 primeiras jornadas, cumpre agora jogar a última jornada frente aos pescadores da Costa da Caparica, este domingo, tentando o apuramento para a fase eliminatória. Em 23-24, o União de Futebol Comércio e Indústria ganhou o troféu em final disputada contra o Grandolense no estádio Alfredo da Silva, no Lefradio. O Instituto Português do Mar e da Atmosfera prevê para este domingo o período de céu muito nublado, com a possibilidade de ocorrência de precipitação fraca no extremo norte ao final do dia, podendo ser acompanhado de trovoada. Vento fraco a moderado, de oeste-noroeste, soprando por vezes forte nas serras do litoral centro e região sul até ao meio da manhã e a partir do final da tarde, sendo temporariamente de sueste nas serras algarvias. Há a previsão de uma pequena subida de temperatura mínima, exceto no Algarve, e uma descida da temperatura máxima.
1: 25 graus.

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4: No programa de hoje, vamos estar à conversa sobre o tema A Cidade.